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1: Aritza, Ricardo.

0: O dia da morte da princesa Diana, aquela cassete do Sublime, a sensação de desadequação, a certeza de derreter, as nossas moléculas misturadas entre si e no granito daquela cidade velha, na fraga de onde saiu aquele degrau de pedra. Em toda a matéria, o corpo eletrizado, os dedos manchados de tinta, a juventude na pele, mãe de toda a intensidade, o coração irremediavelmente partido pela primeira vez, a fotografia da criança sem memória guardada como um souvenir, a chamada na cabine telefónica com as pernas a tremer, a amiga que relativiza como se o infinito tivesse cabimento, o firmamento inteiro como o futuro sempre adiado, as despedidas juradas, choradas, com as estrelas nos olhos, a sucessão de reencontros mais ou menos épicos, mais ou menos habituais, mas sempre insuficientes. Adolescente, o nosso amor há de ficar suspenso, para lá do espaço-tempo, e eu hei de regressar a ele em sonhos quando os fios se cruzarem para me lembrar de quem sou. É que o meu coração era frágil e tu rasgaste desajeitadamente o seu ímã de virgindade. Foi nesse dia que jurei nunca mais mudar os meus planos por amor e nunca mais mudei. É nesse juramento que está ancorada a minha liberdade.
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0: Como ele é tão lindo, é? Bem, lindo, mas lindo. Estes 20 anos é uma música icónica dos anos 90.
1: Estamos a chegar ao Natal.
0: É verdade.
1: É mesmo?
0: Vou chamar a Susana.

0: Fantástico, obrigado. Nas teclas está o nosso grande amigo, colega, Helder Franco. Boa noite, Campo Pequeno. Vocês não imaginam o tão bom, que, aliás, tão bem que se sabe, ao fim deste tempo, que parece muito, mas não é, porque eu não dei pelo tempo passar. E de repente estamos aqui hoje, 20 anos depois, algumas rugas depois, filhotes depois, tudo depois. Fico muito feliz, é uma noite muito especial, em que vamos ter várias surpresas, como já perceberam. E eu comecei por agradecer ao Helder Franco, já que tivemos a Susana como convidada. Temos aqui um convidado que nos vai acompanhar durante o espetáculo, Pedro Vaz, o nosso companheiro de estrada e de composição. Obrigado, mano. E eu tenho que dizer que nem nos nossos sonhos mais otimistas nós conseguíamos imaginar fazer 20 anos a este nível. Ok, nós não fazemos as coisas sozinhos, é um facto. Temos uma equipa extraordinária, uma produção fabulosa, e todos eles, aqueles que se cruzaram connosco no nosso caminho até aqui, merecem o nosso agradecimento, o nosso profundo agradecimento. Obrigado. Obrigado. Inclusivamente, até aqueles que já não se encontram entre nós fisicamente, mas que algures, porque eles estão lá algures, onde o sol se põe, ao Oriente, estão sempre connosco. E é importante que não os esqueçamos. Um beijinho muito grande a todos vocês que continuam a acreditar naquilo que nós fazemos e a gostar das nossas canções. Mas em matéria de agradecimentos, temos que mergulhar nas profundezas das nossas bases, das nossas raízes. E aqui não podemos esquecer o Pai Rosado, a Mãe Graciete, as nossas esposas, os pequeninos, já tão grandes. E há uma coisa que são daquelas coisas que não se pagam. Pois sem a compreensão, sem o carinho, sem a paciência, sem aquele verdadeiro amor, nada disto acontecia. Até porque vocês já perceberam que todas as nossas canções, todas elas têm algo de positivo. Eu tenho que partilhar um momento inacreditável que aconteceu a semana passada. Nós temos um amigo nosso, um grande amigo nosso, o Dr. Vasco Fonseca, oncologista, no São Francisco Xavier, que me ligou a semana passada, a meio da manhã, e diz-me assim: Nelson, não vais acreditar o que é que aconteceu agora. Então, bem, eu assustei-me, ele a ligar-me, um oncologista a ligar, e ele diz-me assim: pá, nunca me tinha acontecido em tantos anos de carreira. Tive aqui uma doente que acabei de operar há pouco tempo, há poucos dias, a um cancro de mama. Veio aqui para a consulta de rotina e eu, enfim, está tudo bem, vamos ter que fazer tratamento, radioterapia, por aí fora, e marco-lhe os tratamentos para dia 14. E ela diz-me: doutor, não pode ser. Como não pode ser? Não pode ser? O que é mais importante que a sua vida, não é? É que o dia 15 tem que ir a um concerto. E ele diz: mas concerto? Estão a ver o que é um oncologista, um médico, não é? Portanto, um concerto, mas de quem? Dos Anjos. E de repente, ele diz assim: ah, espera lá, mas eu sou muito amigo dos Anjos. Bem, incrível. Liga para mim e diz-me assim: Nelson, isto aconteceu. Minhas senhoras, meus senhores, eu peço um forte aplauso para uma guerreira que teve a coragem de vir. Sandra Lopes. Sandra, podes levantar. Está ali aquela menina linda que está ali. Sandra,
1: incrível.
0: Nós combinámos ao telefone. Agradeço-te a tua coragem, a tua alegria. Nós gostamos de passar estas mensagens aqui, sempre. E é...
1: vai correr tudo bem, acredita que vai. Ok?
0: E é de facto este o alerta. Apelar ao rastreio. Vivemos tempos difíceis, é um facto. Vamos tentar passar por eles, planar por eles, observá-los. Bem, adiante. A viagem destes 20 anos vai continuar. Apertem, por favor, os vossos cintos, pois vamos recuar até 2003. Vamos embora.

0: Yeah.
1: Muito obrigado.
2: Obrigado.
0: Yeah. Pessoal, mais importante, 20 anos de carreira não é para todos. Façam barulho para os anjos, malta.

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1: Bom dia, são 6 horas, agora notícias. 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
2: As Nações Unidas debatem inteligência artificial, Eduardo Maio.
3: Estão a fazê-lo em Genebra hoje e amanhã e há já um aviso de António Guterres. Podemos ser a última geração capaz de definir os termos em que a humanidade e as máquinas coexistem. Vozela está controlado, o incêndio que tem já 4 dias, mais de 14 mil hectares ardidos, vai ficar debaixo de vigilância apertada dos bombeiros ao longo do dia. As falhas constantes de água em Almada motivam o protesto esta manhã da população. Vai exigir soluções serviço municipalizado de águas e saneamento de Almada. Continuamos a tirar o retrato às dificuldades da população de Almada. Daqui a pouco é o regresso do repórter Gonçalo Costa Martins.
2: Agora estão 19 graus no Porto, 23 em Coimbra, 28 em Lisboa, 29 em Faro. Nas ilhas, Funchal com 21 graus, Ponta Delgada está com 20 graus. As notícias, edição de Eduardo Maio.
3: O incêndio de Vozela, na região de Viseu, que dura há 4 dias, está dominado. O dispositivo está, no entanto, todo no terreno ainda. Durante o dia vai ser preciso vigiar com atenção uma grande área por causa dos riscos de reacendimentos e também porque as temperaturas vão continuar altas esta segunda-feira. Estás no posto de comando, Carolina Ferreira, que segue com atenção o desenvolvimento dos trabalhos deste incêndio de Vozela. Quais são as informações que tens aí a esta hora?
4: Um posto de comando instalado em Talhadas, que é Conselho Severo de Boga, mas que está então de olhos postos neste incêndio que abrangeu 4 concelhos aqui muito próximos, Vozela, Oliveira de Frades, Tondela e Águeda. Vamos conferir com José Neves, segundo comandante regional do centro, qual é esta hora a preocupação com que olham para todo este território. São mais de 60 quilómetros de perímetro?
5: Do perímetro de incêndio, sim, efetivamente, pelas nossas contas, são mais de 60 quilómetros de perímetro de incêndio. Estamos a falar numa área estimada até agora acima dos 13 mil hectares, portanto é qualquer coisa de grande. Temos neste momento à volta de 800 operacionais no terreno ainda, que vão continuar todo o dia de hoje e vão continuar nos próximos dias. A nossa principal preocupação são alguns pontos quentes que possam existir ainda. Estamos a identificá-los e imediatamente a resolvê-los.
4: Estamos a falar de quantos operacionais no terreno e com que prioridades?
5: Neste momento a nossa prioridade continua a ser o flanco esquerdo do incêndio, foi o que nos deu mais trabalho para combater e é aquele que ainda tem alguns pontos quentes e continuamos com esses operacionais. Quando é identificado um ponto quente, eles deslocam-se ao local e apagam o que está a fumegar, o que está de certa forma a oferecer algum perigo no limite do que era o incêndio.
4: E esse flanco esquerdo envolve que localidades?
5: Este flanco esquerdo envolve o concelho de Águeda e o concelho de Vozela, sendo que o prioritário e o Conselho de Vozela.
4: Muito obrigada. Então, assim, um ponto de situação a partir aqui do posto de comando que está agora ainda com todos os cuidados com os pontos quentes deste incêndio que esteve em curso durante 4 dias.
3: E que se espalhou por 4 concelhos ao longo desses 4 dias, além de Vozela, também Oliveira de Frades, Tondela e Águeda. Fez também 47 feridos entre bombeiros e civis. Agora, muita atenção aos reacendimentos ao longo de todo o dia neste incêndio, que, como ouvimos aqui, tem um perímetro muito largo de mais de 60 quilómetros. Os incêndios trazem também a degradação da qualidade do ar. Juntamente com o calor, a situação piora e é isso que está a acontecer em várias zonas, nomeadamente Lisboa, Amadora e Loures, onde várias estações que medem a qualidade do ar mostraram que os limites do ozono estão a ser ultrapassados por causa, como dizia, das temperaturas altas, depois a poluição das fábricas, dos automóveis e os incêndios. Isto tem impactos negativos na saúde, sobretudo nos mais velhos, nas crianças também e em pessoas com problemas respiratórios e cardíacos, e a Associação Ambientalista Zero pede à Proteção Civil que avise a população em relação aos níveis de ozono e de poluentes. O presidente da Associação Zero, Francisco Ferreira, ouvido esta manhã pela Antena 1, diz que só assim é que a população se pode proteger.
6: É muito importante que haja informação realmente ao público e nós temos vindo a defender que estas situações de poluição do ar mereciam da parte da Proteção Civil que os avisos fossem feitos, chegassem à população com prevenção antes e durante estes episódios nas regiões afetadas. As populações mais vulneráveis têm que ser avisadas para não estarem a fazer esforços para não agravarem a condição debilitada que tenham ou para não sofrerem efeitos como irritação nos olhos, na garganta, agravamento de problemas de asma. Portanto, o ozono é realmente um problema de saúde pública.
3: Francisco Ferreira, presidente da Associação Ambientalista Zero, a alertar para os impactos sobre a saúde que os limites de ozono ultrapassados em várias zonas podem trazer às populações, e estes níveis de ozono podem continuar a sofrer picos durante os próximos meses por causa de um verão que se espera bastante quente. Há protestos marcados para esta manhã em Almada por causa das falhas de abastecimento de água que têm afetado várias freguesias do concelho. Um protesto que vai acontecer por volta das 10 da manhã junto ao SEMAS de Almada. Durante o fim de semana, para tornar ainda mais complicada a vida destas populações, houve um problema com uma conduta que rebentou e que veio agravar a situação. Os serviços municipalizados de Águas e Saneamentos de Almada anunciaram ontem ao fim do dia que esta ruptura principal estava reparada e que o abastecimento ia começar a ser restabelecido em várias zonas. Uma delas, Monte da Caparica, é onde estás nesta altura, Gonçalo Costa Martins, no centro do Monte da Caparica. Como é que a população vai vivendo com estas falhas de água?
7: Vai vivendo com incerteza, porque não sabe como é que prepara a sua vida diária, por exemplo, na questão dos banhos, até porque hoje a água, é o que me têm dito, voltou de madrugada, já final de noite, já em plena madrugada também, e assim se vai vivendo com incerteza. É um tema de conversa nas ruas, nos supermercados, também certamente nos cafés. Estive num desses cafés aqui do centro há pouco, falei com Laurinda Pepe, ela que diz que, por exemplo, não tem a casa de banho aberta para os clientes, e também a sua dificuldade em preparar algumas refeições. Vamos ouvi-la.
8: Nós também servimos refeições e as refeições precisamos de água, não é?
7: Tem conseguido fazer as refeições na mesma?
8: Aquelas mais básicas, por exemplo, grelhar qualquer coisa, já não se pode pôr saladas que não há para pôr saladas, não é? Não há para lavar.
7: É menos um acompanhamento nas refeições, também não é possível, por exemplo, o habitual café com um copo de água, é mesmo preciso comprar uma garrafa de água para que se possa hidratar juntamente com o café. Falei com uma outra moradora aqui que deu o exemplo de que ontem foi de facto um dia que as pessoas aqui descrevem-me como terrível, não houve água durante quase todo o tempo, e isso afetou também uma refeição de família de Gabriela Bastos.
9: Ainda ontem tive lá meus filhos todos em casa, fizemos lá uma sardinhada, eu vim-me aflita para lavar louças, para tirar aquele cheiro da comida e não sei o quê, porque não havia água, só veio às 2 da manhã. Só às 2 da manhã é que eu fui lavar a louça e para pôr tudo em ordem.
7: Mas não houve apenas ontem falta de água?
9: Não,
7: tem sido
9: regularmente todos os dias, de manhã falta um bocado, depois à tarde cortam outra vez outro bocado, e assim, ontem é que foi todo o dia até às 2 da manhã.
7: Vão sendo salpicados estes cortes de água, ou seja, há umas zonas onde não há água, outras até há. Portanto, também depende muito das condutas, mas certo é, Eduarda, já ouvi esta manhã relatos de faltar água aqui no centro do Monte da Caparica, também na Travessa da Granja ou no bairro Amarelo. São alguns dos exemplos aqui nesta zona.
3: Não é fácil viver sem água ou com ela a falhar nas torneiras, porque o dia-a-dia torna-se difícil para muitas populações, como ouvimos aqui alguns exemplos no concelho de Almada. Em Genebra, o secretário-geral das Nações Unidas alertou há pouco para a necessidade de se criarem regras a nível global no desenvolvimento da inteligência artificial. Ela está a crescer, está a desenvolver-se, a evoluir mais depressa do que qualquer pessoa consegue acompanhar, chamou a atenção António Guterres, no diálogo global das Nações Unidas da inteligência artificial, um encontro que é promovido pela ONU e que está a acontecer hoje e amanhã em Genebra. É preciso reduzir os riscos potenciais da tecnologia, apelou Guterres, sobretudo em relação às crianças.
10: That will require governments to act with urgency.
11: Isso exigirá que os governos ajam com urgência, que as empresas aceitem as responsabilidades equivalentes ao seu poder, que os cientistas continuem a produzir evidências e que este diálogo se torne o local onde a participação global conduz à ação global. Podemos ser a última geração capaz de definir os termos em que a humanidade e as máquinas coexistem. A porta ainda está aberta, mas não vai ficar assim por muito tempo.
10: But it will not stay open long.
3: Um alerta de António Guterres em Genebra no arranque deste diálogo global das Nações Unidas sobre a governação da inteligência artificial. É o primeiro encontro deste género e quer debater formas de estabelecer regras que permitam reduzir os potenciais riscos da inteligência artificial. Vai ser também apresentado durante este diálogo global um relatório que foi feito por um painel científico independente, apoiado pelas Nações Unidas, com 40 especialistas e que traz conclusões da primeira avaliação científica global que é feita sobre inteligência artificial e os seus impactos. Os bombardeamentos russos voltaram de madrugada em força sobre Kiev, provocaram pelo menos 11 mortos. Na capital foram sentidas dezenas de explosões e a Ucrânia acusa Moscovo de mais uma vez estar a atacar civis e infraestruturas. Há uma primeira reação há pouco da Presidente da Comissão Europeia, através das redes sociais. Ursula von der Leyen garante que vai continuar a aumentar a pressão da Rússia para que ponha fim à guerra. Ursula von der Leyen diz também que esta questão vai ser discutida em Ankara na Cimeira da NATO, que começa amanhã na Turquia, dando conta também de que é urgente rearmar a Ucrânia nesta altura para fazer face aos ataques russos. Há também uma reação já de Zelensky sobre esta matéria, também a apelar à Cimeira da NATO a partir de amanhã para que tome decisões fortes em apoio à defesa aérea da Ucrânia e também na proteção dos civis. Esta tem sido uma das acusações da Ucrânia nos últimos dias, precisamente o facto de Rússia estar de novo a bombardear civis e infraestruturas civis. Dallas recebe hoje um clássico ibérico que vai decidir a vaga para os quartos de final do Mundial de Futebol. Para os espanhóis, os médias espanhóis, o Ronaldo continua a ser a principal atração portuguesa, da equipa portuguesa, nas matérias que são editadas esta manhã. Foi ele também que se sentou ontem na conferência de imprensa da Seleção Nacional, frente aos jornalistas, para dizer que tanto ele como os colegas estão prontos e têm fé no que pode acontecer logo à noite em Dallas, como nos conta um dos enviados ao Mundial de Futebol, Nuno Matos.
12: O fim de uma era está anunciado. Cristiano Ronaldo confirmou que este será o último Mundial da sua carreira.
13: Desfrutar ao máximo possível, que seja o último Mundial, que vai ser o meu último Mundial, e desfrutar dia a dia. Ojalá que não seja o meu último partido. Ojalá.
12: O capitão da seleção portuguesa garante que as críticas nunca foram maiores do que a determinação e a vontade de vencer.
13: Bom, é 23 anos que vocês tentam me matar. Pá, mas isso já perceberam que não vale a pena. É waste of time.
12: No mata-mata com a Espanha, Ronaldo promete lutar até ao fim. Vencer é a prioridade. Marcar será a cereja no topo do bolo.
13: Vocês sabem melhor que ninguém. Se a bola chega lá e tiver a oportunidade, eu vou meter lá dentro. Isso vocês já estão acostumados e sabem. Agora, a respeitar o adversário, sabemos que é um adversário super difícil, mas estou com aquela fé que vai correr bem e vamos ganhar.
12: Frente à Espanha, Cristiano Ronaldo mantém-se no ataque de Portugal, que pode alinhar com Diogo Costa, João Cancelo, Renato Veiga, Ruben Dias e Nuno Mendes, Vitinha, João Neves, Rafael Leão, Pedro Neto ou Bernardo Silva, Bruno Fernandes e Cristiano Ronaldo. O duelo ibérico Portugal-Espanha vai ter arbitragem do inglês Anthony Taylor, com 80 mil espectadores nas bancadas do estádio de Dallas. No maior palco do futebol, o destino juntou duas potências ibéricas. Portugal e Espanha discutem mais do que um lugar nos quartos de final, mas também o orgulho de uma rivalidade histórica.
3: Vai ser o terceiro duelo ibérico em campeonatos do mundo. O primeiro foi em 2010, depois em 2018 e agora mais logo à noite será o terceiro. A Antena 1 vai estar em emissão especial a partir das 5:30 da tarde no Mercado de Viseu, o Mercado 2 de Maio, numa emissão conduzida por José Carlos Trindade e João Gomes Dias.
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1: Olhamos agora para a previsão do estado do tempo. O céu hoje a apresentar-se com algumas nuvens, vento fraco. Já para amanhã o céu deverá apresentar-se nublado, com vento até 15 milhas por hora. Temperatura máxima hoje a rondar os 80 graus, amanhã 76.
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1: No gráfico das marés para hoje, a primeira maré alta foi à meia-noite e meia, a próxima será à 1:10 da tarde, a primeira baixa mar às 6 da manhã e a seguinte às 6:30 da tarde. O nascer do sol foi às 5:16, o pôr do sol às 8:20 da tarde, há então hoje 15:04 de luz solar. 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
1: Muito bom dia, bem-vindo à edição desta segunda-feira, dia 6 de julho. Espero que tenha celebrado os 250 anos dos Estados Unidos da melhor maneira possível. Pedro Mafama, para ouvirmos agora. Esta...

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Como sabe, até às 10 da manhã, este é o programa de segunda-feira, o programa Bom Dia, aqui na 97.3. E mais uma vez deixo também, como sempre, os mais sinceros agradecimentos por continuar connosco, porque é muito bom saber que continua sempre desse lado a ouvir a 97.3. Bom dia.

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Uma boa semana com a sua rádio. Hoje é segunda-feira, programa Bom Dia, até às 10 da manhã. O mês de agosto está a chegar, é verdade. Diz-nos Dinis Britas.

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Caminhamos para as 7 da manhã. Daqui a pouco vai chegar a informação desde Lisboa, num trabalho da Rádio Pública Portuguesa, Antena 1. Agora o grupo chama-se Segunda Geração. Bom dia. Vem.

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1: Bom dia, são 7 horas. Agora vamos ficar com as notícias. 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
2: E há incerteza nos exames nacionais, Eduardo Maio.
3: Incerteza total. Os diretores das escolas não põem as mãos no fogo. A nova data para fixar os exames do secundário pode falhar. Filipe Lima, à Antena 1, esta manhã já responde na base da fé e do ver para crer, como São Tomé. Em Almada arranca esta hora, em frente ao SEMAS, um protesto por causa das falhas constantes de água que têm afetado várias zonas do concelho. Vamos para lá daqui a pouco com a reportagem de Gonçalo Costa Martins. 11 mortos na Ucrânia, numa noite que teve outra vez na mira das bombas russas, alvos se diz em Kiev.
2: Agora estão 20 graus no Porto, 24 em Coimbra, 29 em Lisboa, 30 em Faro, nas ilhas estão 23 graus no Funchal e 21 em Ponta Delgada. As notícias, edição de Eduardo Maio.
3: Só a fé parece manter otimista o presidente da Associação dos Diretores das Escolas Públicas. A nova data para a fixação das notas relativas aos exames nacionais do ensino secundário. Primeira fase que o Ministério da Educação remarcou para o dia 17 deste mês. Não convencem ainda, Filipe Lima, ouvido esta manhã pela Antena 1, ele não consegue prever se esta data é viável. Se houver mais algum atraso, os alunos podem deixar de ter os dois dias úteis que a lei lhes dá para se inscreverem na segunda fase de exames. Tudo vai depender então do dia 17. Os diretores escolares já estão na base de ver para crer.
4: O prazo vai ser muito apertado, embora depois a segunda fase é uma fase onde temos um número pequeno de alunos a fazerem a prova, mas que merecem toda a consideração, com certeza, não estou a minimizar. Mas, de facto, as 48 horas poderá não ser possível cumprir esse prazo de 48 horas devido a esta situação. E, portanto, teremos que aguardar e rezar, e neste momento é ver para crer, como Santo Tomé, para que o dia 17, na verdade, seja o dia em que os diretores possam finalmente fixar as pautas. Mas neste momento, como eu digo, temos que aguardar e temos que ter fé. Acho que tem que ter aqui uma questão de fé e é uma questão de cumprimento do segundo prazo que nos foi estipulado.
3: O processo dos exames nacionais pendurado numa questão de fé. Filipe Lima, presidente da Associação Nacional de Diretores das Escolas Públicas, ouvido esta manhã pelo jornalista Nuno Amaral. Filipe Lima avisa também que se houver mais algum atraso, então será fatal para o atual processo de exames nacionais, que está a levantar uma onda de contestação por parte dos alunos, dos professores e também dos encarregados de educação. Está marcado para esta hora o arranque de um protesto da população junto ao SEMAR de Almada por causa das falhas de abastecimento de água que têm afetado várias freguesias do concelho. É onde estás desta altura, Gonçalo Costa Martins? O protesto era para se fixar aí junto ao SEMAS de Almada, mas parece que vai crescer ao longo da manhã.
5: Vai crescer e vai descer rua abaixo, porque este é um protesto que começa junto aqui aos serviços municipalizados, ao SEMAS, e vai até à Câmara Municipal de Almada. São cerca de 900 metros a pé para entregar uma carta aberta. Vão entregar aqui, no SEMAS, mas depois querem repetir a mesma entrega na autarquia liderada por Inês de Medeiros. E essa carta, resumidamente, já estive a falar com o responsável do movimento Futuro da Costa, que explicou que a ideia é pedir um plano de renovação da rede de água e também uma comissão de acompanhamento por causa dos problemas que têm sido registados. Querem uma maior previsibilidade sobre os cortes de água em vez de eles serem inesperados, como vários moradores do concelho têm descrito esta manhã na reportagem da Antena 1, que têm acontecido cortes frequentes. E dizem que já chega de desculpas, é um dos lemas que está num dos cartazes, água já, chega de desculpas, e lembram que a água é um direito. Este é um protesto, Eduarda, que ainda está muito no início, estão aqui já mais de uma dezena de pessoas, há pouco até chegou uma pessoa com um fato de gota d'água, é um dos fatos, digamos, uma das pessoas mais vestidas a rigor para este protesto que vai até à Câmara de Almada.
3: Reportagem em direto de Gonçalo Costa Martins. O protesto começa então nos SEMAS, em frente aos SEMAS de Almada, mas depois segue até à Câmara para entregar esta carta de que falava aqui o repórter Gonçalo Costa Martins, uma carta que exige à autarquia um plano para a renovação da rede de abastecimento de água do concelho, que deve ser também acompanhado por um grupo de pessoas, de especialistas, que siga este plano. Durante o fim de semana houve uma ruptura numa conduta de água em Almada, que agravou ainda mais a situação. Os SEMAS, ao fim do dia de ontem, estavam a anunciar que a ruptura principal estava reparada e que o abastecimento ia começar a ser restabelecido em várias zonas que foram afetadas, de uma forma gradual ia ser restabelecido, mas o que é certo é que estas dificuldades com o abastecimento de água já duram há vários dias. Estiveram pior nos últimos dias por causa, diz o SEMAS, do calor, mas também porque nesta altura, com mais gente no concelho, porque é verão, porque há turistas, acaba por o sistema de abastecimento não conseguir funcionar da melhor maneira. Há agora então esta exigência para um plano de renovação da rede de abastecimento de água em Almada. Em Genebra, o secretário-geral das Nações Unidas alertou há pouco para a necessidade de se criarem regras a nível global no desenvolvimento da inteligência artificial. Ela está a evoluir mais depressa do que qualquer pessoa consegue acompanhar, chamou a atenção António Guterres. Ele falou na abertura do Diálogo Global das Nações Unidas da Inteligência Artificial, um encontro que é promovido pela ONU e que acontece em Genebra hoje e amanhã, com o objetivo de tentar reduzir os riscos potenciais da tecnologia. E António Guterres chama a atenção que é preciso reduzir os riscos, sobretudo tendo em conta ou pensando nas crianças.
6: That will require governments to act with urgency.
7: Isso exigirá que os governos ajam com urgência, que as empresas aceitem as responsabilidades equivalentes ao seu poder, que os cientistas continuem a produzir evidências e que este diálogo se torne o local onde a participação global conduz à ação global. Podemos ser a última geração capaz de definir os termos em que a humanidade e as máquinas coexistem. A porta ainda está aberta, mas não vai ficar assim por muito tempo.
6: But it will not stay open long.
3: Um alerta deixado por António Guterres: é urgente encontrar regras globais para acomodar esta nova tecnologia, a inteligência artificial. É isso que se vai discutir no primeiro encontro chamado Diálogo Global das Nações Unidas relativo ao governo da inteligência artificial, que está a acontecer nesta altura em Genebra, hoje e amanhã. E durante este encontro vai ser apresentado também um relatório feito por 40 especialistas independentes apoiados pelas Nações Unidas, que tiram as primeiras conclusões a nível global sobre os impactos da inteligência artificial. É um relatório para conhecer na informação ao longo dos dias de hoje e de amanhã. Os bombardeamentos russos voltaram de madrugada em força sobre Kiev, provocando pelo menos 11 mortos. Na capital foram sentidas dezenas de explosões e a Ucrânia acusa Moscovo de mais uma vez estar a atacar civis e infraestruturas civis. Este ataque acontece na véspera da cimeira da NATO em Ankara, na Turquia. Ursula von der Leyen, através das redes sociais, já veio defender hoje que é preciso, com urgência, reforçar a defesa ucraniana e que este assunto vai ser discutido na cimeira da Aliança Atlântica. Garantiu também, apresenta a Comissão Europeia, que a pressão vai continuar até que Moscovo ponha fim à guerra. Zelensky repetiu hoje também o apelo que já tinha feito na sexta-feira, aliás, pediu aos aliados ocidentais mais sistemas de defesa antiaérea, em particular pediu mísseis Patriot e espera também que na reunião da NATO amanhã saia uma decisão em relação a este reforço da defesa ucraniana. Há, entretanto, a indicação que foi dada pela Casa Branca e através de outros órgãos de comunicação internacionais de que Donald Trump pode reunir-se com Volodymyr Zelensky à margem da cimeira da NATO em Ankara. para discutir o fim da guerra na Ucrânia. O Festival de Avignon, dirigido pelo encenador português Tiago Rodrigues, começou este fim de semana, vai prolongar-se até ao final do mês, e a Coreia do Sul é o país convidado da edição 80 deste festival. Coreia do Sul é associada muitas vezes ao K-pop, às séries de televisão também, mas no Festival de Avignon a proposta é outra. Rosário Salgueiro.
8: Thank you. Enjoy the show.
9: No palco, há corpos imóveis suspensos dentro de caixas de vidro repletas de água. Os rostos aproximam-se da superfície, respiram por instantes e voltam a mergulhar. É assim que começa Muljil, a criação da artista sul-coreana Jin Yeob-li, apresentada no Festival de Avignon.
10: There is a pool of water deep inside my body.
9: A água aqui não é apenas um cenário, é a metáfora de uma sociedade frágil, admite a encenadora.
11: Percebi que estas caixas de água simbolizam a sociedade coreana. Temos muitos apartamentos grandes, edifícios mais verticais e por isso estamos mais isolados. Isto já mostra que as pessoas podem escolher, ou vão sair para respirar, ou podem afundar-se.
9: À volta dos atores instala-se um silêncio tenso. Há público sentado no palco, muito próximo dos artistas. Lee explica a opção por esta proximidade.
11: A água é um reflexo. Transformei-a num lugar no auditório para que nos confrontássemos. Assim esta água reflete-nos uns aos outros na nossa sociedade.
9: É assim que a Coreia do Sul se mostra em Avignon. É um caminho diferente daquele que muitos conhecem. Aqui não há coreografias de K-pop nem multidões de fãs. Há espectadores que entram por curiosidade, saem em silêncio ou a sorrir, todos a tentar interpretar o que acabam de ver. A autora reconhece que o sucesso do K-pop e das séries coreanas ajudou a tornar o país mais conhecido e a ser convidado para Avignon, onde não havia espetáculos sul-coreanos há 28 anos.
3: Uma outra forma de olhar para a cultura sul-coreana é de a descobrir através do teatro contemporâneo, neste caso é a proposta do Festival de Avignon na edição 80.
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1: Nesta manhã olhamos agora para a previsão do estado do tempo. Chuva por vezes forte hoje ao longo de todo o dia e também durante a manhã de amanhã. O vento vai soprar de este entre 10 a 15 milhas por hora. Quanto às temperaturas máximas previstas para hoje, mais baixas do que nos últimos dias, 70 graus de máxima para New Bedford, Fall River, Taunton, Providence, Worcester, Hartford e Newark, 72 para Boston, Peabody e Gloucester, 92 para Orlando.
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1: O dólar americano vale hoje na zona euro 87 cêntimos, no Brasil 5 reais e 17 centavos, em Cabo Verde 96 escudos.
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1: No gráfico das marés para hoje, a primeira maré alta foi à meia-noite e meia, a próxima será à 1:10 da tarde, a primeira baixa mar às 6 da manhã e a seguinte às 6:30 da tarde. O nascer do sol foi às 5:16, o pôr do sol às 8:20 da tarde. Há então hoje 15:04 de luz solar. Bom dia e boa semana. 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
1: Estamos nesta que é a segunda hora do programa. Hoje é segunda-feira, dia 6 de julho. Até às 10 estarei consigo. Agora, a música é de David Carreira. Estou...

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1: Olhamos agora para o trânsito nesta manhã. Atenção à chuva, que poderá causar alguns problemas no tráfego durante o dia de hoje. Agora de New Bedford a Boston, aproximadamente 1h30. De Providence a Boston, 1h20. De Worcester a Boston, 1h10. Já a partir de Lowell até Boston, 1h. De Peabody a Boston, 40 minutos. O mesmo tempo também de New Bedford a Providence. Já de New Bedford a Hyannis, praticamente 1h. Bom dia e boa viagem.
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Estivemos com Tiago Abrantes nesta edição de segunda-feira, dia 6 de julho. Não se esqueça que vamos ter a informação desportiva daqui a pouco, mas já agora deixo-lhe mais uma efeméride para hoje. Dia 6 de julho de 1785, o dólar torna-se a moeda oficial. O Congresso Continental dos Estados Unidos aprova por unanimidade o dólar como a unidade monetária oficial do país. Portanto, a tomada oficial ou a entrada em vigor da decisão que já tinha sido tomada é no dia 6 de julho de 1785. Agora, a música é de Francisco BC.

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0: 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Agora vamos à informação desportiva nesta manhã, num trabalho da Antena 1, Rádio Pública Portuguesa. Naturalmente em destaque o jogo de Portugal hoje no Campeonato do Mundo de Futebol. Jornalista Mário Silva da Costa.
1: Mais um mata-mata, desta vez frente a Nuestros Hermanos. A seleção portuguesa joga esta noite com a Espanha, os oitavos de final do Campeonato do Mundo. Há pouco mais de um ano, as duas seleções defrontaram-se na final da Liga das Nações, que Portugal venceu nas grandes penalidades. Na antevisão do jogo de hoje, Roberto Martínez recordou essa partida para destacar a chave que vai decidir o encontro mais logo.
2: É importante ter desempenhos completos. As duas equipas precisam ser muito boas, sem bola. Precisam de ajustar, de defender rápido as transições. Já vimos na final da Liga das Nações que as duas equipas com bola conseguem chegar à baliza, que conseguem criar oportunidades. Acho que o 2-2 foi um resultado curto.
1: Na conferência de imprensa esteve também Cristiano Ronaldo, capitão da seleção, afirmou que este é o último Mundial da carreira. Já sobre o jogo, Ronaldo diz que a equipa das esquinas está preparada para o embate com a Espanha.
3: Estamos a melhorar jogo a jogo. Sabemos que isto é uma competição que é impossível jogar bem todos os jogos. Não está fácil para ninguém. É só ver as equipas que já foram eliminadas e aí diz tudo. Mas eu vejo a equipa tranquila, equipa bem, treinamos bem, preparamos bem. Vamos encarar uma equipa super difícil. Mas acho que vamos estar preparados.
1: Do lado espanhol, o selecionador Luís de la Fuente sublinha o nível de responsabilidade deste jogo.
4: Na final, digo pelo que significa.
5: É uma final e por isso pode ser o nosso último jogo ou então termos mais três até à final. Estamos numa fase de progressão, no entanto, imediata. Estamos nesse caminho, mas sou tão otimista e tão confiante nesta equipa que só podemos melhorar.
4: Creio que todavía estamos sempre em margem de melhorar, em possibilidades de melhorar.
1: Portugal-Espanha, oitavos de final do Campeonato do Mundo de Futebol, jogo em Dallas com a arbitragem do inglês Anthony Taylor. No outro jogo do dia, os Estados Unidos defrontam a Bélgica, partida que já está envolta em grande polémica. O jogador Folarin Balogun tinha visto cartão vermelho direto no jogo dos 16 avos. No entanto, a FIFA levantou a suspensão e o norte-americano vai poder ir a jogo esta noite. De acordo com a France Press, Donald Trump ligou ao presidente da FIFA, Gianni Infantino, a pedir o levantamento desta suspensão. Depois de ser conhecida a decisão, o presidente norte-americano escreveu na rede social Truth Social a agradecer ao organismo e a definir a suspensão de Balogun como uma grande injustiça. De qualquer das formas, na próxima madrugada, à uma da manhã, os Estados Unidos vão defrontar a Bélgica. O Brasil e o México estão fora do Mundial. Noruega e Inglaterra seguiram para os quartos de final da competição, começando pelo triunfo nórdico. 2-1 sobre o Brasil, valeu um bis de Haaland para a equipa brasileira, marcou Neymar de grande penalidade. No fim do jogo, Erling Haaland, que chegou aos 7 golos neste Mundial, mostrou-se muito feliz pela prestação coletiva e individual neste torneio.
6: Let's be honest, to score 7 goals for Norway.
7: Vamos ser honestos, marcar 7 golos pela Noruega no Mundial é muito especial, é impressionante. Eu não tenho palavras para o que estou a sentir e para o que estou a fazer. Por vezes preciso de me beliscar a mim próprio porque é algo grande.
1: It's big, you know? Do lado do Brasil, o selecionador Carlo Ancelotti encara a eliminação como o início de um novo ciclo da seleção brasileira.
8: É óbvio que estamos todos profundamente tristes porque eu acho que o equipo até agora fez não um Mundial espetacular, mas um bom Mundial. Eu acho que também no jogo de hoje se podia merecer ganhar o jogo. E quando passa um momento assim, tu tem que pensar que uma derrota é o começo de uma nova aventura, de uma nova temporada. Temos que seguir trabalhando, melhorando, encontrar novas ideias. Eu creio que não é a fim, é um princípio de um novo ciclo.
1: Já durante a madrugada, a Inglaterra eliminou o México. 3-2 foi o resultado final. Jude Bellingham bisou e Harry Kane também fez golo. O ponta-de-lança britânico leva 6 golos neste Campeonato do Mundo. A seleção portuguesa de basquetebol está na segunda fase de apuramento para o Mundial. Portugal conseguiu ontem uma vitória inédita sobre a Grécia. 56-71 foi o triunfo dos linces em solo grego. Para o selecionador Mário Gomes, na base deste triunfo esteve uma grande atitude por parte dos jogadores portugueses.
9: We were playing for life. Nós estávamos a jogar pela vida. Se perdêssemos, podíamos estar fora da próxima fase. E por isso, estávamos a jogar pela vida e os jogadores mostraram isso, especialmente ao fazer um trabalho defensivo excelente. Acho que essa foi a chave do jogo. A nossa defesa, sustentada pelo caráter desta equipa.
1: Na segunda ronda de apuramento para o Campeonato do Mundo de Basquetebol do próximo ano, a seleção portuguesa vai defrontar Espanha, Ucrânia e Geórgia.
0: E como é habitual, deixo-lhe então os dois jogos que estão agendados para hoje no Mundial de Futebol, com o horário da nossa região. Portugal-Espanha às 15h. E depois vamos ter também Estados Unidos-Bélgica às 20h. São os dois jogos no Mundial de Futebol para esta segunda-feira.
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Caminhamos para as 8 da manhã. Daqui a pouco vamos até aos Açores para ficarmos com as notícias daquela região. Aliás, pode sempre ouvir também, não só às 8 da manhã, mas também outro noticiário dos Açores às 8 da noite. Mas mais uma efeméride para hoje, dia 6 de julho de 1946. O nascimento de George W. Bush em New Haven, Connecticut. O 43º presidente dos Estados Unidos nasceu neste dia, 6 de julho, está hoje de parabéns. Agora, o grupo Resistência.

0: executivo. 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
1: Vamos conhecer os títulos desta edição.
2: Nesta altura, há 439 pessoas em situação de sem-abrigo nos Açores. Na Casa de Acolhimento Novo Rumo, em Angra, metade trabalham, mas não conseguem pagar um teto. Presidente da Câmara das Lages apela a Bolieiro para que não desiluda. A obra no novo centro de saúde tem de ser lançada este ano. Nadadores salvadores da América do Sul asseguram vigilância das zonas balneares de Ponta Delgada. Nesta altura, há 439 pessoas em situação de sem-abrigo identificadas nos Açores. Na Ilha Terceira são 64. A Casa Novo Rumo, em Angra, abriga 27 homens e tem dado resposta à reintegração social. Mais de metade trabalham, mas mesmo assim não conseguem pagar o seu teto. Eduardo Mendes.
3: A Casa Novo Rumo é um centro de alojamento temporário para pessoas sem abrigo em Angra do Heroísmo. Acolhe 27 homens.
4: Entre os 18 e os 65 anos, que estão em situação então de sem abrigo ou exclusão social grave. Podem vir aqui parar por várias razões. Perderam o emprego e não têm capacidade financeira para se manter. Também temos senhores que têm aqui algumas debilidades, por exemplo, ter dificuldade em gerir dinheiro, em gerir uma casa, ter aqui algum déficit cognitivo.
3: Aqui o principal objetivo é quebrar o estigma, explica Egla Alves, diretora técnica.
4: O preconceito só se combate trazendo a sociedade para dentro da nossa casa.
3: E se há uns anos se achava que havia um padrão para quem ficava em situação de sem-abrigo, hoje a realidade é bem diferente.
4: Mais de metade dos senhores que nós temos aqui trabalham com os descontos, com tudo direitinho, mas lá está, ou não conseguem arranjar casa, ou não têm rede de suporte, ou têm aqui algum problema que precisam durante algum tempo da nossa orientação. Ou seja, não é aquele típico sem abrigo que nós pensamos. As pessoas dizem muitas vezes, ah, estás naquela casa, ah, vocês dão-lhes tudo e eles não querem nada. Isso não é verdade. Eles querem, eles muitas vezes não conseguem sozinhos.
3: Na Ilha Terceira existem 64 casos identificados de pessoas em situação de sem-abrigo.
4: Já tive gente aqui com licenciaturas. Este senhor que era engenheiro, ele teve uma vida excelente. Depois, infelizmente, desenvolveu o vício de jogo e perdeu tudo. Aqui é só baterem-nos à porta ou ligarem para cá. E mesmo aquelas situações que nós não podemos acolher, nós encaminhamos sempre. Nunca deixamos ninguém sem algum tipo de orientação.
3: Aqui o utente mais novo tem 19 anos, o mais velho 66. As vagas estão cheias e com lista de espera no todo da região. São 439 os casos identificados de sem-abrigo.
2: Este ano a Casa Novo Rumo tem visto alguns dos seus utentes tornarem-se autónomos, isto devido aos incentivos de trabalho que surgiram, explica a diretora Egla Alves.
4: Este ano tem sido um ano atípico porque nós temos tido muitas dessas autonomizações. Porquê? Porque existem novas medidas de emprego para este público, que é o mercado social de emprego, e que tem sido muito importante, que tem-nos dado aqui uma lefada de ar fresco. Nós temos conseguido inserir estes senhores no mercado de trabalho protegido, o que é ótimo. Eles estão num trabalho, mas continuam a ter aqui o nosso suporte por trás e dá-lhes essa possibilidade, aqueles senhores com mais competências, de ir para um quarto, ou para uma casa, ou seja o que for.
2: Egla Alves, diretora técnica da Casa Novo Rumo, em Angra. A Assembleia Municipal das Lages aprovou a prorrogação por mais 2 anos da cedência do terreno onde será construído o novo centro de saúde. A obra é uma aspiração antiga e poderá ser lançada a concurso até o final deste ano, para ficar concluída em 2028. Promessa dada pelo Governo à Presidente da Câmara, que espera que seja cumprida. David Borges.
5: A obra do novo Centro de Saúde das Lages é uma aspiração antiga e poderá ser lançada ao concurso até final deste ano para ficar concluída em 2028. Essa é a expectativa da Presidente da Câmara Municipal das Lages do Pico, Ana Brum, depois da informação recebida pela Secretaria Regional do Turismo, Mobilidade e Infraestruturas.
6: Eu acredito, se cumprirem estes prazos, e a população está desejosa que isso aconteça, e não queremos ficar desiludidos com o Sr. Presidente do Governo.
5: Depois de ter cedido em 2024 à região o terreno do antigo Matador, o município das Lages renovou agora essa cedência por mais 2 anos. Ana Brum diz que esse é um sinal de boa vontade, embora rejeite passar um cheque em branco ao executivo de José Manuel Bolieiro.
6: Não estou a pôr em causa o compromisso, como disse na Assembleia, mas sim a velocidade com que ele está a acontecer. É algo que foi um compromisso do Governo Regional em 2020, a quando das eleições, portanto já passaram 6 anos e tarda em acontecer.
5: Na informação enviada ao município, a Secretaria Regional das Infraestruturas confirmou o lançamento da obra nos últimos 4 meses do ano e reconheceu a grande complexidade do investimento de 10 milhões de euros. Segundo aquela secretaria, o projeto de licenciamento encontra-se em fase de conclusão, seguindo-se a consulta às entidades externas para emissão dos pareceres, enquanto decorre o processo de contratação da revisão obrigatória do projeto.
2: Câmara da Horta aposta num modelo cooperativo para criar mais habitação. A autarquia prepara o lançamento de um concurso público para construir cerca de 20 moradias geminadas na freguesia das Angústias. O município entra com os terrenos, cedidos pelo governo, trata do projeto de execução e garante as infraestruturas. A cooperativa caberá construir as habitações. Sofia Brum.
1: Há um novo concurso a caminho e pode significar mais casas no Faial.
7: Aprovámos em reunião de Câmara o modelo conceptual da habitação em cooperativa, um modelo semelhante ao que funcionou muito bem na cooperativa da Horteco, e em que o município disponibiliza um terreno foi cedido à Câmara Municipal por parte do Governo Regional dos Açores, elabora os projetos, faz também as infraestruturas e competirá à cooperativa construir as moradias geminadas para os seus cooperantes.
1: Carlos Ferreira, presidente da Câmara da Horta, que lança o repto às cooperativas.
7: O grande desafio é, efetivamente, que apareçam cooperativas, que se constitua preferencialmente uma cooperativa aqui na Ilha do Faial para desenvolvimento destes projetos, ou que apareçam cooperativas de outras paragens para materializar esta solução habitacional.
1: Um terreno com cerca de 10 mil metros quadrados, junto à Escola do Pasteleiro e à nova residência universitária na Freguesia das Angústias.
7: A nossa estimativa é que sejam construídas mais de 20 moradias minadas. Os projetos ditarão quantas serão ao certo, mas de certeza que serão mais de 20. Esperamos ter ainda a possibilidade de desenvolver outros projetos, outras soluções habitacionais em outros espaços aqui da Ilha do Faial.
1: Iniciativa que pretende aumentar a oferta habitacional no concelho.
2: José Pacheco, reeleito e presidente do Chega Açores. A nova Comissão Política Regional do Chega Açores, encabeçada por José Pacheco, foi eleita ontem com 74% dos votos para um segundo mandato. Com 3 mesas de voto, em São Miguel, Terceiro e Pico, os militantes foram chamados a votar para 3 órgãos. Com a Comissão Política, como já disse, é presidida por José Pacheco, que passa a ter Francisco Lima e Oliveira Santos como vice-presidentes. A mesa regional mantém-se com a presidência de José Bernardo. O Conselho de Jurisdição dos Açores é agora presidido por Nuno Simbron. Sem apoios do Governo Regional, a Escola de Música de Rabo de Peixe prepara o futuro com fontes de financiamento alternativas, estando as aulas a alunos de fora da comunidade de Rabo de Peixe que possam pagar para aprender a tocar instrumentos, e também quer angariar mais sócios e mecenato. Inês Linhares Dias.
8: Em tempos difíceis é preciso arregaçar as mangas.
9: Manifestamos o nosso contentamento, não é? Mas em paralelo começamos a desenvolver plano de ação para fazer face a esta situação desfavorável para o funcionamento da escola. Posso dizer que já pedimos, é só um bom funcionamento, vai terminar normalmente porque é daqui a dias, não é? E já estamos em contacto com a Junta de Freguesia, com a Câmara Municipal de Ribeira Grande.
8: Lázaro Raposo, presidente da Escola de Música de Rabo de Peixe. Esta estrutura ficou de fora dos apoios do Governo Regional à Cultura, por isso pedem mais apoio ao poder local, mas não só.
9: Também temos outras formas, temos vindo a explorar de financiamento. Também estamos abertos ao mecenato, né? Várias pessoas, entidades também já entraram em contacto para manifestar o seu apoio para com a situação da Escola de Música. De há 2 anos para cá, um pouco mais, mas começamos de uma maneira muito tímida, inicialmente com aceitar alunos, não necessariamente aqui de Rabo de Peixe, mas também de arredores aqui de concelho. Começamos a aceitar esses alunos como alunos externos em que esses pagam para ter aulas. E só nós aumentamos mais o número de vagas, garantindo que essas vagas nunca superpõem aos alunos da zona, que são os que têm acesso de maneira gratuita às aulas na Escola de Rabo de Peixe.
8: E há planos que se tornam mais urgentes?
9: Vamos agilizar e entrar já o mais depressa possível uma campanha de angariação de sócios da escola, porque lá está muita gente tem manifestado o apoio à escola. Para já, quem quiser ser sócio da Associação Cultural da Escola de Rabo de Peixe é convidado a fazê-lo, porque toda a ajuda conta.
8: São 25 anos a formar jovens daquela comunidade pescatória. 25 anos em que as crianças que por lá passaram puderam atuar com artistas de todos os géneros, em palcos inusitados durante o Festival Tremor, pisar palcos conceituados como os do Teatro e Coliseu Miquelenses, ou atuar na abertura de um dos maiores festivais do país, o Rock in Rio Lisboa. Ao fim de 25 anos, a Escola de Música de Rabo de Peixe precisa de mais sócios.
2: As 7 zonas balneares da responsabilidade da Câmara Municipal de Ponta Delgada estão a ser asseguradas por uma nova companhia de nadadores salvadores de fora da região. Na OMS Rescue, a maioria dos nadadores salvadores são da América do Sul. Eduardo Mota.
10: O problema é geral e a falta de mão de obra também se sente nas zonas balneares. A falta de nadadores, salvadores, não é de agora. E de há um tempo para cá que tem sido necessário recorrer a trabalhadores fora da região para garantir a segurança. O ano passado, a Câmara Municipal de Ponta Delgada contratou a empresa Centelha de Aventura, que pediu depois rescisão de contrato por não ter nadadores, salvadores suficientes.
11: A Centelha de Aventura assinou um contrato antes do início da época balnear do ano passado. E trabalhou connosco o ano passado. E foi uma época muito difícil, devido à escassez de recursos humanos, eles tiveram muitas falhas, muitas ausências ao serviço. E por intenção deles, eles pediram a rescisão contratual.
10: Palavras de Cláudio Belo, diretor do Departamento de Gestão Ambiental da Câmara Municipal de Ponta Delgada. Para este ano, a autarquia contratou outra empresa do exterior, a OMS Rescue, com nadadores salvadores, na sua maioria, da América do Sul.
11: Tentamos perceber qual era o potencial da empresa e aquelas entidades que já tiveram experiência com esta empresa falaram bem e dizem que é uma empresa credível, com bons meios técnicos e que nos dá garantias, sim.
10: Para Cláudio Belo, uma das razões desta falta de nadadores, salvadores, tem a ver com o afastamento dos estudantes desta atividade. A época balnear começou em Ponta Delgada a 15 de junho e termina a 13 de setembro.
2: No automobilismo, Pedro Câmara foi o segundo classificado no Rally Rias Baixas nas duas rodas motrizes. A prova decorreu em Vigo, em Espanha, onde o jovem miquelense terminou no 9º lugar da classificação geral, Henrique Linhares.
12: Estreia internacional com um excelente resultado para Pedro Câmara e João Câmara. A dupla açoriana ficou a 18 segundos de Javier Tribaldo e Adai Ortiz, espanhóis que arrecadaram o primeiro lugar nas duas rodas motrizes.
13: Fim de semana bastante exigente e muito difícil. As temperaturas estavam bastante altas e é sempre difícil correr fora de carro. Ainda por cima, o meu primeiro rally de asfalto. Eu vim para esse rally com apenas 3 km de uma especial feita em Lisboa. Consegui dar a volta por cima. Felizmente consegui um segundo lugar na Copa, fruto de todo o nosso trabalho. E penso que estamos todos parabéns pelo resultado deste fim de semana fora de casa contra os espanhóis, que têm um ritmo competitivo elevado e conhecem esses troços melhor do que ninguém. É bastante bom e bastante positivo para mim e para toda a região poder ter feito esse resultado.
12: Pedro Câmara conseguiu ainda um 9º lugar à geral. O jovem piloto garante que quer continuar a representar o país e a região além fronteiras.
13: Espero que sim, vou trabalhar para isso. São oportunidades que eu tenho que aproveitar, com unhas e dentes, mas são provas bastante caras e bastante difíceis em marcar presença e é preciso ter os apoios certos e a equipa certa por trás de nós e nesse momento estou a conseguir ter essa oportunidade de poder estar a correr fora de Portugal, que para mim é um sonho tornado realidade, e mais para a frente haverão de surgir com certeza mais oportunidades.
12: Com esta prestação em Vigo, Pedro Câmara assume a liderança do Peugeot Rally Cup Ibérica.
2: Pedro Câmara, o piloto açoriano, obteve um excelente resultado na sua estreia internacional.
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16: Nesta manhã olhamos agora para a previsão do estado do tempo. Chuva por vezes forte hoje ao longo de todo o dia e também durante a manhã de amanhã. O vento vai soprar de este entre 10 a 15 milhas por hora. Quanto às temperaturas máximas previstas para hoje, mais baixas do que nos últimos dias, 70 graus de máxima para New Bedford, Fall River, Taunton, Providence, Worcester, Hartford e Newark, 72 para Boston, Peabody e Gloucester, 92 para Orlando.
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16: O dólar americano vale hoje na zona euro 87 cêntimos, no Brasil 5 reais e 17 centavos, em Cabo Verde 96 escudos.
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16: No gráfico das marés para hoje, a primeira maré alta foi à meia-noite e meia, a próxima será à 1h10 da tarde, a primeira baixa mar às 6 da manhã e a seguinte às 6h30 da tarde. O nascer do sol foi às 5h16, o pôr do sol às 8h20 da tarde, há então hoje 15h04 de luz solar. Bom dia e boa semana. 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
16: Esta é a terceira hora do programa. Hoje é segunda-feira, 6 de julho. Obrigado por preferir a 97.3, é com muito gosto que aqui estamos há mais de 51 anos para lhe fazer companhia também, não só com música, mas sobretudo com muita informação.

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1: Bom dia, são 8 horas, agora notícias dos Açores. Este espaço informativo...

0: Olhamos agora para o trânsito nesta manhã. Atenção à chuva, que poderá causar alguns problemas no tráfego durante o dia de hoje. Agora de New Bedford a Boston, aproximadamente 1h30. De Providence a Boston, 1h20. De Worcester a Boston, 1h10. Já a partir de Lowell até Boston, 1h. De Peabody a Boston, 40 minutos. O mesmo tempo também de New Bedford a Providence. Já de New Bedford a Hyannis, praticamente 1h. Bom dia e boa viagem.
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Programa Bom Dia nesta edição do dia 6 de julho. Até às 10 estarei consigo, obrigado pela preferência. Agora vamos até à Ilha de São Jorge, nos Açores, para ouvirmos o grupo Tributo.

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Este é o programa Bom Dia, hoje é segunda-feira, boa semana e muito obrigado por ouvir-nos onde quer que se encontre, através da internet também, usando as apps gratuitas da WJFD para iPhone e Android e ainda através da app iHeartRadio. Mas, além disso, também pode utilizar uma das smart speakers que há no mercado para ouvir a sua rádio. É só dizer para tocar a WJFD. Mas agora vamos ficar com Johnny Abreu.

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Estamos a caminho das 9 da manhã. Vamos ter daqui a pouco as notícias da nossa região. Apenas alguns dos temas que estão em destaque aqui na região da Nova Inglaterra. Nesta manhã, informação às 9, ao meio-dia, às 3 da tarde e reposição novamente às 9 da noite. Mas agora ficamos com a música de Tony Borges nesta edição de segunda-feira. Boa semana.

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Estivemos com Hugo e Guilherme e a participação de Ana Castela. Nós estamos cada vez mais próximos das 9 da manhã. Vamos ter notícias da nossa região, como sabe, mas vamos também ter as habituais rubricas. Mas já agora deixo-lhe aqui mais uma curiosidade. Sabia que a maior nota ou o maior valor impresso numa nota nos Estados Unidos foi de 100 mil dólares? É verdade, havia uma nota de 100 mil dólares e foi criada em 1934. Servia apenas para transações oficiais entre os bancos do sistema da Reserva Federal. Portanto, essa nota nunca foi utilizada por nenhum cidadão, digamos assim. Era para essas transações entre os bancos. A nota de 100 mil dólares tinha a cara do presidente Woodrow Wilson e hoje é proibido por lei um civil possuir uma nota destas, porque foram emitidas 43 mil notas de 100 mil dólares em 1934. Esta não sei se sabia, mas é mais uma curiosidade. Provavelmente os cidadãos que não trabalhavam nestes bancos da Reserva Federal nunca tiveram acesso a uma nota dessas. Mas é mais uma curiosidade. Agora vamos para a música de Rich e Mendes.

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3: Um raio que atingiu uma residência no final da noite de sábado mobilizou equipas de emergência de Dartmouth. Segundo o Distrito 1 de Bombeiros de Dartmouth, pouco antes da meia-noite as equipas foram chamadas à Middle Shores Drive. Graças à rápida intervenção das equipas de bombeiros, as chamas foram isoladas e evitaram que o fogo se propagasse a toda a habitação. Segundo informação divulgada, ainda durante os trabalhos neste local de incêndio, uma das viaturas teve de ser desviada de urgência para auxiliar os paramédicos numa outra situação de

0: paragem cardíaca. Aconteceu em Dartmouth, no sábado à noite. Entretanto, os bombeiros de Fall River extinguiram no domingo o segundo incêndio em apenas dois dias. Pouco antes das 5:15 da manhã, os bombeiros responderam a um fogo num edifício na rua Division, onde havia relatos iniciais de pessoas presas no interior. As equipas à chegada encontraram fogo no exterior da habitação. As chamas envolviam cabos elétricos e estendiam-se do chão até o telhado. O fogo foi rapidamente controlado. Os bombeiros retiraram em segurança vários moradores do edifício. Seis pessoas ficaram desalojadas devido a este incêndio em Fall River. Não há registro de feridos. Entretanto, os bombeiros de Fall River já tinham sido chamados a um outro incêndio num estabelecimento comercial da cidade no dia anterior. Há novas regras para jovens no centro comercial Dartmouth Mall. Desde sexta-feira 3 de julho, os visitantes com menos de 18 anos terão de estar acompanhados por um dos pais ou por um tutor legal com 21 anos ou mais. A regra aplica-se à sexta e ao sábado, a partir das 5 da tarde. A medida é válida para todo o complexo. Isto inclui os parques de estacionamento, corredores de acesso e a única exceção são as lojas com entrada direta pelo exterior. As equipas de segurança vão controlar as entradas nestes dias e horários. Os jovens não acompanhados terão de sair do local ou aguardar pela chegada de um responsável. O pai ou um encarregado com mais de 21 anos pode acompanhar todos os filhos e, adicionalmente, pode trazer até 4 jovens, desde que pelo menos um deles seja seu filho. Os adultos assumem a responsabilidade pelas ações dos menores que acompanham. A segurança pode exigir um documento de identificação oficial com fotografia e data de nascimento. Quem não conseguir provar a sua idade e não tiver identificação, terá de abandonar este centro comercial de Dartmouth. Os clientes que utilizam transportes públicos devem planear as suas viagens de forma a cumprir este regulamento. As pessoas que desrespeitarem as regras e recusarem sair do centro comercial podem ser acusadas de invasão de propriedade. Os jovens com menos de 18 anos que trabalhem neste centro comercial em Dartmouth podem entrar sem acompanhante. Contudo, precisam de apresentar um comprovativo de emprego. Estes funcionários devem ir diretamente para o local de trabalho e têm de sair do edifício logo após o fim do seu turno. As novas regras estão fixadas em todas as entradas do Dartmouth Mall. Segundo a gerência, o objetivo destas novas regras no centro comercial Dartmouth Mall é garantir um ambiente seguro e familiar para todos os clientes. Um homem de Massachusetts condenado à prisão perpétua por matar um homem com um martelo não vai sair em liberdade. O pedido de liberdade condicional foi negado. O crime aconteceu em março de 1988. Na altura, o suspeito tinha 19 anos. O caso ficou conhecido depois de terem sido divulgados, na altura, alguns pormenores, já que o suspeito ligou a uma antiga namorada e confessou que queria matar alguém. Mais tarde, voltou a ligar a dizer que o crime estava feito. Após esse homicídio de 1988, o suspeito roubou cartões de crédito e o carro da vítima. Depois queimou o veículo para tentar esconder as provas. A polícia concluiu que a vítima, de 25 anos, morreu com uma forte pancada na cabeça. Em 1989, o homem foi condenado à prisão perpétua sem direito à liberdade condicional. No entanto, as regras mudaram recentemente. Em janeiro de 2024, o Supremo Tribunal de Justiça decidiu que aplicar esta pena a jovens entre 18 e 20 anos é inconstitucional. Depois de ser avaliado este pedido de liberdade condicional, o conselho responsável decidiu negar a saída devido ao mau comportamento do arguido, que registra 45 infrações disciplinares dentro da cadeia. Só poderá voltar a pedir liberdade condicional em 2028.
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6: Partilho consigo mais uma receita tradicional portuguesa, perfeita para um almoço de domingo. Arroz de tamboril. Aqueça 3 onças de azeite num tacho e refogue 4 onças de cebola picada com 2 dentes de alho. Junte 6 onças de tomate triturado e deixe cozinhar durante 5 minutos. Acrescente 1 libra de tamboril em cubos, 8 onças de arroz e 20 onças de caldo de peixe quente. Tempere com sal, pimenta e um pouco de coentros picados. Deixe cozinhar cerca de 18 minutos até o arroz ficar cremoso. Um prato típico da nossa costa, cheio de sabor e tradição.
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0: Mafalda Lopes da Costa vai deixar-nos agora a habitual palavra do dicionário. Qual é a palavra do dia para hoje?
8: A palavra do dia é pecado. O termo pecado deriva do latim de peccatum, que por sua vez vem do verbo pecare, que significa tropeçar, dar um passo em falso ou ainda cometer um erro. A raiz remonta a pes, em latim, que significa pé, referindo-se literalmente a um tropeção ou a um passo em falso. Historicamente, o conceito de pecado foi adotado pelos primeiros cristãos para descrever o ato de se desviar literalmente do caminho, ou seja, da vontade divina.

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1: Estamos na última hora do programa. Hoje é segunda-feira, 6 de julho. Espero que tenha uma boa semana com a sua rádio. Sempre consigo. Este é o programa Bom Dia, de segunda a sexta, a partir das 6 da manhã.

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Nesta última hora do programa, deixo-lhe agora mais uma curiosidade. Sabia que os americanos consomem cerca de 15 bilhões de quartos de pipoca por ano? Ou pipocas por ano? Quarts, se usar a expressão em inglês para ter uma melhor noção. Mas mesmo assim, se não chega lá, digo-lhe que é suficiente para encher uma piscina olímpica várias centenas de vezes. É o consumo de pipocas nos Estados Unidos. Mais uma curiosidade. 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
1: Agora vamos à informação desportiva nesta manhã, num trabalho da Antena 1, Rádio Pública Portuguesa, naturalmente em destaque o jogo de Portugal hoje no Campeonato do Mundo de Futebol. Jornalista Mário Silva da Costa.
2: Portugal defronta a Espanha nos oitavos de final do Campeonato do Mundo, em jogo uma vaga nos quartos de final. Na antevisão da partida, o selecionador Roberto Martínez destacou as qualidades da seleção espanhola.
3: Temos um adversário espetacular, mas acho que o aspecto mais importante amanhã é relembrar aquilo que nós podemos fazer e ter a personalidade para desfrutar do momento, porque estar nos oitavos de final deste Mundial merece isso.
2: Na conferência de imprensa esteve também Cristiano Ronaldo, capitão da seleção, afirmou que este é o último Mundial da carreira, mas mostrou-se bastante empenhado no trabalho na seleção.
4: Eu estou sempre de corpo e alma para ajudar a seleção a alcançar os seus objetivos. Jogando ou não jogando, terei sempre um papel importante nesta seleção. Terminarei, como disse há uns anos atrás, quando eu quiser, não quando vocês quiserem.
2: Já do lado espanhol, o selecionador Luís de la Fuente afirma que o jogo vai ser decidido em pequenos pormenores.
5: Vai ser um partido de detalhes.
6: Vai ser um jogo de detalhes. Em campo vamos ter tantos jogadores de qualidade que só pode ser renhido, mas os detalhes vão ser fundamentais para podermos ganhar o jogo.
2: Portugal-Espanha, oitavos de final do Campeonato do Mundo de Futebol, jogo em Dallas, que vai ter arbitragem do inglês Anthony Taylor. No outro jogo do dia, os Estados Unidos defrontam a Bélgica, partida que já está envolta em grande polémica. O jogador Folarin Balogun tinha visto cartão vermelho direto no jogo dos 16avos dos Estados Unidos. No entanto, a FIFA levantou a suspensão e o norte-americano vai poder ir a jogo esta noite. De acordo com a France Press, o presidente dos Estados Unidos, Donald Trump, ligou ao responsável da FIFA, Gianni Infantino, a pedir o levantamento desta suspensão. Depois de conhecida a decisão, o presidente norte-americano escreveu na rede social Truth Social a agradecer ao organismo e a definir a suspensão de Balogun como uma grande injustiça. De qualquer das formas, na próxima madrugada, à 1 da manhã, os Estados Unidos defrontam a Bélgica. Nos restantes resultados do Campeonato do Mundo, a Noruega venceu o Brasil por 2-1 e a Inglaterra derrotou o México por 3-2. Os ingleses vão defrontar os nórdicos nos quartos do Mundial. Jakub Kaminski é esperado hoje em Lisboa para assinar pelo Benfica. O extremo polaco chega do Colónia. As Águias vão pagar 20 milhões de euros pelo passe do jogador. Jakub Kaminski vai assinar por 5 temporadas com o Benfica. O presidente do Futebol Clube do Porto sublinha a ambição da equipa para a nova época. Os Dragões publicaram nas redes sociais algumas imagens dos primeiros dias de trabalho. E nessas imagens, André Villas-Boas deixou uma mensagem de responsabilidade ao plantel.
7: O primeiro lugar é o nosso lugar, é o lugar que nós queremos estar e aí queremos ficar sempre. Começamos outra vez do zero e somos outra vez a equipa que não tem nada e que quer tudo.
2: A ambição de ficar novamente em primeiro lugar, expressada aqui pelo presidente do Futebol Clube do Porto. Hoje, os internacionais que não foram ao Campeonato do Mundo voltam a treinar com a equipa azul e branca. Dia da terceira etapa da Volta à França em bicicleta. A tirada de ontem foi ganha pelo mexicano Isaac Del Toro, lançado pelo colega de equipa Tadej Pogacar. Neste momento, com a camisola amarela, segue Jonas Vingegaard, com apenas 6 segundos de vantagem para Pogacar. Hoje, quarta etapa, liga Granollers a Les Angles. São quase 196 quilómetros com 3 contagens de montanha. No futsal, as seleções universitárias jogam hoje as meias finais do Campeonato do Mundo. A primeira a entrar na quadra é a equipa feminina. Portugal defronta a Alemanha às 9 da manhã, daqui a menos de meia hora. À tarde é a vez da seleção masculina jogar a meia final do Campeonato do Mundo Universitário de Futsal. A equipa portuguesa vai medir forças com a Checa. O jogo tem início às 6 da tarde.
1: E como é habitual, deixo-lhe então os dois jogos que estão agendados para hoje no Mundial de Futebol, com o horário da nossa região. Portugal-Espanha às 3 da tarde e depois vamos ter também Estados Unidos-Bélgica às 8 da noite. São os dois jogos no Mundial de Futebol para esta segunda-feira.
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2: Quais são os títulos desta edição?
3: Os sindicatos da área da educação não poupam críticas ao ministro Fernando Alexandre pelas falhas registadas na correção dos exames de acesso ao ensino superior. O STOP não compreende a decisão do ministro de avançar para o modelo digital depois do que se passou com a experiência realizada no ano passado a filosofia. Já a FENPROF afirma que o alargamento dos prazos de correção e o adiamento do arranque da segunda fase podem comprometer o início do próximo ano letivo. O presidente dos Serviços Municipalizados de Água e Saneamento da Almada afirma que só no próximo ano será possível estabilizar o fornecimento de água em todas as localidades do município. Uma decisão incompreensível que abre um precedente grave. É assim que a UEFA classifica a decisão da FIFA, que decidiu despenalizar o jogador norte-americano Balogun depois de um vermelho direto no jogo contra a Bósnia, na sequência de um pisão por trás.
2: As notícias com edição de João Vasco.
3: O ministro da Educação continua debaixo de fogo por causa dos problemas registados na correção dos exames de acesso ao ensino superior. André Pestana, do STOP, o sindicato de todos os profissionais da educação, acusa o ministro de irresponsabilidade por ter avançado para o modelo digital depois das falhas registadas na experiência piloto realizada no ano passado no exame de filosofia.
4: Como é que é possível que o Ministério da Educação, ele

0: O ministro, em particular, porque é ele que dá o rosto, é ele que decide, se no ano passado tinha tido uma experiência com 23 mil alunos e que claramente os professores tinham alertado que tinha corrido mal, como é que ele passa, digamos, para agora, para 300 mil pessoas a serem sujeitas, neste caso, alunos e as suas respectivas famílias, para uma situação como esta? Isto é totalmente de uma irresponsabilidade total.
1: A indignação de André Pestana, do Stop. José Feliciano Costa, secretário-geral da FENPROF, acusa o Ministro da Educação de improvisar soluções que comprometem a vida dos alunos, das famílias e das escolas.
2: O adiamento dos prazos pode comprometer aqui muita coisa, nomeadamente o direito às férias, não é? Aliás, que o Ministro até tratou com alguma leviandade, mas o direito às férias é um direito. Mas estamos a falar dos docentes, estamos a falar dos alunos, das suas famílias, de todos os compromissos já assumidos, não é? Mas isto pode comprometer também o início do próximo ano letivo. Eu recordo que julho é o mês em que nas escolas se faz a preparação do próximo ano letivo. Portanto, é um mês fundamental, desde as matrículas, da distribuição de serviços, dos que estão lá.
1: As críticas da FENPROF e do STOP ao ministro Fernando Alexandre por ter decidido avançar com este modelo digital depois das falhas que terão sido registadas no projeto piloto realizado no ano passado. O presidente da Associação dos Diretores Escolares diz que os professores continuam sem conseguir corrigir os exames nacionais porque a plataforma que precisam de utilizar para a correção está a ser atualizada. Felinto Lima considera que o ministro Fernando Alexandre deve explicações ao país.
3: Não ficaria mal hoje, depois das três, ou às 15 horas, que é quando a plataforma que está neste momento em atualização e que impede os professores neste momento estarem, e há umas horas desta parte, estarem a corrigir, a classificar as provas, uma declaração ao país. Eu acho que o país deveria saber o porquê de estarem a atualizar o site do IAVI, a respectiva plataforma.
1: O presidente da Associação dos Diretores Escolares diz que os professores continuam sem conseguir corrigir os exames, como ouvimos, porque a plataforma está... O secretário-geral do PS não descarta apoiar a iniciativa do Bloco de Esquerda para a criação de uma comissão de inquérito a este caso. Os socialistas vão aguardar pelas explicações adicionais do ministro da Educação.
4: Se explicar às famílias que nada de essencial estará em causa em relação à avaliação dos alunos, bom, com certeza que nesse caso não será necessária. Agora, se chegarmos à conclusão de que está em causa a fiabilidade, a confiança e a segurança da avaliação, então, nesse caso, teremos de ponderar e decidir sobre essa eventual comissão de inquérito.
1: José Luís Carneiro, secretário-geral do PS, em declarações há pouco aos jornalistas, à margem de uma iniciativa na Madeira. O secretário-geral do PCP, Paulo Raimundo, diz que não será pelo Partido Comunista que a comissão parlamentar de inquérito não terá luz verde.
5: É uma iniciativa que tem o seu mérito e, portanto, não será por nós que ela não avançará. A questão é outra, não é? A questão é, nós não precisamos apenas de saber o que é que aconteceu. Nós precisamos de... Há duas questões. É quem é que assume a responsabilidade política, e essa é a questão grossa, e a segunda, e não menos importante, talvez até mais decisiva, é como é que não há nenhum aluno que saia prejudicado deste processo. Que garantias é que o Governo dá que não há nenhum aluno que saia prejudicado deste processo? Esta é que é a questão. Talvez uma comissão de inquérito pudesse ser posterior a estas duas respostas que é preciso dar.
1: Paulo Raimundo quer um apuramento de responsabilidades, só depois fará sentido, diz, a criação desta comissão de inquérito. O líder parlamentar do PSD, Hugo Soares, mostra-se contra a criação deste inquérito parlamentar, mas admite que nem tudo correu bem no processo de correção dos exames nacionais.
6: Se há satisfação por parte do Governo ou nossa pelo que está a acontecer, claro que não. Nós queríamos que tivesse corrido tudo bem. Não correu por vicissitudes várias, mais uma vez, que têm sobretudo a ver, segundo sei, com problemas técnicos e de matéria informática. Mas foi a primeira vez e, evidentemente, que estão a tentar corrigir os problemas que ocorreram para que da próxima possa correr bem. Da nossa parte, se o Bloco de Esquerda quiser ouvir o Sr. Ministro, os responsáveis pelas empresas de informática, nós viabilizaremos todas as audições. Se o Bloco de Esquerda achar que é preciso uma comissão parlamentar de inquérito, um juiz, um senhor procurador, um tribunal e Deus Nosso Senhor para avaliar o que aconteceu, é com o Bloco de Esquerda. É manifestamente, mais uma vez, uma lógica de fazer política com a qual nós não nos identificamos.
1: Declarações de Hugo Soares numa visita durante as jornadas parlamentares da AD, que decorrem hoje e amanhã, e no dia em que o Partido Socialista vai visitar casas concluídas no âmbito do Plano de Recuperação e Resiliência. Hugo Soares defendeu que José Luís Carneiro deve um pedido de desculpas por ter transmitido informações falsas sobre este tema. Hugo Soares acusou mesmo o líder socialista Inês Ameixa de fazer política recorrendo a populismos.
7: Depois de José Luís Carneiro ter ido na última semana ao Alentejo mostrar que há casas prontas, construídas com verbas do PRR, mas que ainda estão por entregar, Hugo Soares, líder parlamentar do PSD, volta à carga.
8: Sabe que os últimos dias foram pródigos em absurdos do lado do Partido Socialista. Ninguém no país, como eu tive já a ocasião de dizer, podia acreditar que o governo gerisse a entrega de casas a pessoas que precisam, força dos ciclos eleitorais. O deputado José Luís Carneiro acusou o governo de ter casas fechadas para entregar aos portugueses daqui a 3 anos e meio.
7: E insiste que o que alegou o líder do PS é falso.
8: Ora, já não só as casas, evidentemente, estariam fechadas este tempo todo, como as próprias casas se degradariam pelo não uso. É, de facto, uma acusação que eu tive ocasião de dizer, julgo que nem o deputado André Ventura, veja bem, era capaz de a fazer.
7: E por isso o secretário-geral do Partido Socialista deve um pedido de desculpas.
8: Não se deve fazer política com populismos nem com falsidades. E estava na altura do deputado José Luís Carneiro, em vez de se andar a atrapalhar nas declarações para tentar justificar aquilo que disse, disse só por simplesmente aos portugueses, olha, eu peço desculpa, enganei-me e não fui verdadeiro. A verdade é que aquelas casas não são para habitação, a verdade é que aquelas casas ainda não estão no uso destinado porque há problemas de protocolo com instituições, como sabem, para poderem fazer a sua gestão, e eu menti aos portugueses. Ou então que diga só, enganei-me. Se é que se enganou, nós já ficamos satisfeitos.
7: Novas acusações do PSD num dia em que o líder parlamentar do PS, Eurico Brilhante Dias, visita casas concluídas no âmbito do Plano de Recuperação e Resiliência, estas em Vila Velha de Ródão.
1: As ideias transmitidas por Hugo Soares durante as jornadas parlamentares do PSD sobre esta polémica em torno das casas construídas no Plano de Recuperação e Resiliência. Só no próximo ano será possível estabilizar o fornecimento de água em todo o Conselho de Almada. Foi a explicação dada esta manhã pelo presidente do SEMAS de Almada, dos Serviços Municipalizados de Água e Saneamento, depois de um protesto que aconteceu em frente às instalações da entidade. O responsável não se compromete a comunicar os cortes de água, mas afirma Gonçalo Costa Martins, agora em direto, que este mês já será possível melhorar o fornecimento.
9: Exato, com o trabalho que está em curso, a abertura de 2 furos, um mais adiantado que outro, Luís Palma espera que em julho o fornecimento de água melhore.
10: Nós prevemos que neste mês conseguimos estabilizar, em resultado daquilo que é esta intervenção e com a colocação destes 2 furos em funcionamento, podemos mitigar e melhorar um pouco mais. Mas, sejamos honestos, naturalmente que a previsão é para 2027, tendo aqui como horizonte temporal o primeiro trimestre de 2027.
9: Além dos 2 furos que estão em andamento, 3, há mais 3 em fase de licenciamento e outros 3 em fase de projeto. Vai levar algum tempo, como percebemos, para que tudo esteja em pleno. Até lá, Almada vai continuar a viver com cortes de água. O presidente do SEMAS sublinha que até está a ser pensado comunicar um calendário com os cortes, mas também acrescenta que isso traz riscos. Vamos ouvi-lo.
10: Tentamos. É algo que nós estamos a trabalhar nos últimos dias e que estamos a ponderar do ponto de vista comunicacional essa situação de podermos comunicar essa disponibilidade de água em determinados períodos. Mas também tínhamos todos aqui a consciência que isso poderá também ter um outro efeito, em que possa haver um assambarcamento, e nós também não desejamos isso.
9: Foi o receio demonstrado por Luís Palma. Ainda assim, já tem acontecido este assambarcamento na medida em que as pessoas, nos períodos em que têm água, procuram abastecer os garrafões com água e assim antecipar-se a uma futura ruptura da água que tem acontecido. Também, nota final,
1: falhas,
9: João.
1: Exatamente, as possíveis falhas que têm acontecido. Obrigado, Gonçalo, pelas explicações dadas neste direto com Gonçalo Costa Martins, com as justificações do presidente do SEMAS de Almada para as falhas que têm acontecido. Só no próximo ano será possível estabilizar o fornecimento de água em todo o concelho. A UEFA condena a decisão da FIFA de despenalizar o jogador norte-americano Bologun, que recebeu um cartão vermelho no jogo contra a Bósnia-Herzegovina, depois de um pisão por trás a um atleta da Bósnia, no jogo dos 16 avos de final entre as duas seleções. Num comunicado divulgado esta manhã, a UEFA considera incompreensível e injustificável que a FIFA tenha anulado por um ano a suspensão automática de um jogo a Balogun, sublinhando que as regras são passíveis de interpretação, mas não neste caso em concreto. A UEFA acusa a FIFA de ter ultrapassado uma linha vermelha nas regras da modalidade, frisando que quando a certeza das regras deixa de ser garantida pelos seus responsáveis, a integridade do jogo fica em risco e a credibilidade da competição é prejudicada. De acordo com a agência agência de notícias France Press, Donald Trump terá ligado ao presidente da FIFA, Gianni Infantino, a pedir a despenalização do jogador. Depois de conhecida a decisão, o presidente dos Estados Unidos agradeceu à FIFA na sua rede social, referindo que a suspensão de Balogun seria uma grande injustiça. A Federação Belga também já contestou o levantamento desta suspensão. O certo é que Balogun vai poder jogar mais logo nos Estados Unidos-Bélgica. É para os oitavos de final da competição.
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13: Olá, muito bom dia. Seja muito bem-vindo à WGFD, à Rotação 97. Hoje, excepcionalmente comigo, Diana, estarei aqui a fazer companhia até às duas. Para hoje, a previsão é de chuva por vezes forte, temperatura máxima prevista de 70 graus. Para a noite, a chuva vai continuar, a temperatura mínima estará a rondar os 64 graus. Para amanhã, terça-feira, chuva por vezes forte durante a manhã, temperatura máxima prevista para amanhã de 71 graus. Durante a noite, o céu vai apresentar-se muito nublado, temperatura mínima a rondar os 61 graus.
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13: O dólar americano vale na zona euro 87 cêntimos, no Brasil 5 reais e 17 centavos e em Cabo Verde 96 escudos.
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13: A New Bedford, a maré alta irá ocorrer a 1 hora e 10 minutos da tarde. Maré baixa será às 6 e meia da tarde. Esta hora, Providence está com 65 graus, 66 em tanto em Fall River, Peabody 72 graus, 71 em Boston, Hyannis e New Bedford 67 graus. Umidade relativa do ar neste momento em New Bedford é de 84%.
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19: A Bolsa abriu hoje em alta. Em destaque também a operadora Sky, que pertence à empresa Comcast, vai comprar a divisão de entretenimento e mídia da estação de televisão britânica ITV. O negócio está avaliado em mais de 2 bilhões de dólares. A Sky vai pagar a maior parte do valor em dinheiro. A compra inclui canais gratuitos e plataformas de transmissão. A junção das duas empresas vai representar cerca de 20% de toda a audiência do Reino Unido. O negócio deve ficar concluído na segunda metade do próximo ano. A empresa de defesa Lockheed Martin está na linha da frente para comprar a firma naval Ultramaritime. O negócio está avaliado em cerca de 3 bilhões e meio de dólares. A Ultramaritime é especialista em tecnologia contra submarinos. A empresa fabrica sistemas de radar e de defesa contra torpedos. O acordo pode ser anunciado ainda durante esta semana. A Lockheed Martin é uma das maiores empresas de defesa do mundo, conhecida por produzir os aviões de combate F-35. O petróleo está hoje nos 68 dólares o barril nos Estados Unidos. Já o dólar americano está agora a valorizar ligeiramente em relação ao euro. E o ouro está nos 4.164 dólares por onça.
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Foi assim que iniciamos a nossa Rotação 97 com Camila Ribeiro e Última Noite de Agosto. Não é bem a Última Noite de Agosto, ainda falta um bocadinho. Estamos com 10 horas e 21 minutos. Fernando Correia Marques a fazer-nos companhia, és a minha vida.

Espero que tenha tido um ótimo fim de semana, um 4 de julho muito bem passado, e desejo-lhe desde já uma semana muito, muito boa na nossa companhia. Roberta Miranda, vamos bailar!

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Porque ficar à espera, ouvimos Tony Gouveia Zemaro, agora com Festa de Cowboy. Se está na estrada, boa viagem. Obrigada por estarem desse lado.

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3: Ora bem, ainda em relação ao casamento de Taylor Swift e Travis Kelce, os noivos, imaginem, os noivos sortearam carros e malas de luxo para os convidados. O casal do momento deu o nó no Madison Square Garden e transformou o copo de água num autêntico game show. Entre lágrimas, lenços bordados e serenatas, os detalhes estão a deixar os fãs surpreendidos. Chegamos assim ao final da nossa primeira hora de Rotação 97. Terminamos com Vitor Romeu, Nossas Brincadeiras de Criança. Logo após, à hora certa, notícias da Antena 1.

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2: Está na hora de conhecermos as notícias que marcam esta segunda-feira, João Vasco.
3: O Ministro da Educação continua debaixo de fogo por causa dos problemas registados na correção dos exames de acesso ao ensino superior. O STOP não compreende a decisão do Ministro de avançar para o modelo digital depois das falhas registadas na experiência piloto realizada no ano passado. A FENPROF diz que o alargamento dos prazos e o adiamento do arranque da segunda fase podem comprometer o início do próximo ano letivo. José Luís Carneiro considera incompreensível que Luís Montenegro se tenha deslocado aos Estados Unidos para ver mais um jogo da Seleção Nacional de Futebol, quando o país está em estado de alerta devido às altas temperaturas e ao risco de incêndio. Já o líder parlamentar do PSD, Hugo Soares, desvaloriza as críticas, garantindo que o primeiro-ministro tem acompanhado toda a situação dos fogos no país. Somam-se as críticas à decisão da FIFA de despenalizar o jogador norte-americano Balogun, depois de uma alegada interferência de Donald Trump no processo. O ministro dos Negócios Estrangeiros da Bélgica fala num flagrante desrespeito pelas regras do jogo. Os sindicatos da área da educação não poupam o ministro Fernando Alexandre pelas falhas registadas na correção dos exames de acesso ao ensino superior. André Pestana, do STOP, acusa o ministro de irresponsabilidade depois de ter avançado para o modelo digital, apesar das falhas registadas no projeto piloto, na experiência piloto realizada no exame de filosofia no ano passado.
4: Como é que é possível que o Ministério da Educação, o ministro em particular, porque é ele que dá o rosto, é ele que decide, se no ano passado tinha tido uma experiência com 23 mil alunos e que claramente os professores tinham alertado que tinha corrido mal, como é que ele passa, digamos, para agora, para 300 mil pessoas a serem sujeitas, neste caso, alunos e as suas respectivas famílias, para uma situação como esta? Isto é totalmente de uma irresponsabilidade total.
3: A indignação de André Pestana, do Sindicato de Todos os Profissionais de Educação, o STOP. José Feliciano Costa, secretário-geral da FENPROF, acusa o Ministro da Educação de improvisar soluções que comprometem a vida dos alunos, das famílias e das escolas.
5: O adiamento dos prazos pode comprometer aqui muita coisa, nomeadamente o direito às férias, não é? Aliás, que o Ministro até tratou com alguma leviandade, mas o direito às férias é um direito. Mas estamos a falar dos docentes,

0: a falar dos alunos, das suas famílias, de todos os compromissos já assumidos, não é? Mas isto pode comprometer também o início do próximo ano letivo. Eu recordo que julho é o mês em que nas escolas se faz a preparação do próximo ano letivo. Portanto, é um mês fundamental. Desde as matrículas, da distribuição de serviços, das turmas, das pessoas que chegam, dos que estão lá.
1: As críticas da FENPROF e do STOP ao Ministro da Educação, Fernando Alexandre, que decidiu avançar com este modelo digital, apesar das falhas que terão sido registadas no projeto piloto realizado no ano passado na disciplina de Filosofia. O Presidente da Associação dos Diretores Escolares diz que os professores continuam sem conseguir corrigir os exames, porque a plataforma que precisam de utilizar para a correção está em atualização. Flinto Lima considera que o Ministro da Educação deve explicações ao país.
2: Não ficaria mal hoje, depois das 3 ou às 15 horas, que é quando a plataforma que está neste momento em atualização e que impede os professores neste momento estarem, e há umas horas desta parte, estarem a corrigir, a classificar as provas, uma declaração ao país. Eu acho que o país deveria saber o porquê de estarem a atualizar o site do IAB e a respectiva plataforma.
1: Flinto Lima entende que Fernando Alexandre deve explicações ao país por causa destes sucessivos atrasos e também pelo facto da plataforma estar em constante atualização. O secretário-geral do PS não descarta apoiar a iniciativa do Bloco de Esquerda para a criação de uma comissão de inquérito a este caso, mas José Luís Carneiro diz que para já os socialistas vão aguardar por explicações adicionais de Fernando Alexandre.
3: Se explicar às famílias que nada de essencial estará em causa em relação à avaliação dos alunos, bom, com certeza que nesse caso não será necessária. Agora, se chegarmos à conclusão de que está em causa a fiabilidade, a confiança e a segurança da avaliação, então nesse caso teremos de ponderar e decidir sobre essa eventual comissão de inquérito.
1: José Luís Carneiro e a posição do PS. O secretário-geral do PCP, Paulo Raimundo, diz que não será pelo Partido Comunista que a comissão de inquérito não terá luz verde.
4: É uma iniciativa que tem o seu mérito e, portanto, não será por nós que ela não avançará. A questão é outra. Né? A questão é, nós não precisamos apenas de saber o que é que aconteceu. Nós precisamos de... Há duas questões. É quem é que assume a responsabilidade política, e essa é a questão grossa, e a segunda, e não menos importante, talvez até mais decisiva, é como é que não há nenhum aluno que saia prejudicado deste processo. Que garantia é que o Governo dá que não há nenhum aluno que saia prejudicado deste processo. Esta é que é a questão. Talvez uma comissão de inquérito pudesse ser posterior a estas duas respostas que é preciso dar.
1: Paulo Raimundo diz que é preciso apurar responsabilidades políticas e garantir que nenhum aluno sai prejudicado. Só depois fará sentido a Comissão Parlamentar de Inquérito a este processo, mas o secretário-geral dos comunistas afirma que o PCP não se opõe à iniciativa. O líder parlamentar do PSD, Hugo Soares, mostra-se contra a criação deste inquérito parlamentar, mas admite que nem tudo correu bem no processo de correção dos exames.
5: Se há satisfação por parte do Governo ou nossa pelo que está a acontecer, claro que não. Nós queríamos que tivesse corrido tudo bem. Não correu por vicissitudes várias, mais uma vez, que têm sobretudo a ver, segundo sei, com problemas técnicos e de matéria informática. Mas foi a primeira vez e, evidentemente, que estão a tentar corrigir os problemas que ocorreram para que da próxima possa correr bem. Da nossa parte, se o Bloco de Esquerda quiser ouvir o seu Ministro, os responsáveis pelas empresas de informática, nós viabilizaremos todas as audições. Se o Bloco de Esquerda achar que é preciso uma Comissão Parlamentar de Inquérito, um juiz, um senhor procurador, um tribunal e Deus Nosso Senhor para avaliar o que aconteceu, é com o Bloco de Esquerda. É manifestamente, mais uma vez, uma lógica de fazer política com a qual nós não nos identificamos.
1: Hugo Soares, líder parlamentar do PSD, no arranque das jornadas da AD, que decorrem hoje e amanhã. Hugo Soares rejeitou também possíveis críticas a Luís Montenegro por causa da deslocação, mais uma aos Estados Unidos, do primeiro-ministro, para assistir aos jogos da Seleção Nacional de Futebol.
5: É evidente que os incêndios são um drama e um flagelo, mas as coisas podem e devem ser compatíveis do ponto de vista daquilo que é a representação política. Eu não vi uma crítica ao facto de ontem, no jogo da Noruega com o Brasil, ou do Brasil com a Noruega, estar a família real em peso no estádio e depois irem ao balneário cumprimentar os jogadores. É preciso percebermos, eu sei que os portugueses percebem, alguns comentadores, como eu gosto de dizer, não me levem a mal, repito sempre mesmo, que têm que encontrar sempre alguma coisa para dizer. Talvez não gostem de futebol, mas se não gostarem de futebol ou forem daqueles queques que acham que o futebol é para o povo, eu quero mesmo dizer, nós somos do povo. Nós somos mesmo dependemos do povo. Nós gostamos de futebol e entendemos que a seleção nacional é a nossa representação maior do ponto de vista do espetáculo esportivo. E eu fico muito feliz pelo seu primeiro-ministro estar a servir. Até agora espero que continue de amuleto também esta seleção nacional.
1: A justificação de Hugo Soares para a nova viagem de Luís Montenegro aos Estados Unidos. José Luís Carneiro, secretário-geral do PS, é que considera incompreensível que o primeiro-ministro tenha voltado aos Estados Unidos para ver mais uma partida da seleção nacional quando o país está em estado de alerta devido às altas temperaturas e ao risco de incêndio.
3: É, aliás, incompreensível que numa altura em que o Estado decretou a situação de alerta, o primeiro-ministro estivesse fora do país para assistir ao futebol. Eu recordo que em 2022, quer o primeiro-ministro António Costa, quer o presidente da República, Marcelo Rebelo de Sousa, cancelaram uma deslocação oficial a Moçambique para me acompanhar na altura, quando eu era ministro da Administração Interna, por altura da época mais crítica dos incêndios. Mas não apenas é grave não estar cá na altura em que o país está em situação de alerta, como é grave também que o primeiro-ministro não tenha uma palavra, um pedido de desculpas às famílias e, tanto importante, ou tão importante como o pedido de desculpas, explicar às famílias o que é que está a ser feito para garantir a confiabilidade e a segurança nos termos em que os alunos são avaliados para efeitos de candidatura ao ensino superior.
1: Já Luís Carneiro, secretário-geral do PS, a voltar aqui também nesta declaração às críticas ao primeiro-ministro pelo facto de terem ou de estarem a ocorrer problemas nos exames nacionais de acesso ao ensino superior. Declarações de José Luís Carneiro hoje à margem de uma iniciativa na Madeira. São cada vez mais as críticas à decisão da FIFA de despenalizar o jogador norte-americano Balogun, que recebeu um cartão vermelho no jogo contra a Bósnia-Herzegovina, depois de um pisão por trás a um jogador da Bósnia. Depois da UEFA ter classificado a decisão como incompreensível por ferir as regras da modalidade, agora surgem as reações políticas a este caso, depois de também terem surgido notícias sobre o alegado envolvimento de Donald Trump no processo de despenalização do jogador. O ministro dos Negócios Estrangeiros da Bélgica, Maxime Prévot, afirma em comunicado que se o jogador tiver sido despenalizado devido a um alegado telefonema de Donald Trump ao presidente da FIFA, Gianni Infantino, estaremos perante um flagrante desrespeito pelas regras mais básicas do futebol e do desporto. Já a secretária de Estado do Desporto da Alemanha afirma que a política não pode entrar no terreno de jogo. O especialista em Direito do Desporto, Lúcio Correia, fala numa decisão legal por parte da FIFA, mas que abre um precedente grave na competição.
6: Parece um precedente perigoso, porque não tínhamos dúvidas que a partir daqui, a partir dos oitavos, quartos de final, apesar de haver algum tempo mais de descanso entre os jogos, obriga que as instâncias de justiça da FIFA tenham que ser coerentes, porque não há outra possibilidade de lidar com esta situação. Mas deixa muito a desejar, porque depois vai chegar aqui a uma altura, e penso que em vez de ser isto um jogo dos oitavos ao quartos de final, era um jogo da final e aquele jogador seria efetivamente decisivo. Portanto, do ponto de vista jurídico, não há aparentemente nada a rebater. Agora, do ponto de vista do precedente, parece-me gravíssimo.
1: A análise do professor de Direito do Desporto da Universidade de Lusíada, Lúcio Correia, à decisão da FIFA. A Federação Belga também já contestou o levantamento desta suspensão a Balogun. Estados Unidos e Bélgica defrontam-se nos oitavos de final da competição, com o avançado Florin Balogun a poder ir a jogo. O Hamas anunciou hoje que vai dissolver o órgão que governou a faixa de Gaza por quase duas décadas, abrindo caminho para que o Comitê Internacional Gaza passe a gerir politicamente o território. Este comitê é uma estrutura tecnocrata que deverá assumir a governação da faixa de Gaza sob supervisão do Conselho de Paz, criado por Donald Trump. Para a especialista em assuntos do Médio Oriente, Joana Ricarte, este passo dado hoje é uma forma de agradar aos Estados Unidos e de pressionar Israel a parar com os ataques ao enclave.
7: Uma resposta do Hamas, potencialmente até articulada com o Irã no contexto do cessar-fogo regional, que tem o intuito de pressionar Israel, que tem aumentado a sua ação mais uma vez sobre a faixa de Gaza, não só com bombardeamentos, mas também com a expansão territorial em descumprimento do que foi o acordo de 20 pontos de Donald Trump. E, por outro lado, uma sinalização para o presidente dos Estados Unidos de que o Hamas estaria, então, com o intuito de avançar para a implementação do artigo 9 dos 20 pontos, que era a constituição de um governo de coligação nacional, que seria um governo transitório para a faixa de Gaza, e, portanto, pressionar também para o início de um processo de reconstrução e para a paralisia dos ataques de Israel à faixa de Gaza.
1: A análise da Joana Ricarte ao anúncio do Hamas, que vai dissolver o órgão que governou a faixa de Gaza por quase duas décadas. A fechar, a notícia de que Bruno Lage vai treinar os sauditas do Al Dira. O técnico português sem clube, desde que foi despedido do Benfica em setembro do último ano, é o novo técnico desta formação que subiu à Liga Principal da Arábia Saudita, o Al Dira. Esta é a terceira experiência de Lage no estrangeiro, enquanto técnico principal já tinha orientado o Wolverhampton e o Botafogo.
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10: Estamos com 11 horas e 13 minutos, uma vez mais, muito boa tarde, aliás, muito bom dia. Entramos na segunda hora da nossa rotação 97. Quanto ao tempo para hoje, a previsão é de chuva por vezes forte, temperatura máxima prevista de 70 graus. Para a noite a chuva vai continuar, temperatura mínima nos 64 graus. Para amanhã, chuva por vezes forte durante a manhã, com temperatura máxima nos 71 graus. Durante a noite o céu vai apresentar-se muito nublado, temperatura mínima a rondar os 61 graus.
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10: O dólar americano vale na zona euro 87 cêntimos, no Brasil 5 reais e 17 centavos e em Cabo Verde 96 escudos.
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10: Em New Bedford, a maré alta irá ocorrer a 1h10 da tarde, maré baixa às 6h30 da tarde. Esta hora, Providence e Hartford, Connecticut estão com 65 graus, 66 em tanto a Newfoundland, River, Quebec e Lowell 76, 88 graus em Orlando, 73 em Peabody, 72 graus em Boston e 67 em Hyannis e New Bedford. A umidade relativa do ar neste momento em New Bedford é de 81%.
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Casa Comigo, os sons agora são de Rebeca e Coisa Rara. Muito, muito obrigada por estar aí desse lado. Iniciamos a segunda de 4 horas desta rotação 97 do dia 6 de julho, início de semana.

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temos Nelson Rego. Um clássico agora, e quem não se lembra, tão bonito, essa cara de guitana, Daniel Magal.

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e Batista. Recordamos agora o saudoso Roberto Leal com Sinhá Senhora. 11 horas 44 minutos. É sempre tão bom saber que podemos contar consigo e desse lado. Obrigada por isso.

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Chico com Rosinha, deixou-me mal no comboio. Final da nossa segunda hora da Rotação 97 e aqui termina amanhã. Luís Alberto Tencourt com Ultramar. É assim que nós vamos até às notícias locais, uma edição do nosso colega Carlos.

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3: Um raio que atingiu uma residência no final da noite de sábado mobilizou equipas de emergência de Dartmouth. Segundo o Distrito 1 de Bombeiros de Dartmouth, pouco antes da meia-noite, as equipas foram chamadas à Middle Shores Drive. Graças à rápida intervenção das equipas de bombeiros, as chamas foram isoladas e evitaram que o fogo se propagasse a toda a habitação. Segundo informação divulgada, ainda durante os trabalhos neste local de incêndio, uma das viaturas teve de ser desviada de urgência para auxiliar os paramédicos numa outra situação de paragem cardíaca. Aconteceu em Dartmouth, no sábado à noite. Entretanto, os bombeiros de Fall River extinguiram no domingo o segundo incêndio em apenas dois dias. Pouco antes das 5:15 da manhã, os bombeiros responderam a um fogo num edifício na rua Division, onde havia relatos iniciais de pessoas presas no interior. As equipas à chegada encontraram fogo no exterior da habitação. As chamas envolviam cabos elétricos e estendiam-se do chão até o telhado. O fogo foi rapidamente controlado. Os bombeiros retiraram em segurança vários moradores do edifício. Seis pessoas ficaram desalojadas devido a este incêndio em Fall River. Não há registro de feridos. Entretanto, os bombeiros de Fall River já tinham sido chamados a um outro incêndio num estabelecimento comercial da cidade no dia anterior. Há novas regras para jovens no centro comercial Dartmouth Mall. Desde sexta-feira 3 de julho, os visitantes com menos de 18 anos terão de estar acompanhados por um dos pais ou por um tutor legal com 21 anos ou mais. A regra aplica-se à sexta e ao sábado, a partir das 5 da tarde. A medida é válida para todo o complexo. Isto inclui os parques de estacionamento, corredores de acesso e a única exceção são as lojas com entrada direta pelo exterior. As equipas de segurança vão controlar as entradas nestes dias e horários. Os jovens não acompanhados terão de sair do local ou aguardar pela chegada de um responsável. O pai ou um encarregado com mais de 21 anos pode acompanhar todos os filhos e, adicionalmente, pode trazer até 4 jovens, desde que pelo menos um deles seja seu filho. Os adultos assumem a responsabilidade pelas ações dos menores que acompanham. A segurança pode exigir um documento de identificação oficial.

0: que há com fotografia e data de nascimento. Quem não conseguir provar a sua idade e não tiver identificação terá de abandonar este centro comercial de Dartmouth. Os clientes que utilizam transportes públicos devem planear as suas viagens de forma a cumprir este regulamento. As pessoas que desrespeitarem as regras e recusarem sair do centro comercial podem ser acusadas de invasão de propriedade. Jovens com menos de 18 anos que trabalhem neste centro comercial em Dartmouth podem entrar sem acompanhante. Contudo, precisam de apresentar um comprovativo de emprego. Estes funcionários devem ir diretamente para o local de trabalho e têm de sair do edifício logo após o fim do seu turno. As novas regras estão fixadas em todas as entradas do Dartmouth Mall. Segundo a gerência, o objetivo destas novas regras no centro comercial Dartmouth Mall é garantir um ambiente seguro e familiar para todos os clientes. Um homem de Massachusetts condenado à prisão perpétua por matar um homem com um martelo não vai sair em liberdade. O pedido de liberdade condicional foi negado. O crime aconteceu em março de 1988. Na altura, o suspeito tinha 19 anos. O caso ficou conhecido depois de terem sido divulgados, na altura, alguns pormenores, já que o suspeito ligou a uma antiga namorada e confessou que queria matar alguém. Mais tarde, voltou a ligar a dizer que o crime estava feito. Após esse homicídio de 1988, o suspeito roubou cartões de crédito e o carro da vítima. Depois queimou o veículo para tentar esconder as provas. A polícia concluiu que a vítima, de 25 anos, morreu com uma forte pancada na cabeça. Em 1989, o homem foi condenado à prisão perpétua sem direito à liberdade condicional. No entanto, as regras mudaram recentemente. Em janeiro de 2024, o Supremo Tribunal de Justiça decidiu que aplicar esta pena a jovens entre 18 e 20 anos é inconstitucional. Depois de ser avaliado este pedido de liberdade condicional, o conselho responsável decidiu negar a saída devido ao mau comportamento do arguido, que registra 45 infrações disciplinares dentro da cadeia. Só poderá voltar a pedir liberdade condicional em 2028.
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8: Partilho consigo mais uma receita tradicional portuguesa, perfeita para um almoço de domingo. Arroz de tamboril. Aqueça 3 onças de azeite num tacho e refogue 4 onças de cebola picada com 2 dentes de alho. Junte 6 onças de tomate triturado e deixe cozinhar durante 5 minutos. Acrescente 1 libra de tamboril em cubos, 8 onças de arroz e 20 onças de caldo de peixe quente. Tempere com sal, pimenta e um pouco de coentros picados. Deixe cozinhar cerca de 18 minutos até o arroz ficar cremoso. Um prato típico da nossa costa, cheio de sabor e tradição.
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14: Agora ao Jornal do Desporto, Walter Madureira. Quais são os títulos hoje em destaque na edição?
15: UEFA critica FIFA e Infantino pelo escândalo no caso Balogun. Desmontamos o que pode estar em causa. Bruno Alves pede uma seleção com coragem e que não seja só Ronaldo a decidir. Reportagem neste jornal a partir de Dallas com os enviados especiais da Antena 1. Bruno Alves rumo à Arábia, Porto recebe internacionais, Sporting perto de ver sair Trincão, a seleção de basquetebol está na segunda fase de apuramento para o Campeonato do Mundo e Portugal está na final feminina do Campeonato do Mundo de Futsal em Desporto Universitário.
14: Jornal do Desporto, edição de Walter Madureira.
15: Mais à frente já vamos ao caso que está a agitar o mundo do futebol. A UEFA critica a FIFA e Gianni Infantino pelo escândalo do caso Balogun. Desmontamos também o que está em causa com esta situação. Hoje é decisivo o jogo Portugal-Espanha e para tal é preciso coragem. O pedido é feito na Antena 1 por Bruno Alves. O antigo jogador diz que as duas seleções, Portugal e Espanha, são muito equivalentes e é preciso estar muito motivado.
16: São duas equipas de topo a quererem disputar uma eliminatória. Acho que vão ser duas equipas motivadas para vencer o jogo. Acho que Portugal vai querer vencer o jogo. Espanha também vai tentar fazer o mesmo. Então acho que vai ser um jogo muito equilibrado. Acho que não vai ser, não tem favoritos. Favoritos é quem fizer mais outra vez. Acho que quem tiver aquela ambição, aquela atitude, aquela coragem de vencer o jogo. Agora dizer favoritos não gosto de dar assim, porque depois ficas sempre refém dessas palavras. Acho que vou mais dizer que vai ser um jogo, um bom jogo de se ver. Duas grandes equipas com grandes jogadores, grandes executantes. Um jogo a nível do Mundial.
15: Para o jogo desta noite, não se pode alterar de forma radical a forma de jogar, sustenta Bruno Alves, pedindo também que surjam outros jogadores, para além de Cristiano Ronaldo, no momento das decisões.
16: Portugal tem que ser fiel aos seus princípios. Nós temos uma seleção com muita competência, com muita qualidade, jogadores que têm já alguns campeonatos da Europa e alguns campeonatos do mundo já nas costas. Uma seleção que também que é jovem, que joga nos melhores clubes do mundo. Então acho que não tem que fazer nada diferente, é só jogar o jogo, fazer alguns ajustes. Acho que é sempre importante é ver quem é que está no melhor momento para jogar, para poder participar. É importante continuarmos a ter confiança no Cristiano, mas ao mesmo tempo outros jogadores têm que assumir a responsabilidade e outros jogadores têm que também começar a decidir jogos também. Como fez o Gonçalo Ramos, é importante outros jogadores também assumirem essa responsabilidade.
15: O antigo jogador, que esteve no empate a 3 no Campeonato do Mundo da Rússia entre estas duas seleções, destaca ao jornalista João Santos Correia a evolução que a seleção espanhola tem tido dentro desta competição.
16: É difícil comparar os outros jogos, as outras gerações, porque esta geração é uma geração diferente. É uma geração que tem um estilo de jogo também diferente. Acho que Portugal vem crescendo na competição. Vai ser um jogo muito, muito equilibrado. Acho que a Espanha vai jogar aquele jogo que costuma fazer, que fez um grande jogo. Este último jogo fez um grande jogo. Gostei muito de ver a Espanha a jogar.
15: Roberto Martínez tem todos prontos para ir ao jogo logo mais, mas não são esperadas muitas alterações na equipa portuguesa. E para Bruno Alves, todos estão prontos para ir ao jogo.
16: Todos estão prontos para jogar. Acho que isso é o mais importante. Todos têm a capacidade, a qualidade, a competência para a qualquer momento jogar e decidir jogos. E acho que isso é o mais importante. Não é quem é titular. O importante é quem faz mais. Acho que nós temos que deixar de ver o futebol quem é titular. a quem faz mais, a quem joga mais, a quem produz mais, a quem tem mais rendimento. Isso é que é importante.
15: Uma voz com autoridade, Bruno Alves, 96 vezes utilizado na seleção A de Portugal. Portugal que defronta a Espanha nos oitavos de final do Campeonato do Mundo, em jogo uma vaga nos quartos de final. Na antevisão da partida, o selecionador Roberto Martínez destacou as qualidades da seleção espanhola.
11: Temos um adversário espetacular, mas acho que o aspecto mais importante amanhã é relembrar aquilo que nós podemos fazer e ter a personalidade para desfrutar do momento, porque estar nos oitavos de final deste Mundial merece isso.
15: O capitão da seleção afirmou que este é o último campeonato do mundo da carreira, mas mostrou-se também bastante empenhado no trabalho na seleção.
17: Eu estou sempre de corpo e alma para ajudar a seleção a alcançar os seus objetivos. Jogando ou não jogando, terei sempre um papel importante nesta seleção. Terminarei, como disse há uns anos atrás, quando eu quiser, não quando vocês quiserem. Acho que é uma perdida de tempo vocês sempre fazerem a mesma pergunta, é o último. Vamos ver, não quero virar as atenções para isso, porque acho que isso é o menos importante. O mais importante é jogarmos bem amanhã e ter fé que vamos passar.
15: Do lado espanhol, o selecionador Luís de la Fuente afirma que o jogo vai ser decidido nos pequenos detalhes.
18: Na final de Europa, o que significa
19: é uma final e por isso pode ser o nosso último jogo ou então termos mais três até à final. Estamos numa fase de progressão, no entanto, imediata. Estamos nesse caminho, mas sou tão otimista e tão confiante nesta equipa que só podemos melhorar.
18: Creio que todavía estamos sempre em margem de melhorar, em possibilidades de melhorar.
15: O Fernando Eurico descobriu em Dallas um casal que o amor uniu entre Portugal e Espanha, mas no futebol há alguns pontos divergentes.
20: Ela é lisboeta, ele de Madrid. Vieram para Dallas por razões profissionais de Álvaro, espanhol que já sabe de cor o ditado de Espanha nem bons ventos, nem bons casamentos.
21: Mi suegro me lo ha dicho muchas veces. Conozco. Estoy nervioso por Portugal, por España y también estoy nervioso por mi casamento. Hay mucha tensión.
20: E vai haver zanga se Portugal ganhar?
22: Vamos ficar bem. Sim. Se não, o Álvaro dorme no sofá até o final do Mundial e não há nenhum problema.
20: Mas a probabilidade disso acontecer é mínima porque Filipa está confiante.
22: Portanto, o meu sonho seria um 3-2 para Portugal com o hat-trick do Cristiano.
20: Álvaro também não quer ceder.
21: Para mim, a Espanha é a favorita. Mas Portugal tem uns jogadores incríveis. Mas não estão a jogar como um equipo.
20: Favorita ou não, nos hinos, pelo menos, Portugal é mais convincente.
23: As armas!
21: Tenho que aprender mais. Desculpa, Portugal.
22: Sim, o de Espanha sim. É mais fácil porque não tem letra.
21: É muito fácil.
20: Rivais por 90 minutos, mas uma vida inteira unidos também pelo futebol.
15: O Nuno Matos ouviu dois portugueses que, apesar da irregularidade da seleção de Roberto Martínez, acreditam que este ano vai mesmo dar Portugal.
24: Eu acho que vai ser um jogo muito difícil. É dois países que conhecem um e outro muito bem. E joguem, já fizeram muitos jogos com a Espanha e vai ser o estilo do jogo, o estilo de jogar é muito parecido.
25: Eu acredito, estou confiante.
24: Eu acredito que este ano é o ano. É o ano que Portugal vai ganhar a taça.
25: Eu penso que o Portugal ganha, eu não quero dizer penaltis, talvez 2-1. Eu tenho confiante na seleção, vão jogar bem.
26: Quem é que mais tem gostado da seleção nacional?
25: Jogador?
26: Jogadores.
25: O melhor para mim foi o Diogo Costa. Até agora. No menos está a fazer o jogo dele, né? Vem do
26: Diogo Costa, o destaque, né?
25: Para mim foi o Diogo Costa.
24: Eu para mim é o João Neves. O João Neves é o meu jogador favorito agora.
26: Yeah. Vai mexer ou é mais ou menos o 11 que jogou para Croácia?
25: Talvez só mudava dois. Meteva o nosso Semedo, entrou bem outro dia. Para mim não jogava Pedro Neto.
26: O Neto.
25: Yeah. Jogava com dois à frente, mas não sou treinador.
26: E o Félix? Ou...
25: Não, jogava talvez o Ramos. O Ramos e o Ronaldo.
26: Você acredita numa vitória contra a Espanha também?
27: É, estou em dúvida.
26: É uma seleção forte.
27: Tem que ter fé.
28: Já fizemos mais que uma vez, não? Já ganhamos a Espanha.
26: Agora na Liga das Nações.
28: Sim, claro.
26: Parecia até a final.
28: Foi a final, claro. Campeão.
27: Então, a Espanha somos campeões. Acho sim. Então.
25: Tivemos muito bom equipas, mas esta, para mim, talvez a melhor equipa eu vi até agora.
15: A reportagem de Nuno Matos e também de Fernando Eurico a partir de Dallas. No outro jogo do dia, os Estados Unidos defrontam a Bélgica, partida que já está envolta em grande polémica. O jogador Balogun tinha visto um cartão vermelho direto no jogo dos 16 avos. No entanto, a FIFA levantou a suspensão e o norte-americano vai poder ir a jogo esta noite. De acordo com a France Presse, Donald Trump ligou ao presidente da FIFA a pedir o levantamento desta suspensão. Depois de conhecida a decisão, o presidente norte-americano escreveu inclusivamente nas redes sociais um agradecimento e a definir a suspensão de Balogun como uma grande injustiça. Ora, agora a UEFA mete-se ao barulho e para fazer um ataque forte à FIFA e a Gianni Infantino, classificando como inadmissível a decisão polémica do chamado caso Balogun e acusando o organismo máximo do futebol mundial de comprometer a integridade do desporto. O comunicado não deixa margem para dúvidas sobre a gravidade com que a UEFA encara este sucedido. A UEFA afirma taxativamente que foi ultrapassada uma linha vermelha. Para o professor de Direito do Desporto, Lúcio Correia, há aqui um precedente muito grave.
0: Um precedente jurídico dentro da legalidade, mas esta legalidade, a meu ver, tem contornos éticos e até mesmo do ponto de vista jurídico muito duvidosos. O que se passa aqui é que há uma sanção, é direta, está prevista nas regras desportivas, um vermelho direto, e isto implicaria a possibilidade óbvia de alguém poder recorrer. A aceitação do recurso nos termos em que foi feito e pelas justificações aparentes que são dadas é que me parece um precedente perigoso, porque não tínhamos dúvidas que a partir daqui obriga que as instâncias de justiça da FIFA tenham que ser coerentes, mas deixa muito a desejar, porque penso que em vez de ser isto um jogo dos oitavos ao quarto de final, era um jogo da final e aquele jogador seria efetivamente decisivo. Portanto, do ponto de vista jurídico, não há aparentemente nada a rebater. Agora, do ponto de vista do precedente, parece-me gravíssimo. Falta aqui até alguma capacidade de isenção e de equidistância da própria FIFA. Porque repare-se, a FIFA é o organizador, é o sancionador e é a própria instância de recurso. Temos aqui uma essência explosiva.
15: E este é só o episódio mais recente da polémica fora das quatro linhas neste Campeonato do Mundo do Futebol. Professor de Direito do Desporto, Lúcio Correia, da Universidade Lusíada. De qualquer das formas, na próxima madrugada, à uma da manhã, irão defrontar-se Estados Unidos e também Bélgica. O governo de Cabo Verde decidiu instituir o dia 3 de julho como Dia dos Tubarões Azuis. O primeiro-ministro, Francisco Carvalho, explica que a decisão pretende perpetuar na memória coletiva o feito histórico da seleção cabo-verdiana no Campeonato do Mundo.
1: É o dia 3 de julho que vai ser o dia dos tubarões azuis, para nós assinalarmos, para que fique na memória coletiva para sempre, este feito extraordinário dos tubarões azuis, de toda a equipa técnica, de todos os dirigentes. Ontem alguém me disse, temos de falar também dos cozinheiros, porque a equipa técnica ela é vasta, ela é imensa, portanto há todo um conjunto de pessoas que trabalham e que se dedicam de uma forma intensa para o sucesso do coletivo. Os Tubarões Azuis, de facto, merecem essa distinção.
15: Francisco Carvalho falava aos jornalistas no final de uma cerimónia de deposição de uma coroa de flores no memorial Amílcar Cabral. Na cerimónia esteve também o antigo primeiro-ministro e antigo presidente da República, Pedro Pires. Para o antigo comandante da Brigada, a campanha dos Tubarões Azuis no Mundial mostra que Cabo Verde pode sonhar com patamares cada vez mais elevados de desenvolvimento.
2: Vejo esse sucesso de Cabo Verde como uma mensagem para todos nós. Uma mensagem para a nação cabo-verdiana, que trabalhando chegamos lá e que nós podemos fazer muito mais do que temos feito se trabalharmos, agirmos no mesmo espírito da equipa, da cooperação, interajuda, solidariedade, que podemos fazer mais. Essa é uma das mensagens que vejo nos resultados e no desempenho da nossa equipa de futebol, mas também uma mensagem muito forte para a nossa juventude. Afinal, é possível refazer, é possível sonhar e é possível realizar, atingir os objetivos desde que nos empenhemos.
15: Cabo Verde, em grande, depois da participação, a primeira vez no Campeonato do Mundo, caiu só aos pés da Argentina. Na atualidade dos clubes, já está em Lisboa o mais recente reforço do Benfica, Kamavinsky, o extremo do Colónia, chegou há minutos a tiros, contratado pelos encarnados ao Colónia a troco de 20 milhões. milhões de euros. O Al Diriyah, da Arábia Saudita, anunciou ao final desta manhã a contratação de Bruno Lage como o novo treinador da equipa. Ainda também a marcar a atualidade nos clubes, o Futebol Clube do Porto regressa aos trabalhos hoje, já com a chegada dos internacionais. Exceção feita, claro, a Diogo Costa, que está no Campeonato do Mundo de Futebol. No Sporting, Francisco Trincão pode estar de malas feitas também para a Arábia Saudita, a troco de 50 milhões de euros. Valores a que o Sporting tem dificuldade de resistir, defende Carlos Pereira.
3: Estamos a falar de valores que são incomportáveis para a realidade do Sporting. E como é óbvio, isso mexe com a cabeça do jogador. É uma fase que já estará em final de carreira, ainda poderá fazer mais alguns anos. É uma proposta que é difícil de dizer não perante a dimensão da oferta de contrato.
15: O antigo treinador dos Leões acrescenta ainda os nomes de Pote e de Ullman, que também podem sair nos próximos dias.
3: A ser verdade, também são duas baixas que dificilmente poderão colmatar, porque mesmo são jogadores que já têm uma adaptação ao clube, sentem-se bem numa casa que lhes é muito querida, pelos conquistos até que também participaram, mas lá está, os valores falam mais alto e quando é assim é difícil dizer não a uma proposta desta natureza.
15: Com tantas mudanças e tantas entradas, seis pelo menos, é preciso o Rui Borges colocar o cunho pessoal.
3: Sim, claro, é tudo uma questão de adaptação. Estes jogadores têm que se adaptar também às rotinas da própria equipa, dos conceitos do treinador. Portanto, isso leva o seu tempo e aí o treinador terá que mexer e terá que pôr o seu cunho pessoal para que esses jogadores se adaptem aos conceitos e às condições táticas de que o treinador pretende.
15: Carlos Pereira, ouvido por José Carlos Lopes. Portugal está na final feminina do Campeonato do Mundo de Futsal em Desporto Universitário. Esta manhã, vitória por 3-0 frente à Alemanha. O selecionador Ricardo Azevedo explica que defender bem foi a chave.
4: O aspecto mais importante foi a atitude defensiva. Estamos fortes a defender, estamos a dar tudo. E isso é algo que ajuda as equipas a chegarem mais perto do grande objetivo. A atacar, estamos mais confiantes, tivemos calma, soubemos gerir o jogo, sabíamos que a Alemanha ia procurar as transições. Quase não demos transições, portanto cumprimos com esse objetivo. Criámos bastantes oportunidades, mas continuamos ainda, às vezes ali no último passo, no último momento, ainda falta-nos um bocadinho de força para decidir melhor.
15: É já amanhã a final, ainda não se sabe ao certo com quem é, frente ao vencedor do Brasil-Polónia, seja com quem for, e neste escuto garante que a equipa portuguesa está pronta.
5: O nosso objetivo sempre foi ganhar o Mundial, e acho que estamos preparadíssimas para ganhar, e sinto mesmo que estamos muito confiantes e vamos ganhar. Acho que uma boa defesa ganha jogos, e nós temos mostrado isso muito bem, temos sofrido poucos golos, que é muito importante, e hoje mostramos defensivamente que estamos muito, muito bem e amanhã vai ser muito importante a nossa defesa.
15: À tarde, em vez da seleção masculina jogar a meia-final do Campeonato do Mundo de Desporto Universitário, a equipa portuguesa defronta a Chequia às 18h. Fechamos com basquetebol. A seleção portuguesa está na segunda fase do apuramento para o Campeonato do Mundo. Portugal conseguiu ontem uma vitória inédita frente à Grécia, 56-71. Foi um triunfo que deixa Portugal assim apurado para a próxima fase da competição.
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11:31, entramos já na nossa terceira hora. Tiago Silva com Aurora a iniciar na música a terceira hora da rotação 97. Saudosa Dina com Esta Manhã é Lisboa.

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2: Sejam bem-vindos ao nosso programa O Cidadão e a Lei Portuguesa. Já sabe que todas as semanas é um privilégio estar convosco. A família de João Maria, e novamente é um nome fictício, saiu de Portugal nos anos 60. Uma parte da família rumou até a América do Norte, outra optou pelo Brasil e outra parte da família pela Venezuela. Em Portugal ficaram os pais e já faleceram e deixaram património. João Maria contactou-nos o escritório e foi a minha colega de escritório, Raquel Eleutério, que recebeu a chamada. Olá, viva, boa tarde. Olá. É um gosto tê-la no nosso programa.
3: Obrigada. O João Maria contactou-nos exatamente porque os pais faleceram e ele queria resolver a situação da partilha do património dos pais em Portugal, nomeadamente uma casa. O problema que se põe é que ele não sabe onde estão os herdeiros, os outros irmãos.
2: Ele perdeu não... o rasto.
3: Exatamente. Emigraram para países diferentes, acabaram as chamadas diárias, passaram a semanais, a mensais, até deixarem de haver, e ele não sabe efetivamente onde é que eles estão a viver.
2: E se estarão vivos ou não, não é?
3: Exato.
2: E também, e fruto da nossa experiência, muitas vezes recorre-se às redes sociais para ver se apanha-se algum rastro, mas nem mesmo assim às vezes consegue-se, porque entretanto quem contrai matrimónio adquire o apelido do cônjuge.
3: Exatamente, e foi este o caso. Ele não consegue localizar os irmãos, quer resolver esta questão do património em Portugal, sem prejudicar também os irmãos, e contactou-nos para o ajudarmos.
2: Sem prejudicar os irmãos, porque também muitas vezes nos contactam, por não saber dos irmãos, pensam que haverá uma outra consequência.
3: Exatamente. Pensam que, não sabendo dos irmãos, poderão ser os únicos a herdar. Mas não é. Não deixa de existir esses outros herdeiros que têm os mesmos direitos.
2: Herdeiros esses, o colega Fernando Cabral, obrigada por estar no nosso programa. O colega entende que, neste caso, havendo herdeiros que não se sabe onde estão, não perdem essa qualidade de herdeiro.
4: Muito obrigado pelo convite. Não perdem essa qualidade. O que poderá ser é difícil, ou pelo menos inicialmente, que o processo de inventário, ou seja, o processo destinado à partilha dos bens da herança, ande muito rapidamente, porque nessas situações são necessários seguir alguns passos que a lei impõe, com essa, precisamente, preocupação de que ninguém seja prejudicado. E as cautelas é garantir que aqueles que não se consegue contactar tenham proteção. E então o que é que acontece? Nas situações em que as pessoas estão em parte incerta, faz-se uma primeira tentativa de citação, ou seja, de entrega dos documentos do tribunal na última morada conhecida, e depois, não sendo isso possível, é feita a chamada citação edital.
2: Mas ainda antes disso, e o colega sabe por experiência, que muitas vezes os tribunais mandam fazer outras diligências no sentido de apurar onde, se esse cidadão ainda mora nesta morada.
4: Exato. Como disse, a lei portuguesa tenta e faz tudo para proteger. E uma das diligências que é feito antes da citação edital, e já vou explicar o que é que significa, é o próprio tribunal vai procurar nas bases de dados existentes, na autoridade tributária, portanto das finanças, da segurança social, nos serviços consulares, se consegue identificar a residência ou se há rastro daquelas pessoas para que sejam contactadas pessoalmente. Não sendo isso possível, é feito então a citação edital, que é, no essencial, publicar anúncios à porta do tribunal e à porta da junta de freguesia da última residência, chamando essa pessoa ou dando a conhecer que essa pessoa tem um processo em que é herdeiro. E posteriormente a isso, passado o prazo, essa pessoa deverá passar a ser representada por um curador especial e pelo Ministério Público, sempre com essa preocupação de que a pessoa não seja prejudicada como herdeiro.
2: Ou seja, a representação dos herdeiros que não se sabe onde estão, são representados por elementos que não têm nada a ver com o processo e que vão salvaguardar, nomeadamente, que o património seja avaliado e seja feita uma partilha. Imaginemos que esse património é vendido, onde é que fica esse dinheiro? À ordem do tribunal?
4: Esse dinheiro é depositado à ordem do tribunal. A pessoa é representada por esse curador, um tutor ou um curador. O próprio Ministério Público tem intervenção no processo para fazer as garantias de que tudo é feito sem prejuízo de ninguém, que a partilha é igualitária e justa, e o dinheiro que existe, ou de pagamento de tornas ou de venda de um imóvel, é depois depositado à ordem do tribunal e fica à disposição daquele herdeiro que não esteve presente, mas é como se estivesse, porque os seus direitos ficaram assegurados.
2: João Maria tem também uma outra preocupação no caso da partilha dos bens por morte dos pais, mas dado o tempo do nosso programa, iremos retomar já no nosso próximo programa O Cidadão e a Lei Portuguesa.
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12:47, estamos já quase no final da nossa terceira hora. Depois de recordarmos a saudosa Dina com esta manhã em Lisboa, Dinis Brites, o mês de agosto está a chegar e está mesmo.

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Depois de Chitãozinho Chororó, com pura emoção, chegamos ao final de mais uma hora, esta a terceira da Rotação 97. Terminamos com Rui Bandeira, Desejo e Loucura. Logo após, à hora certa, notícias da Antena 1.

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2: É mais um dia de trabalho perdido. É a reação da Missão Escola Pública ao facto da plataforma digital criada para apoiar a correção dos exames de acesso ao ensino superior estar inacessível há várias horas. O presidente da Associação dos Diretores Escolares diz que o ministro Fernando Alexandre deve uma explicação ao país sobre este novo contratempo. Na contagem decrescente para o Portugal-Espanha, escutamos neste jornal as expectativas de um casal luso-espanhol. Eles vão deixar a aliança de lado durante 90 ou 120 minutos para puxar pelos respectivos países. Há mais um episódio a atrasar a correção dos exames de acesso ao ensino superior. A plataforma online para a correção dos exames esteve em manutenção toda a manhã. Cristina Mota, do movimento Escola Pública, fala em mais um dia de trabalho perdido para os professores. Ela duvida que o novo calendário anunciado no final da semana passada por Fernando Alexandre para a correção das provas e a fixação das notas seja cumprido.
3: Enquanto se mantiverem os problemas, podemos adiar o que adiarmos o prazo de entrega das classificações, que não vamos ter as classificações prontas nesse período de tempo. Aliás, os constrangimentos estão a aumentar, os problemas estão a acumular. Portanto, logo desde quinta-feira tivemos informação que professores que já tinham itens classificados viram o seu trabalho desaparecer das suas áreas de trabalho e serem substituídos por outros, uns para classificar, outros que estavam classificados por outras pessoas. Ora, tudo isto leva a que nós tenhamos várias reservas relativamente ao que é que vamos encontrar às 15, às 16 ou à hora que, entretanto, a plataforma fica disponível.
2: A indignação de Cristina Mota, do Movimento Escola Pública, Missão Escola Pública, com o facto da plataforma estar em manutenção há várias horas. De acordo com a informação disponibilizada pelo Ministério da Educação, a plataforma deve voltar a estar disponível a partir desta hora. O presidente da Associação dos Diretores Escolares, Felinto Lima, considera que o ministro Fernando Alexandre deve explicações ao país sobre este novo problema com a correção dos exames de acesso ao ensino superior.
4: Não ficaria mal hoje, depois das 3 ou às 15 horas, que é quando a plataforma que está neste momento em atualização e que impede os professores neste momento estarem, e há umas horas desta parte, estarem a corrigir, a classificar as provas, uma declaração ao país. Eu acho que o país deveria saber o porquê de estarem a atualizar o site do IAB, a respectiva plataforma.
2: Felinto Lima, presidente da Associação dos Diretores Escolares, a Antena 1 está, nesta altura, a tentar saber se a plataforma para a correção dos exames já está ou não disponível. A informação orientada pelo Ministério era de que estaria disponível a partir desta hora, das 3 da tarde. Os partidos com assento parlamentar também não poupam o ministro Fernando Alexandre pelo que tem acontecido. O secretário-geral do PS não descarta apoiar a iniciativa do Bloco de Esquerda para a criação de uma comissão de inquérito a este caso, mas José Luís Carneiro diz que para já os socialistas vão aguardar pelas explicações adicionais do ministro.
5: Se explicar às famílias que nada de essencial estará em causa em relação à avaliação dos alunos, bom, com certeza que nesse caso não será necessária. Agora, se chegarmos à conclusão de que está em causa a fiabilidade, a confiança e a segurança da avaliação, então nesse caso teremos de ponderar e decidir sobre essa eventual comissão de inquérito.
2: José Luís Carneiro, secretário-geral do Partido Socialista. O secretário-geral do PCP, Paulo Raimundo, diz que não será pelo Partido Comunista que a comissão parlamentar de inquérito não terá luz verde. Declaração de

0: Paulo Raimundo, que já aqui escutámos em anteriores noticiários e que recuperamos nesta edição às três.
1: É uma iniciativa que tem o seu mérito e, portanto, não será por nós que ela não avançará. A questão é outra. Né? A questão é, nós não precisamos apenas de saber o que é que aconteceu. Nós precisamos de há duas questões. É quem é que assume a responsabilidade política, e essa é a questão grossa, e a segunda, e não menos importante, talvez até mais decisiva, é como é que não há nenhum aluno que saia prejudicado deste processo. Que garantia é que o Governo dá que não há nenhum aluno que saia prejudicado deste processo. Esta é que é a questão. Talvez uma comissão de inquérito pudesse ser posterior a estas duas respostas que é preciso dar.
0: Paulo Raimundo diz que é preciso apurar responsabilidades políticas e garantir que nenhum aluno saia prejudicado, mas os comunistas não se opõem a esta comissão de inquérito, a este processo. A Iniciativa Liberal enviou um conjunto de perguntas ao ministro Fernando Alexandre, através do Parlamento. Os liberais querem saber desde logo se o governo pondera adiar o calendário de acesso ao ensino superior. Em declarações à Rádio Pública, a deputada Angélica da Teresa diz ver nos sucessivos esclarecimentos de Fernando Alexandre um fator de preocupação.
2: Começou com a culpa dos agravos, depois veio dizer que as escolas é que indicavam os professores e que houve aquele caso muito mediatizado de um professor já falecido e que estava a ser chamado para avaliar provas, e depois nessa audição referiu-nos que afinal era do software. E portanto estas mudanças de comunicação parecem comunicações às prestações. Não só não deixam ninguém descansado, como parece que efetivamente ao ministro está-lhe a faltar coragem para vir a público e dizer efetivamente o que é que se está a passar, o que é que está a ser feito para ser corrigido. Parece um apontar o dedo a outros e não assumir as suas próprias responsabilidades, o que é gravíssimo.
0: A deputada da Iniciativa Liberal, Angélica da Teresa, questionada pela Antena 1 sobre a questão da Comissão Parlamentar de Inquérito proposta pelo Bloco de Esquerda, diz que não teve ainda a oportunidade de ler a iniciativa, remetendo uma análise para mais tarde, insistindo que são precisas respostas de Fernando Alexandre agora e não mais tarde, numa comissão de inquérito. O líder parlamentar do PSD, Hugo Soares, rejeita a criação de uma comissão parlamentar de inquérito a este caso, mas admite falhas na correção dos exames.
3: É evidente que os...
0: Era um registro de Hugo Soares que queríamos ouvir nesta altura. O registro que estava a ir para o ar não era esse de Hugo Soares. Queremos sim ouvir Hugo Soares sobre os exames nacionais de português. Ora, como lhe dizia, Hugo Soares descarta para já a realização de uma comissão parlamentar de inquérito a este caso, mas admite falhas na correção dos exames nacionais.
4: Se há satisfação por parte do Governo ou nossa pelo que está a acontecer, claro que não. Nós queríamos que tivesse corrido tudo bem. Não correu por vicissitudes várias, mais uma vez, que têm sobretudo a ver, segundo sei, com problemas técnicos e de matéria informática. Mas foi a primeira vez e evidentemente que estão a tentar corrigir os problemas que ocorreram para que da próxima possa correr bem. Da nossa parte, se o Bloco de Esquerda quiser ouvir o Sr. Ministro, os responsáveis pelas empresas de informática, nós viabilizaremos todas as audições. Se o Bloco de Esquerda achar que é preciso uma Comissão Parlamentar de Inquérito, um juiz, um senhor procurador, um tribunal e Deus Nosso Senhor para avaliar o que aconteceu, é com o Bloco de Esquerda. É manifestamente, mais uma vez, uma lógica de fazer política com a qual nós não nos identificamos.
0: Hugo Soares, líder parlamentar do PSD, e os problemas em torno da correção dos exames de acesso ao ensino superior. Olhamos agora para dados atualizados sobre as vítimas portuguesas dos sismos na Venezuela. De acordo com a informação disponibilizada há momentos pelo Ministério dos Negócios Estrangeiros, há nesta altura ainda 60 cidadãos portugueses desaparecidos. Está confirmada a morte de 96 cidadãos portugueses, sendo que 83 tinham também a nacionalidade venezuelana. Há 17 crianças entre os mortos. O Hamas anunciou hoje que vai dissolver o órgão que governou a faixa de Gaza por quase duas décadas, abrindo caminho para que o Comitê Nacional para a Administração de Gaza passe a gerir politicamente o território. Este comitê é uma estrutura tecnocrata que deverá assumir a governação da faixa de Gaza sob supervisão do Conselho de Paz criado por Donald Trump. Azem Qassem, porta-voz do Hamas, explica as razões desta decisão tomada hoje pelo grupo.
5: O Hamas está hoje a dar um novo passo em frente, com uma decisão que é uma medida positiva para reorganizar a situação administrativa na faixa de Gaza, com vista a criar todas as condições para que o Comitê Nacional entre na faixa. Hoje, na sequência da implementação prática desta política, anunciámos que deixaremos de fazer parte da gestão do dia-a-dia na faixa de Gaza de forma permanente, e estamos a pôr isso em prática ao apresentar a demissão do Comitê Administrativo que governa a faixa de Gaza.
0: Azem Qassem e as razões para esta esta decisão tomada hoje pelo grupo. E agora antecipamos o duelo ibérico de mais logo entre Portugal e Espanha. O jornalista Fernando Eurico, um dos aviados da Antena 1 ao Mundial de Futebol, descobriu um casal luso-espanhol em Dallas. Casados há um ano, hoje deixam o amor de lado por algum tempo, Fernando, para torcerem pelos respectivos países.
6: Ela é lisboeta, ele de Madrid. Vieram para Dallas por razões profissionais de Álvaro, espanhol, que já sabe de cor o ditado de Espanha nem bons ventos, nem bons casamentos.
7: Mi suegro me lo ha dicho muchas veces. Conozco. Estoy nervioso por Portugal, por España y también estoy nervioso por mi casamento. Hay mucha tensión.
6: E vai haver zanga se Portugal ganhar?
8: Vamos ficar bem.
7: Sim.
8: Se não, o Álvaro dorme no sofá até o final do Mundial e não há nenhum problema.
6: Mas a probabilidade disso acontecer é mínima porque Filipa está confiante.
8: Portanto, o meu sonho seria um 3-2 para Portugal com o hat-trick do Cristiano.
6: Álvaro também não quer ceder.
7: Para mim, a Espanha é a favorita. Mas Portugal tem uns jogadores incríveis. Mas não estão a jogar como um equipo.
6: Favorita ou não, nos hinos, pelo menos, Portugal é mais convincente.
7: As armas! Tenho que aprender mais. Desculpa, Portugal.
8: Claro. Sim, o de Espanha sim. É mais fácil porque não tem letra. Portanto...
7: É muito fácil.
6: Rivais por 90 minutos, mas uma vida inteira unidos também pelo futebol.
0: Hoje, amanhã e depois, o Cinema São Jorge em Lisboa vai receber a mostra Noites de Ouro, uma iniciativa da Academia Francesa César. A programação reúne curtas-metragens vencedoras dos principais festivais de todo o mundo. A presidente da Academia Portuguesa de Cinema, Carla Chambel, conta-nos o que vai ser possível ver no São Jorge por estes dias.
9: Estão selecionadas 36 curtas-metragens entre animação, documentário e ficção. Curtas, todas elas premiadas. Temos filmes da Alemanha, do Brasil, da Noruega, França, Finlândia, Austrália, Senegal, Estados Unidos, Islândia, Suécia. Portanto, há tanta diversidade de olhares e sendo estas sessões preparadas e pensadas pela Academia Francesa, permite-nos ver o que melhor se faz no mundo da seleção de portugueses. Temos o Perceptos, que é um filme de animação premiado, ganhou o Prémio Sofia, e vamos ter A Filha da Água, que é uma produção francesa, mas também com coprodução portuguesa.
0: Carla Chambel, presidente da Academia Portuguesa de Cinema, instituição responsável por trazer este festival para Portugal. As sessões são às 7 da tarde e às 9 da noite. A entrada é livre, é hoje, amanhã e depois no São Jorge, em Lisboa.
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13: Uma hora e 13 minutos, uma vez mais, muito boa tarde. Cá estamos de volta agora para a última hora da rotação 97. Quanto ao tempo para esta tarde, a previsão continua a ser de chuva. Para a noite, a chuva vai continuar, a temperatura mínima estará a rondar os 64 graus. Para amanhã, terça-feira, chuva por vezes forte durante a manhã, temperatura máxima prevista de 71 graus. Durante a noite, o céu vai apresentar-se muito nublado. A temperatura mínima estará a rondar os 61 graus.
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13: O dólar americano vale na zona euro 87 cêntimos, no Brasil 5 reais e 17 centavos e em Cabo Verde 96 escudos.
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13: Em New Bedford, a maré baixa irá ocorrer às 6:30 PM. Esta hora, Providence está com 66 graus, 68 em Taunton, Peabody 75 graus, 73 em Boston, 78 em Lowell, Hyannis, Fall River e New Bedford, 67 graus. Umidade relativa do ar neste momento em New Bedford é de 81%.
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Banda Lusa e Levo-te para Casa, iniciar na música a nossa última hora da rotação 97. Xanadu, agora com o tema Xalali. Vamos ouvir.

Esta hora, trânsito já muito lento na 93 Sul, desde saída para a 90 Este até a Freeport Street. Boa viagem com o Cristiano, louco demais.

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O charme dos teus óculos, ouvimos Roberto Carlos. Já entramos na última meia hora da nossa rotação 97. Clemente, numa canção recente, O Teu Açúcar.

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Ela é do Norte, Miguel Luz. Vamos agora dar um salto até o Brasil para ficarmos com Henrique Juliano. Tá querendo, tá namorando e me querendo.

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Delfins, com o tema Sou Como o Rio. Acabamos de ouvir José Cid e este clássico Favas com Chouriço. Assim chegamos ao final da nossa rotação 97. Relembramos os dois jogos agendados para hoje, para o Mundial. Às 3 horas, Portugal-Espanha, e às 8, Estados Unidos e Bélgica. Terminamos então a rotação 97 com o saudoso Marco Paulo no comboio da meia-noite. Logo após, notícias da Antena 1, Jorge Moraes entrará em estúdio para a rotação. Aliás, não, rotação acaba agora para a hora de ponta. Isto é uma confusão, rotação, hora de ponta. É a primeira vez que estou a substituir aqui a fazer a rotação 97. Amanhã estarei de volta à minha hora de ponta no horário normal das 2 às 6. É sempre tão bom estar aqui consigo. Não interessa o horário, é verdade. Mais uma vez, muito, muito obrigada por estar aí desse lado. Vamos então ficar com Marco Paulo no comboio da meia-noite, continuação de uma boa tarde e até amanhã às 2 da tarde.

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1: As declarações do Ministro da Educação a propósito da polémica relacionada com a correção dos exames do secundário. Fernando Alexandre garante que até ao final do dia os professores vão ter em mãos todas as provas para avaliar. A oposição lamenta as falhas neste processo e pede mais explicações ao governo. É um escândalo que está a marcar o Mundial de Futebol. Donald Trump confirmou esta tarde o pedido à FIFA para anular o jogo de suspensão aplicado ao principal goleador da seleção norte-americana.
2: Ora, e nesta altura, em Ponta Delgada estão 23 graus, 23 também no Porto, 24 no Funchal, 35 em Faro e em Lisboa e 27 em Coimbra. E a edição é de Nuno Rodrigues.
1: Depois das muitas falhas denunciadas pelas escolas e pelos professores no processo de avaliação dos exames nacionais do secundário, o Ministro da Educação voltou a deixar alguns esclarecimentos esta tarde. Fernando Alexandre garante que até ao final do dia todos os exames vão estar nas mãos dos classificadores.
3: Eu penso que todos os professores terão provas para classificar, de uma maneira geral, essa é a informação que temos. Esperamos que hoje praticamente a totalidade das provas, 100%, praticamente 100%, estejam distribuídas a todos os classificadores.
1: Apesar dos muitos problemas identificados no decorrer deste processo, Fernando Alexandre promete rigor e garante que os alunos terão acesso às provas depois de corrigidas.
3: Quando forem publicadas as notas, no dia 17, os alunos poderão aceder à sua prova online, à prova que realizaram, consultar a prova, verificar que aquela prova que eles fizeram foi a prova que foi corrigida e as classificações que tiveram em cada um dos itens da sua prova. E dessa forma nós pensamos que garantimos de facto a confiança que é essencial num processo de avaliação externa como o dos exames nacionais.
1: Depois de conhecidas as notas dos exames, o Ministro da Educação explica que quem tiver razões de queixa deve reclamar.
3: Acho que é preciso esperar pelas notas. Depois das notas é que obviamente saberemos o efeito, mas obviamente se há alguma família que sinta que foi prejudicada e que demonstre que foi efetivamente prejudicada por esta situação, obviamente deve apresentar a situação ao Estado português.
1: Depois das críticas dos professores, das escolas e também dos partidos da oposição, Fernando Alexandre diz que continua motivado para melhorar o sistema educativo em Portugal.
3: Não há nada mais importante do que melhorar o nosso sistema educativo. E é isso que estamos a fazer em múltiplas dimensões, desde as condições de trabalho dos professores, à condição das escolas, aos equipamentos informáticos. E este passo no digital é apenas mais um dos passos muito importantes que temos que dar para modernizar o nosso sistema educativo, que é um avanço para as condições de avaliação dos professores e também para a equidade em que as provas são feitas para os alunos. E por isso continuo com a mesma motivação, obviamente estando nesta posição estamos expostos a críticas, mas também não estava à espera de outra coisa. É para isso que cá estamos e a minha equipa continuamos muito motivados. O objetivo é que no dia 17 de julho tenhamos as classificações com o rigor e a transparência que os portugueses estão habituados nos exames nacionais.
1: Declarações de Fernando Alexandre esta tarde, no dia em que o Ministério da Educação abriu à comunicação social as portas do Centro de Operações, onde estão a ser processados os exames nacionais do secundário. Pela primeira vez este ano, as provas do 11º e do 12º, que continuam a ser realizadas em papel, estão a ser corrigidas em formato digital, um processo marcado por muitas falhas técnicas que já levaram o Governo a alterar prazos e a adiar a segunda fase dos exames nacionais. Os professores têm agora até o dia 14 para classificar as provas e os resultados serão afixados a 17, o arranque da segunda fase dos exames do secundário, que estava previsto para o dia 16, começa apenas no dia 20. Cristina Mota, do movimento Missão Escola Pública, conta que já hoje a plataforma para a correção dos exames voltou a estar em manutenção e que este foi mais um dia perdido para os professores.
4: Enquanto se mantiverem os problemas, podemos adiar o que adiarmos o prazo de entrega das classificações, que não vamos ter as classificações prontas nesse período de tempo. Aliás, os constrangimentos estão a aumentar, os problemas estão a acumular. Portanto, logo desde quinta-feira tivemos informação que professores que já tinham itens classificados viram o seu trabalho desaparecer das suas áreas.

0: áreas de trabalho e serem substituídos por outros, uns para classificar, outros que estavam classificados por outras pessoas. Ora, tudo isto leva a que nós tenhamos várias reservas relativamente ao que é que vamos encontrar às 15, às 16 ou à hora que, entretanto, a plataforma ficar disponível.
1: Os professores acreditam que não será possível cumprir os prazos previstos, apesar das alterações já anunciadas. Também os diretores das escolas continuam a pedir mais esclarecimentos ao governo e os partidos da oposição responsabilizam o ministro Fernando Alexandre pelo que se está a passar. Em cima da mesa está já uma proposta do Bloco de Esquerda para avançar com uma comissão parlamentar de inquérito a este caso. O presidente do CDS antecipa o resultado de uma crise política se a oposição não deixar o governo governar e provocar eleições antecipadas, então vai ter uma grande desilusão nas urnas. Nuno Melo aproveitou a abertura das jornadas parlamentares da AD em Cascais e nas Ameixa para deixar recados ao PS e ao Chega.
2: Com Luís Montenegro do outro lado do Atlântico para assistir ao jogo da Seleção Nacional, coube ao líder do CDS, Nuno Melo, dar o apito inicial das jornadas parlamentares da AD e com avisos sobre crises políticas.
3: Já se antecipa por aí outra crise política. Eu, sinceramente, espero que não e acho que achamos todos que Portugal não merece nem precisa de outra crise política. E, na verdade, só alguém muito irresponsável pode desejar uma outra crise política.
2: Recados que cabem às oposições, PS e Chega. Este é um governo que quer estabilidade e diálogo, nota Nuno Melo.
3: Nós sabemos que não governamos com maioria absoluta e, realmente, eu acho que não governamos com arrogância. Falamos, procuramos entender e não somos arrogantes. Ninguém nos pode acusar do contrário.
2: Mas o alerta é claro.
3: Mas também sabemos que os socialismos e os populismos se podem aliar outra vez para que venha aí outra crise política. Agora, de uma coisa podem estar certos. Se as oposições não quiserem respeitar a vontade dos eleitores outra vez, se não nos quiserem deixar governar, pode ser bem que tenham uma outra grande desilusão.
2: Uma desilusão nas urnas, antecipa o presidente do CDS e ministro que acrescenta. A AD é a única opção moderada no Parlamento.
3: Nesta era de sucesso e de polarizações, eu acho que a grande vantagem da AD é de que mantém-se uma opção assumidamente moderada, serena e institucional. Isso faz falta à política nos dias de hoje.
2: Jornadas parlamentares com um ausente que, apesar da distância, quis estar presente. Numa mensagem escrita lida aos deputados, Luís Montenegro apontou que as bancadas da AD têm mostrado serenidade e sentido de Estado no Parlamento em tempos de decisões imponderadas, imaturas e irresponsáveis.
1: Jornadas parlamentares do PSD e do CDS hoje e amanhã em Cascais. O secretário-geral da NATO considera que os ataques da noite passada contra a Ucrânia mostram, num certo sentido, o desespero de Vladimir Putin. Na véspera da cimeira da Aliança Atlântica na Turquia, Mark Rutte diz que a Ucrânia está a impedir avanços russos no terreno e Putin não se importa de ter 35 mil baixas todos os meses.
4: Os ucranianos estão a sair-se cada vez melhor no campo de batalha, mas no fim de contas não consigo prever o que é preciso acontecer para que Putin se sente à mesa das negociações. É difícil ler a mente e o coração destas pessoas, mas o que estamos a ver é uma Rússia com dificuldades económicas, ucranianos a atacar em território russo, infraestruturas energéticas vitais e Putin disposto a sacrificar até 35 mil dos seus próprios homens, o que é uma loucura. Consegue imaginar o impacto disto em todas estas famílias? Se és um jovem que vive na Rússia e pensas em juntar tal esforço de guerra, pensa duas vezes, porque provavelmente serás um dos 35 mil deste mês, ou no próximo mês, ou no seguinte. Não sei o que mais precisamos de fazer para levar Putin à mesa das negociações.
1: Marco Rutte e a situação na Ucrânia, na véspera do arranque da cimeira da Aliança Atlântica na Turquia. O secretário-geral da NATO destacou também hoje, Andreia Neves, enviada especial da Antena 1, o reforço do investimento em defesa que tem sido confirmado pelos Estados-membros da Aliança.
5: Numa cimeira onde se vai analisar como é que os aliados estão a repartir os custos e os investimentos em defesa, o secretário-geral da Aliança diz que tem boas notícias.
4: A boa notícia é que com os 250 mil milhões extra gastos em 2025 e 2026, atingimos o limite máximo em termos de capacidade de absorção. Porquê? Porque há um limite para o que se pode gastar a mais num ou dois anos em termos de recrutamento de homens e mulheres para as Forças Armadas, garantindo que a base industrial de defesa, que está a desenvolver-se rapidamente, está em pleno funcionamento. Mas ainda assim é claro que há um limite para o que pode ser feito em termos de aumento da produção daqui a 1 ou 2 anos.
5: Mark Rutte diz que isto se deve à guerra de Putin, mas também a Donald Trump.
4: Claro que isto se deve a Putin, à Rússia e à Ucrânia, mas também porque o Presidente Trump tem sido extremamente incisivo, incentivando-nos a fazê-lo, e pode argumentar-se que é o primeiro Presidente dos Estados Unidos desde Eisenhower a conseguir chegar a esta situação em que os europeus e os canadianos gastarão o mesmo que os americanos. Esta equalização era um desejo de 50 ou 60 anos e agora está a acontecer. Penso que em grande parte se deve à sua liderança.
5: O secretário-geral da NATO diz que, como estava, a NATO não era sustentável.
4: Diria que a NATO, tal como a tínhamos há apenas 3, 4 ou 5 anos, não era sustentável. Não é sustentável pedir a um país com 350 milhões de habitantes, que fica a 8 horas de voo daqui, que defenda a NATO dos russos. A parte europeia do território da NATO tem 600 milhões de habitantes e não pode estar tão dependente dos Estados Unidos. Era preciso reequilibrar esta situação.
5: É um dos temas que se vai discutir nesta cimeira em Ankara.
1: Acompanhada pela enviada especial da Rádio Pública, Andreia Neves, estamos já a poucas horas do arranque da cimeira da Aliança Atlântica na Turquia. Ganha cada vez mais dimensão a polémica e o escândalo nos Estados Unidos a propósito da decisão da FIFA, que decidiu retirar um cartão vermelho ao futebolista norte-americano Folarin Balogun. Ele é o melhor marcador da equipa e vai poder defrontar a Bélgica no jogo de hoje, depois desta polémica decisão da FIFA, que terá sido tomada a pedido do presidente dos Estados Unidos. A Federação Belga já anunciou nas últimas horas em comunicado que vai impugnar o jogo contra a seleção norte-americana caso o avançado dos Estados Unidos, Balogun, seja utilizado. E o presidente norte-americano, Sérgio Infante, veio confirmar esta tarde que contactou a FIFA para pedir a anulação do jogo de castigo ao principal goleador da seleção dos Estados Unidos.
6: Donald Trump, o adepto de futebol, justificou a conversa com o presidente da FIFA, explicando aos jornalistas que não disse a Gianni Infantino o que devia fazer, apenas sugeriu uma revisão. Porque, segundo o presidente norte-americano, o lance que valeu o cartão vermelho não foi falta. E Trump avisou que é bom neste tipo de análises.
7: Mais uma vez, eu sou bom nestas coisas. Não achei que fosse uma falta. Achei que dois atletas muito bons chocaram e ficaram emaranhados. Não foi um tipo a dar um murro na cara de alguém, nem nada do género. Isto seria diferente.
6: E Donald Trump explicou aos jornalistas que nem sequer sabia o que era um cartão vermelho. Confessa que é muito poder para um árbitro, mas que, depois de conhecer o passado do juiz do Bósnia-Herzegovina, Estados Unidos, percebeu tudo.
7: Eu disse, uau, isso é muito poder, isso é terrível, mas depois vi o passado e não era assim tão bom.
6: E o presidente dos Estados Unidos conclui a análise explicando que no Mundial de Futebol devem jogar sempre os melhores jogadores e dá o exemplo de Messi, Harry Kane e do amigo Ronaldo.
7: Ronaldo, ele foi contra alguém. Vamos tirá-lo do jogo. Ele é ótimo.
1: Polémica que ganha ainda mais força com estas declarações de Donald Trump. Há instantes, numa mensagem publicada nas redes sociais, Gianni Infantino, o presidente da FIFA, já veio confirmar que recebeu, de facto, um telefonema de Donald Trump, mas que nessa conversa sublinhou apenas que a FIFA é um organismo independente. Entretanto, a UEFA acusou já hoje a FIFA de ultrapassar uma linha vermelha ao retirar o cartão vermelho ao futebolista norte-americano Balogun, ele que vai poder jogar no encontro de mais logo frente à Bélgica.
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11: 2:14, muito boa tarde. O tempo vai continuar nublado e com chuva ao longo da tarde e também durante a noite. A máxima para hoje estará à volta dos 72 graus. Para amanhã prevê-se chuva durante a manhã, uma temperatura à volta dos 71 graus. É a máxima prevista para a área de New Bedford. Teremos uma quarta-feira com sol. Aliás, o resto da semana e a partir de quarta, sol, algumas nuvens, temperatura na casa dos 80 graus.
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11: E o dólar americano vale 87 cêntimos na zona euro, 5 reais e 17 centavos no Brasil, em Cabo Verde 96 escudos.
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11: Quanto ao horário das marés, abaixa a partir das 6:30 desta tarde. Temperaturas do ar 66 aqui com aguaceiros em New Bedford, umidade relativa do ar 84%, tudo juntinho chega a 69. Temos 65 para Providence, Boston com 72, 67 em Taunton, 65 em Fall River, a zona de Rayanes com 67, 80 em Quebec, 70, aliás, 94 em Orlando.
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Olá, muito boa tarde. O Tim do Chutes e Pontapés no tema Amar abrir esta hora de emissão. Hora de ponta de segunda-feira, 6 de julho. Muito boa tarde, obrigado pela sintonia. Vamos até às 6, não só com boa música e informação, também olhar para o trânsito e ainda relógio marcador do Portugal-Espanha. A partir das 3, esta noite jogam Bélgica-Estados Unidos. Imagino que Portugal e os Estados Unidos ganham os jogos de hoje. Vão juntar-se nos quartos de final. Um grande encontro seria Portugal-Estados Unidos. Vamos ver. E já estamos com 2:21. Muito boa tarde. Vai na estrada. Boa viagem.

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Jundiaí América, Jesus Brito, na tarde da sua rádio. 6 de julho é uma segunda-feira com céu encoberto e chuva. Entretanto, olhando para o trânsito, há um acidente no 290 Oeste, perto da saída 13, a provocar ali algum atraso. Temos também um acidente na área de Quincy, 93 Norte, perto East Milton Square. Cuidado nestas zonas e em outras, onde a construção continua a ser uma realidade.

0: Não é vida sem música, estivemos com o Maurício Moraes. Entretanto, também é preciso paciência para quem está na estrada a esta hora. Na 6 Oeste, no Cape Cod, anda-se entre 6 e 14 milhas horárias neste momento.
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A chuva cai e vai continuar até amanhã de manhã. Estivemos com Elizabeth ou Beth Carvalho. Entretanto, contagem decrescente para este Espanha-Portugal. E sabemos que a frente de ataque de Portugal vai ser exatamente com Pedro Neto, Cristiano Ronaldo e ainda o João Félix para atacar a Espanha. Vamos acompanhar a partir das 3 aqui o relógio e o marcador. Olhando novamente para a estrada, não está fácil na área de Selam, na 128 Sul, um acidente ali junto à saída que é exatamente o número 20.

É verdade, mais um tema de apoio à seleção portuguesa. Se ganhar hoje a Espanha e se os Estados Unidos ganharem a Bélgica, Portugal e os Estados Unidos podem se encontrar nos quartos de final. Bate, bate, coração. Queremos é golos. Vamos embora, Ronaldo.

Este é o golo do Pedro Mafama e carrega Portugal. Logo à noite também temos Estados Unidos com Bélgica a partir das 8. Viva Portugal, Jorge Macedo. Todos juntos com a nossa seleção. Vamos lá.

0: Viva Portugal, Jorge Macedo. Estatísticas antes da partida. Para terminar com o resultado final nos 90 minutos, a Espanha tem 50.2% de probabilidade. Quanto a Portugal, a possibilidade de ganhar nos 90 minutos é de 23.2%.
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Sofia Hoffmann, interpretar um tema de Rui Veloso, Nunca Me Esqueci de Ti. Daqui a pouco temos Carlos Félix e Antena para Informação da Região, logo a seguir o Hoje Cozinho Eu e depois a Mafalda Lopes da Costa também com a Palavra do Dia. Entretanto, foi a 6 de julho de 1958 que o Alasca passava ao 49º Estado norte-americano. Daqui a pouco arranca também as emissões do Portugal-Espanha e para quem não pode ver o jogo pode acompanhar aqui connosco o relógio marcador as emissões de uma partida que bem poderia ter sido a final deste Mundial.

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0: rápida intervenção das equipas de bombeiros, as chamas foram isoladas e evitaram que o fogo se propagasse a toda a habitação. Segundo a informação divulgada, ainda durante os trabalhos neste local de incêndio, uma das viaturas teve de ser desviada de urgência para auxiliar os paramédicos numa outra situação de paragem cardíaca. Aconteceu em Dartmouth, no sábado à noite. Entretanto, os bombeiros de Fall River extinguiram no domingo o segundo incêndio em apenas dois dias. Pouco antes das 5:15 da manhã, os bombeiros responderam a um fogo num edifício na rua Division, onde havia relatos iniciais de pessoas presas no interior. As equipas à chegada encontraram fogo no exterior da habitação. As chamas envolviam cabos elétricos e estendiam-se do chão até o telhado. O fogo foi rapidamente controlado. Os bombeiros retiraram em segurança vários moradores do edifício. Seis pessoas ficaram desalojadas devido a este incêndio em Fall River. Não há registro de feridos. Entretanto, os bombeiros de Fall River já tinham sido chamados a um outro incêndio num estabelecimento comercial da cidade no dia anterior. Há novas regras para jovens no centro comercial Dartmouth Mall. Desde sexta-feira 3 de julho, os visitantes com menos de 18 anos terão de estar acompanhados por um dos pais ou por um tutor legal com 21 anos ou mais. A regra aplica-se à sexta e ao sábado, a partir das 5 da tarde. A medida é válida para todo o complexo. Isto inclui os parques de estacionamento, corredores de acesso e a única exceção são as lojas com entrada direta pelo exterior. As equipas de segurança vão controlar as entradas nestes dias e horários. Os jovens não acompanhados terão de sair do local ou aguardar pela chegada de um responsável. O pai ou um encarregado com mais de 21 anos pode acompanhar todos os filhos e, adicionalmente, pode trazer até 4 jovens, desde que pelo menos um deles seja seu filho. Os adultos assumem a responsabilidade pelas ações dos menores que acompanham. A segurança pode exigir um documento de identificação oficial com fotografia e data de nascimento. Quem não conseguir provar a sua idade e não tiver identificação, terá de abandonar este centro comercial de Dartmouth. Os clientes que utilizam transportes públicos devem planear as suas viagens de forma a cumprir este regulamento. As pessoas que desrespeitarem as regras e recusarem sair do centro comercial podem ser acusadas de invasão de propriedade. Os jovens com menos de 18 anos que trabalhem neste centro comercial em Dartmouth podem entrar sem acompanhante. Contudo, precisam de apresentar um comprovativo de emprego. Estes funcionários devem ir diretamente para o local de trabalho e têm de sair do edifício logo após o fim do seu turno. As novas regras estão afixadas em todas as entradas do Dartmouth Mall. Segundo a gerência, o objetivo destas novas regras no centro comercial Dartmouth Mall é garantir um ambiente seguro e familiar para todos os clientes. Um homem de Massachusetts condenado à prisão perpétua por matar um homem com um martelo não vai sair em liberdade. O pedido de liberdade condicional foi negado. O crime aconteceu em março de 1988. Na altura, o suspeito tinha 19 anos. O caso ficou conhecido depois de terem sido divulgados, na altura, alguns pormenores, já que o suspeito ligou a uma antiga namorada e confessou que queria matar alguém. Mais tarde, voltou a ligar a dizer que o crime estava feito. Após esse homicídio de 1988, o suspeito roubou cartões de crédito e o carro da vítima. Depois queimou o veículo para tentar esconder as provas. A polícia concluiu que a vítima, de 25 anos, morreu com uma forte pancada na cabeça. Em 1989, o homem foi condenado à prisão perpétua sem direito à liberdade condicional. No entanto, as regras mudaram recentemente. Em janeiro de 2024, o Supremo Tribunal de Justiça decidiu que aplicar esta pena a jovens entre 18 e 20 anos é inconstitucional. Depois de ser avaliado este pedido de liberdade condicional, o conselho responsável decidiu negar a saída devido ao mau comportamento do arguido, que registra 45 infrações disciplinares dentro da cadeia. Só poderá voltar a pedir liberdade condicional em 2028.
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4: Partilho consigo mais uma receita tradicional portuguesa, perfeita para um almoço de domingo. Arroz de tamboril. Aqueça 3 onças de azeite num tacho e refogue 4 onças de cebola picada com 2 dentes de alho. Junte 6 onças de tomate triturado e deixe cozinhar durante 5 minutos. Acrescente 1 libra de tamboril em cubos, 8 onças de arroz e 20 onças de caldo de peixe quente. Tempere com sal, pimenta e um pouco de coentros picados. Deixe cozinhar cerca de 18 minutos até o arroz ficar cremoso. Um prato típico da nossa costa.
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1: 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Muito boa tarde, 3 horas, 8 minutos, 7 minutos e meio na primeira parte. Portugal 0, Espanha 0.
5: A palavra do dia é pecado. O termo pecado deriva do latim de peccatum, que por sua vez vem do verbo pecare, que significa tropeçar, dar um passo em falso ou ainda cometer um erro. A raiz remonta a pes, em latim, que significa pé, referindo-se literalmente a um tropeção ou a um passo em falso. Historicamente, o conceito de pecado foi adotado pelos primeiros cristãos para descrever o ato de se desviar literalmente do caminho, ou seja, da vontade divina.
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Alberto Reis e Rosas de Moura abrir a segunda hora desta rotação. De rotação não, é hora de ponta. E que hora de ponta? Daqui a pouco vamos olhar para o trânsito. Segunda-feira, dia 6 de julho, estamos perto do minuto 13, primeira parte, ainda a 0-0 no Portugal-Espanha, e Portugal está com muita vontade de ganhar esta partida. Obrigado pela sintonia, continuação de ótima tarde e para que venha na estrada, boa viagem. Há problemas na zona de Boston, já lá vamos.

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1: Agora com 3:18, um olhar para o trânsito, 93 Norte, zona de saída 37, há um acidente na faixa de rodagem central, na 290 Oeste, a partir da saída 21, trânsito muito vagaroso, para e anda, há também trânsito vagaroso na estrada 6, no sentido oeste, no Cape Cod, de resto, tudo andar, não fora algumas áreas onde ainda há obras a melhorar o pavimento, por isso mesmo, tudo andar neste momento. Nas estradas e autoestradas da Nova Inglaterra, ainda não há golos no Portugal-Espanha, minuto 18. Vamos entrar no minuto 18 com 0-0.
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dia de folga com Era Tóxica e agora sem perder o ritmo. Xandoa, tudo bem. 3h24 na costa leste dos Estados Unidos e vai-se jogando Portugal com a Espanha.

Dudi Bubem com Xando, minuto 30, Portugal 0, Espanha 0. Em termos de posse de bola, Portugal 42, Espanha 58%. 3:30 na costa leste dos Estados Unidos, WGFD, hora de ponta até às 6.

0: Miro Freitas, Merli, canção para Lúcia. 36 minutos, Portugal 0, Espanha 0 e Portugal melhorou um bocadinho a posse de bola.
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A Sheila, dia para te amar, e minuto 41 e meio, Portugal manda uma bola à barra e quase que Portugal marcava no final desta primeira parte, mas continuamos a acreditar.

0: Vamos embora para Bacena e agora no estádio do Texas Dallas temos 45 mais 1 e mantém-se o Portugal 0, Espanha 0, 3:47 na Costa Leste.
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0: É verdade, há 51 anos, intervalo no Texas, Portugal 0, Espanha 0. Em termos de posse de bola, Portugal 45% e Espanha 55%.

Para dançar esta salsa para temperar a tarde, Mónica Sintra, daqui a pouco temos uma síntese informativa com a Antena 1. Não haverá diário desportivo esta hora, intervalo em Dallas, Portugal 0, Espanha 0. E vamos fechar esta hora de emissão com Nelson Freitas e Mayra Andrade, Nha Baby. Então até já.

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1: Muito boa tarde, são 4 horas na costa leste dos Estados Unidos.
2: O presidente do CDS antecipa o resultado de uma crise política se a oposição não deixar o governo governar e provocar eleições antecipadas, então vai ter uma grande desilusão nas urnas. Nuno Melo aproveitou a abertura das jornadas parlamentares da AD em Cascais e Inês Ameixa para deixar recados ao PS e ao Chega.
3: Com Luís Montenegro do outro lado do Atlântico para assistir ao jogo da Seleção Nacional, coube ao líder do CDS, Nuno Melo, dar o apito inicial das

0: Jornadas parlamentares da AD e com avisos sobre crises políticas.
1: Já se antecipa por aí outra crise política. Eu, sinceramente, espero que não e acho que achamos todos que Portugal não merece nem precisa de outra crise política. E, na verdade, só alguém muito irresponsável pode desejar uma outra crise política.
0: Recados que cabem às oposições, PS e Chega. Este é um governo que quer estabilidade e diálogo, nota Nuno Melo.
1: Nós sabemos que não governamos com maioria absoluta e, realmente, eu acho que não governamos com arrogância. Falamos, procuramos entendimento. E não

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1: Grande desilusão.
2: Uma desilusão nas urnas, antecipa o presidente do CDS e ministro que acrescenta. A AD é a única opção moderada no Parlamento.
1: Nesta era de excesso e de polarizações, eu acho que a grande vantagem da AD é de que mantém-se uma opção assumidamente moderada, serena e institucional. Isso faz falta à política nos dias de hoje.
2: Jornadas parlamentares com um ausente que, apesar da distância, quis estar presente. Numa mensagem escrita lida aos deputados, Luís Montenegro apontou que as bancadas da AD têm mostrado serenidade e sentido de Estado no Parlamento em tempos de decisões imponderadas, imaturas e irresponsáveis.
3: Jornadas parlamentares do PSD e do CDS hoje e amanhã em Cascais. O secretário-geral da NATO considera que os ataques da noite passada contra a Ucrânia mostram, num certo sentido, o desespero de Vladimir Putin. Na véspera da cimeira da Aliança Atlântica na Turquia, Mark Rutte diz que a Ucrânia está a impedir avanços russos no terreno e Putin não se importa de ter 35 mil baixas todos os meses.
4: Os ucranianos estão a sair-se cada vez melhor no campo de batalha, mas no fim de contas não consigo prever o que é preciso acontecer para que Putin se sente à mesa das negociações. É difícil ler a mente e o coração destas pessoas, mas o que estamos a ver é uma Rússia com dificuldades económicas, ucranianos a atacarem território russo, infraestruturas energéticas vitais e Putin disposto a sacrificar até 35 mil dos seus próprios homens, o que é uma loucura. Consegue imaginar o impacto disto em todas estas famílias? Se és um jovem que vive na Rússia e pensas em juntar tal esforço de guerra, pensa duas vezes, porque provavelmente serás um dos 35 mil deste mês, ou no próximo mês, ou no seguinte. Não sei o que mais precisamos de fazer para levar Putin à mesa das negociações.
3: Marco Rutte e a situação na Ucrânia, na véspera do arranque da cimeira da Aliança Atlântica na Turquia. O secretário-geral da NATO destacou também hoje, Andreia Neves, enviada especial da Antena 1, o reforço do investimento em defesa que tem sido confirmado pelos Estados-membros da Aliança.
5: Numa cimeira onde se vai analisar como é que os aliados estão a repartir os custos e os investimentos em defesa, o secretário-geral da Aliança diz que tem boas notícias.
6: Good news is... A boa notícia é que com os 250 mil milhões extra gastos em 2025 e 2026, atingimos o limite máximo em termos de capacidade e absorção. Porquê? Porque há um limite para o que se pode gastar a mais num ou dois anos em termos de recrutamento de homens e mulheres para as Forças Armadas, garantindo que a base industrial de defesa, que está a desenvolver-se rapidamente, está em pleno funcionamento. Mas ainda assim é claro que há um limite para o que pode ser feito em termos de aumento da produção daqui a um ou dois anos.
5: Mark Rutte diz que isto se deve à guerra de Putin, mas também a Donald Trump.
4: Claro que isto se deve a Putin, à Rússia e à Ucrânia, mas também porque o presidente Trump tem sido extremamente incisivo, incentivando-nos a fazê-lo. E pode argumentar-se que é o primeiro presidente dos Estados Unidos desde Eisenhower a conseguir chegar a esta situação em que os europeus e os canadianos gastarão o mesmo que os americanos. Esta equalização era um desejo de 50 ou 60 anos e agora está a acontecer. Penso que em grande parte se deve à sua liderança.
5: O secretário-geral da NATO diz que como estava, a NATO não era sustentável.
4: Diria que a NATO, tal como a tínhamos há apenas 3, 4 ou 5 anos, não era sustentável. Não é sustentável pedir a um país com 350 milhões de habitantes, que fica a 8 horas de voo daqui, que defenda a NATO dos russos. A parte europeia do território da NATO tem 600 milhões de habitantes e não pode estar tão dependente dos Estados Unidos. Era preciso reequilibrar esta situação.
5: É um dos temas que se vai discutir nesta cimeira em Ankara.
3: Acompanhada pela enviada especial da Rádio Pública, Andreia Neves, estamos já a poucas horas do arranque da cimeira da Aliança Atlântica na Turquia. Ganha cada vez mais dimensão a polémica e o escândalo nos Estados Unidos a propósito da decisão da FIFA, que decidiu retirar um cartão vermelho ao futebolista norte-americano Folarin Balogun. Ele é o melhor marcador da equipa e vai poder defrontar a Bélgica no jogo de hoje, depois desta polémica decisão da FIFA, que terá sido tomada a pedido do presidente dos Estados Unidos. A Federação Belga já anunciou nas últimas horas em comunicado que vai impugnar o jogo contra a seleção norte-americana caso o avançado dos Estados Unidos, Balogun, seja utilizado. E o presidente norte-americano, Sérgio Infante, veio confirmar esta tarde que contactou a FIFA para pedir a anulação do jogo de

0: castigo ao principal goleador da seleção dos Estados Unidos.
1: Donald Trump, o adepto de futebol, justificou a conversa com o presidente da FIFA explicando aos jornalistas que não disse a Gianni Infantino o que devia fazer, apenas sugeriu uma revisão. Porque, segundo o presidente norte-americano, o lance que valeu o cartão vermelho não foi falta. E Trump avisou que é bom neste tipo de análises.
2: Mais uma vez, eu sou bom nestas coisas. Não achei que fosse uma falta. E achei que dois atletas muito bons chocaram e ficaram emaranhados. Não foi um tipo a dar um murro na cara de alguém, nem nada do género. Isto seria diferente.
1: E Donald Trump explicou aos jornalistas que nem sequer sabia o que era um cartão vermelho. Confessa que é muito poder para um árbitro, mas que, depois de conhecer o passado do juiz do Bósnia-Herzegovina, nos Estados Unidos, percebeu tudo.
2: Eu disse, uau, isso é muito poder, isso é terrível, mas depois vi o passado e não era assim tão bom.
1: E o presidente dos Estados Unidos conclui a análise explicando que no Mundial de Futebol devem jogar sempre os melhores jogadores e dá o exemplo de Messi, Harry Kane e do amigo Ronaldo.
2: Ronaldo, ele foi contra alguém, vamos tirá-lo do jogo, ele é ótimo.
0: Polémica que ganha ainda mais força com estas declarações de Donald Trump. Há instantes, numa mensagem publicada nas redes sociais, Gianni Infantino, o presidente da FIFA, já veio confirmar que recebeu de facto um telefonema de Donald Trump, mas que nessa conversa sublinhou apenas que a FIFA é um organismo independente. Entretanto, a UEFA acusou já hoje a FIFA de ultrapassar uma linha vermelha ao retirar o cartão vermelho ao futebolista norte-americano Balogun, ele que vai poder jogar no encontro de mais logo frente à Bélgica.
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Bem-vindos à etapa 3 deste Hora de Ponta de segunda-feira. Já se fala a segunda parte, minuto 4, e mantém-se o 0 para Portugal, 0 para a Espanha. Agora com Miguel Gameiro.

0: Só tu, estivemos com Miguel Gameiro. Vamos agora então olhar para o trânsito. Mantém-se o 00 no Portugal-Espanha. E o trânsito melhorou significativamente na zona norte de Boston. Agora só trânsito um pouco congestionado na área de Queens, e 93 Sul e 93 Norte, e também na estrada 6 Oeste, quem está no Cape Cod vai encontrar esta lentidão de trânsito. De resto, tudo andar, continuação de boa viagem com a sua 97.2. Obrigado pela sintonia, obrigado pela boleia.
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Isso aí, música vinda do Brasil, colombina com voz de Mari Frões. É tarde de segunda-feira, hora de ponta, vamos até às 6, venha de connosco. Depois teremos então o Paralelo 18-21 com Dionísio, minuto 58. Por outras palavras, segunda parte, e continua 0-0 no marcador. Portugal aumentou a posse de bola, agora está com 44 contra 56 de Espanha.

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Mais um talento da comunidade, dia no tema Dá-me um Beijo, e já estamos com 4:28 aqui na Costa Leste, minuto 66, Portugal e Espanha, não anda nem desanda, e o nosso Diogo Costa, uma vez mais, a mostrar porque é um dos melhores guarda-redes da atualidade. Muito bem, entretanto, procura-se presidente a Organização do Dia de Portugal em Rhode Island. Em honra à tradição, o Dia de Portugal procura um líder dinâmico para orientar e inspirar esta prestigiada organização luso-americana. Candidate-se imediatamente, enviando seu currículo até 31 de agosto e carta de apresentação para Rhode Island Day of Portugal, Board of Directors, P.O. Box 9464, P.O. Box 9464, Providence, Rhode Island, 02904, Providence, Rhode Island, 02904. E a música não para. Mais uma grande voz desta comunidade, Jorge Silva, e quem vem a terceira. Habitualmente fica encantado.

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Jejas Cunha Vida, on air, online, on app, estamos onde você prefere. Obrigado por estar com a WJFD. 00 no Portugal, Espanha. 4h39. Delfins.

O teu nome com a banda de Cascais, Delfins, esta é a sua WGFT, etapa 3, hora de ponta de segunda-feira. E a Espanha está a apertar. Aguenta Portugal, minuto 80,

0: Secanque com a Garota Nacional. E daqui a pouco teremos informação com a Antena 1. Entretanto, vai cheirando a prolongamento. Neste momento, minuto 85 e mantém-se o 00.
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Nelson com Steve Arujo, Olé Portugal, precisamos de muita força, estamos no minuto 90 exatamente, vem a compensação e todo cuidado é pouco, cheira a prolongamento. Let's go Portugal!

E é preciso acreditar até ao fim. Neste momento, Portugal está a perder por 1-0 já no prolongamento. Foram dados 6 minutos e a Espanha marcou no segundo minuto de prolongamento. Continua Portugal até o final, até ao lavar dos cestos, é vindima. Vamos lá.

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2: Boa tarde, são 5 horas de informação com Carlos Félix e já a seguir Portugal foi eliminado, perdeu por 1-0 frente à Espanha.
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4: Um raio que atingiu uma residência no final da noite de sábado mobilizou equipas de emergência de Dartmouth. Segundo o Distrito 1 de Bombeiros de Dartmouth, pouco antes da meia-noite as equipas foram chamadas à Meadow Shores Drive. Graças à rápida intervenção das equipas de bombeiros, as chamas foram isoladas e evitaram que o fogo se propagasse a toda a habitação. Segundo a informação divulgada, ainda durante os trabalhos neste local de incêndio, uma das viaturas teve de ser desviada de urgência para auxiliar os paramédicos numa outra situação de paragem cardíaca. Aconteceu em Dartmouth, no sábado à noite. Entretanto, os bombeiros de Fall River extinguiram no domingo o segundo incêndio em apenas 2 dias. Pouco antes das 5:15 da manhã, os bombeiros responderam a um fogo num edifício na rua Division, onde havia relatos iniciais de pessoas presas no interior. As equipas à chegada encontraram fogo no exterior da habitação. As chamas envolviam cabos elétricos e estendiam-se do chão até o telhado. O fogo foi rapidamente controlado. Os bombeiros retiraram em segurança vários moradores do edifício. 6 pessoas ficaram desalojadas devido a este incêndio em Fall River. Não há registro de feridos. Entretanto, os bombeiros de Fall River já tinham sido chamados a um outro incêndio num estabelecimento

0: membros terão de estar acompanhados por um dos pais ou por um tutor legal com 21 anos ou mais. A regra aplica-se à sexta e ao sábado, a partir das 5 da tarde. A medida é válida para todo o complexo, isto inclui os parques de estacionamento, corredores de acesso e a única exceção são as lojas com entrada direta pelo exterior. As equipas de segurança vão controlar as entradas nestes dias e horários. Os jovens não acompanhados terão de sair do local ou aguardar pela chegada de um responsável. O pai ou um encarregado com mais de 21 anos pode acompanhar todos os filhos e, adicionalmente, pode trazer até 4 jovens, desde que pelo menos um deles seja seu filho. Os adultos assumem a responsabilidade pelas ações dos menores que acompanham. A segurança pode exigir um documento de identificação oficial com fotografia e data de nascimento. Quem não conseguir provar a sua idade e não tiver identificação terá de abandonar este centro comercial de Dartmouth. Os clientes que utilizam transportes públicos devem planear as suas viagens de forma a cumprir este regulamento. As pessoas que desrespeitarem as regras e recusarem sair do centro comercial podem ser acusadas de invasão de propriedade. Jovens com menos de 18 anos que trabalhem neste centro comercial em Dartmouth podem entrar sem acompanhante. Contudo, precisam de apresentar um comprovativo de emprego. Estes funcionários devem ir diretamente para o local de trabalho e têm de sair do edifício logo após o fim do seu turno. As novas regras estão afixadas em todas as entradas do Dartmouth Mall. Segundo a gerência, o objetivo destas novas regras no centro comercial Dartmouth Mall é garantir um ambiente seguro e familiar para todos os clientes. Um homem de Massachusetts condenado à prisão perpétua por matar um homem com um martelo não vai sair em liberdade. O pedido de liberdade condicional foi negado. O crime aconteceu em março de 1988. Na altura, o suspeito tinha 19 anos. O caso ficou conhecido depois de terem sido divulgados, na altura, alguns pormenores, já que o suspeito ligou a uma antiga namorada e confessou que queria matar alguém. Mais tarde, voltou a ligar a dizer que o crime estava feito. Após esse homicídio de 1988, o suspeito roubou cartões de crédito e o carro da vítima. Depois queimou o veículo para tentar esconder as provas. A polícia concluiu que a vítima, de 25 anos, morreu com uma forte pancada na cabeça. Em 1989, o homem foi condenado à prisão perpétua sem direito à liberdade condicional. No entanto, as regras mudaram recentemente. Em janeiro de 2024, o Supremo Tribunal de Justiça decidiu que aplicar esta pena a jovens entre 18 e 20 anos é inconstitucional. Depois de ser avaliado este pedido de liberdade condicional, o conselho responsável decidiu negar a saída devido ao mau comportamento do arguido, que registra 45 infrações disciplinares dentro da cadeia. Só poderá voltar a pedir liberdade condicional em 2028.
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3: 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Uma vez mais, boa tarde. O tempo vai continuar nublado e com chuva durante a noite até amanhã de manhã. A temperatura para esta noite deverá estar à volta dos 60 e

0: poucos graus. Para amanhã teremos uma máxima à volta dos 71, 78 para quarta-feira, também para quinta nos 80, 82 na sexta, sempre com sol e poucas nuvens, é a previsão a partir de quarta-feira. Por enquanto e até amanhã de manhã, vamos continuar com o céu encoberto e chuva. A chuva deverá continuar ao longo do dia, segundo as previsões para o dia 7 de julho. Esta previsão ronda os 85% para o dia de amanhã.
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0: E agora um olhar para o câmbio, que hoje valeu na zona euro 87 cêntimos, no Brasil 5 reais e 17 centavos, para Cabo Verde 96 escudos. 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Muito bem, quanto a maré, já sabe que pode contar com a maré alta por volta, aliás, a maré baixa por volta das 6h30. Temperaturas do ar esta hora, o 65 é o grande vencedor, porque é a temperatura em New Bedford, em Hartford, Connecticut, em Newark, New Jersey, também em Fall River. Depois temos 64 para Providence e Taunton, Boston com 70, Peabody 71, Lowell 73, Hartford e Newark, como disse, nos 65, depois temos 70 graus, neste caso 81 graus, está mais quente, e sol em Quebec, no Canadá, e 87 com céu nublado em Orlando.
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O HF, os putos vieram divertir-se neste dia de Santa Maria Goretti e Santo Isaías Profeta. É segunda-feira até à meia-noite, 6 de julho. Depois de Cabo Verde, Brasil, hoje foi a vez de Portugal dizer goodbye ao Mundial. Logo à noite temos às 8 os Estados Unidos frente à Bélgica. Um deles vai defrontar a Espanha nos quartos de final. Daqui a nada, o trânsito em antena.

0: Os Íris no tema Estolém, mais um tema de António Variações, e já passam 18 minutos e meio das 5 à altura para irmos para a estrada com o apoio do Adauro Grupo. Aqui no Bedford, na 195 Oeste, perto da Cidade 3, há um acidente a provocar algum atraso. Há também atraso na Estrada 6 Oeste, no Cape Cod. Há também algum trânsito a congestionar ali a 93 no sentido norte, portanto, logo a sair da 3 para a 93 Norte, zona Quincy Boston. Há também ali trânsito vagaroso naquela área. De resto, nada de mais a assinalar, tudo dentro da normalidade. Continuação de ótima viagem com a sua WGFI e o nosso muito obrigado pela boleia.
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0: Por mais que eu tente, mais uma música na tarde que passa, hora de ponta na sua WGFD, on air, online ou na app, estamos em todo lado. Obrigado por estarem connosco e também por preferirem as firmas e marcas que anunciam na WGFD, bem como no jornal Portuguese Times. Vai dar falhanço, foi exatamente o título que esta hora a bola está a rodar devido a Portugal ter sido eliminado pela Espanha. Ao minuto 91, a Espanha marcou 1-0, o golo que dá garantia à seleção espanhola de jogar os quartos de final frente aos Estados Unidos ou Bélgica, duas seleções que se defrontam esta noite pelas 8 horas da Costa Leste.
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Nicola, e mais uma voz da comunidade, Não Sei Viver Sem Ti. E passam 29 minutos das 5 da tarde aqui na Costa Leste. Agora com o Pina, vem dançar. Não saia da pista, mantenha a pedalada ao cair da tarde.

Vem dançar o Bupina. E hoje foi o dia do cartão vermelho. Toda a gente fala no perdão ao jogador norte-americano Balagom, que foi despenalizado depois de um vermelho. Mas a verdade é que no ano de 1962 houve um caso que também fez correr muita tinta e mudou o Mundial. Exatamente, no Campeonato do Mundo de 1962, uma decisão polémica da FIFA permitiu que o grande Garrincha disputasse a final pelo Brasil, apesar de ter sido expulso da meia-final. O caso envolveu pressões diplomáticas dos presidentes do Chile e do Peru. Um árbitro que admitiu não ter visto o lance da expulsão e um árbitro auxiliar que desapareceu misteriosamente antes da audiência disciplinar. Portanto, Garrincha também jogou uma final depois de ter visto um vermelho na meia-final. E assim vai o futebol mundial.

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Quebradeira, música na voz do Daniel. Estamos agora com 5:42, a caminho das 6, também de informação, Jornal das Comunidades. Teremos também o Dionísio no paralelo 18-21. Esta hora, New Bedford com aguaceiros, umidade relativa do ar 93% e a temperatura nos 63 graus. Tony Melo, o grupo Starlight, deram um grande concerto no sábado à noite, na festa do Chicharro na Ribeira Quente, sua terra natal. Tony Melo com uma grande multidão e um grande concerto que também foi transmitido em direto pela RTP Açores. Já sabemos que Tony Melo vai estar nesta área, na festa Senhor do Carmo aqui em New Bedford e também no Espírito Santo do Bright Ridge Club em Providence. Publicidade em breve. O tema do novo álbum Sou Daqui, agrupamento Starlight. Apoio os eventos que anunciam na sua WJFD.

Novo trabalho de Tony Melo, banda Starlight, sou daqui. Continuamos aqui na WGF e agora bailando com Henrique Iglesias e Luan Santana. Depois das 6, o Dionísio e a Antena até às 9 da noite. E às 8, aos Estados Unidos.

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O gênio de Rei Roberto, estamos no final de emissão. Amanhã à tarde será por conta da Diana. Estarei em antena a partir das 10, no rotação de 27. Depois das 6, o Dionísio estará em antena. E às 6:30 também contar com a colaboração de João Gonçalves e um olhar sobre o Mundial. É tudo. Foi um prazer. Continuação de ótima tarde. Obrigado pela companhia. Adorámos ter estado consigo. E até amanhã, se Deus quiser.

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2: Vamos conhecer os títulos do Jornal das Comunidades, editado esta hora pela jornalista Isabel Gaspar Dias. Boa tarde, Isabel.
3: Boa tarde. Portugueses solidários na Venezuela. Um comerciante de Caracas vai e vem todos os dias a Laguária para dar apoio às equipas de socorro.
2: Depois de conhecermos os títulos do Jornal das Comunidades, vamos agora ao seu desenvolvimento com a jornalista Isabel Gaspar Dias.
3: Um comerciante de origem portuguesa na Venezuela, residente em Caracas, está a criar um centro de apoio para as equipas de resgate e socorristas que estão no terreno a acudir às pessoas afetadas pelos recentes sismos na região de La Guaira. Aldo Vieira desloca-se diariamente às áreas mais atingidas para dar apoio logístico.
4: Através de uma fundação na Europa, estamos a montar um centro de apoio para resgatistas que estão a vir através desta fundação. Muitos destes resgatistas estão a ficar no Clube Tanaguarenas. Temos recebido muito apoio por parte deles. Temos uma grande comunidade portuguesa cá em La Guaira. A diretiva do Clube Tanaguarena, muitos deles também são portugueses. Temos recebido muito apoio por parte deles.
3: Aldo Vieira vive na capital venezuelana e a casa onde vive resistiu aos grandes abalos. Afirma que agora é hora de reconstruir e todos ajudam. Há pessoas que se mudaram da área de La Guaira para a capital venezuelana.
4: Tenho pessoas conhecidas que perderam muitas das suas coisas e estão a receber um bom apoio por parte da comunidade cá. Alguns deles já se trasladaram a Caracas e pronto, tratar de reconstruir tudo juntos, que é o mais importante.
3: Um comerciante português em Caracas, empenhado no apoio às equipas de resgate e socorro às vítimas dos terremotos de 24 de junho. Os números oficiais mais recentes indicam que subiu para 95 o número de portugueses e lusodescendentes que morreram. Há ainda perto de 60 que são dados como desaparecidos. Um livro sobre livros que ajudaram um português a sentir-se americano. Nos 250 anos da independência dos Estados Unidos, o académico Dinis Borges apresenta Os Livros que Me Fizeram Americano. Nascido na Ilha Terceira, de onde saiu com 10 anos, vive na Califórnia, onde é professor universitário, dedicou a sua última obra à descoberta de os livros que o tornaram americano. A jornalista Eduarda Mendes conta.
5: A ideia

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1: Este país, que também é meu, através da literatura, tentar compreender o mundo americano, mesmo nos seus tempos mais difíceis.
2: A América de Dinis Borges e de outros 335 milhões de habitantes. Por isso, as análises do autor foram diversificadas.
1: Há alguns autores que estavam, portanto, mais em presença, mesmo sem ter que recorrer a notas. Melville, de Moby Dick, Walt Whitman, de Leaves of Grass, que é um livro que marcou muito, a poesia de Emily Dickinson, mas depois muitos afro-americanos. Depois passei muito pelos outros escritores étnicos dos Estados Unidos, escritores asiático-americanos, os escritores de origem mexicana. É um país multicultural. E eu revi essa multiculturalidade e ajudou-me a compreender e até a pertencer à América, porque eu não pertenceria à América se não fosse um país multicultural.
2: É com esta multiculturalidade que criou este livro, que homenageia os 250 anos da Declaração da Independência dos Estados Unidos através da literatura.
1: E todos eles ligados, portanto, a pessoas que tiveram alguma luta dentro dos Estados Unidos.
2: Os livros que me fizeram americano. Uma viagem literária pelos 250 anos dos Estados Unidos já está disponível através da Amazon e vai chegar também às livrarias locais.
3: Um livro sobre livros que ajudaram o autor Dinis Borges a sentir-se americano além de açoriano. Há 250 anos, a 4 de julho, Thomas Jefferson, Benjamin Franklin e George Washington brindaram com vinho madeira à independência dos Estados Unidos, um momento histórico que reflete a longa ligação entre a ilha e o país. O jornalista Marco António Souza falou com o investigador Duarte Mendonça, que explica um pouco da história.
4: As relações entre Madeira e os Estados Unidos foram sempre uma espécie de estado entre dois sentidos.
5: Uma relação que começou quando os Estados Unidos da América ainda não eram país, revela o investigador madeirense Duarte Mendonça.
4: Já remontam pelo menos ao século XVII, sobretudo depois do casamento da Catarina de Bragança com o Carlos II da Inglaterra, em que foi estabelecido que a Madeira podia exportar diretamente para as colónias britânicas no Novo Mundo. E depressa este vinho ganhou uma reputação fantástica. Porquê? Porque o vinho, quando chegava aos Estados Unidos, chegava lá com muito melhor qualidade do que quando havia saído da Madeira.
5: Vinho Madeira que se tornou o rei dos vinhos na América.
4: Usado para fazer os brindes das principais ocasiões, nos casamentos, nos batizados, nas principais festas, e também foi usado também, como não poderia deixar de ser, para brindar o nascimento do novo país a 4 de julho de 1776.
5: Produto que também fez parte da criação da Marinha Americana.
4: Quando o George Washington decidiu criar a Marinha Americana, mandou construir três navios de guerra. Um deles foi o USS Constitution, que ainda existe, que está ancorado ali nos arredores de Boston. E esse navio tem a particularidade de ter sido batizado com uma garrafa de vinho madeira.
5: Durante a Guerra da Independência dos Estados Unidos da América, o Funchal tornou-se a rota alternativa aos produtos britânicos, nação contra a qual combatiam.
4: Os comerciantes britânicos aqui estabelecidos importavam os produtos que os americanos precisavam lá no continente americano e os navios de carga americanos vinham comprá-los ao Funchal.
5: Mas nem só de vinho madeira se fez esta relação comercial.
4: Esses navios vinham cá em busca do vinho, mas também traziam produtos lá. Entre os produtos que traziam para a Madeira, traziam aduelas de carvalho para fazer as pipas, para exportar o vinho, e traziam milho para ser consumido na ilha, e também traziam tabuado de casquinha, que era aqui usado na construção. E na ilha, e para além do vinho, há muitas referências também a cebolas, para Nova Iorque, e também a castanha do Corral.
5: Duarte Mendonça, investigador madeirense e a relação da Madeira e os Estados Unidos da América, uma ligação que remonta ao século XVII.
3: É antiga a ligação entre a Madeira e os Estados Unidos que celebraram no sábado os 250 anos da sua independência.
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0: 6 horas com mais 8 minutos. Muito boa tarde. Obrigado por estar aí desse lado connosco na sua WGFT. Iniciamos aqui o Paralelo 18-21 e olhamos o tempo para esta noite. A chuva vai continuar e mínima 64 graus. Para amanhã, terça-feira, dia 7 de julho, chuva por vezes forte durante o dia, máximas nos 71. Para amanhã à noite vamos ter o céu a apresentar-se muito nublado, mínima 61, o vento a superar de nordeste entre 10 e 20 milhas por hora. Para a área de New Bedford, a temperatura máxima será 71 graus e a mínima nos 61.
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0: E nós olhamos agora a informação cambial. O dólar vale na zona euro 87 cêntimos. No Brasil, 5 reais 17 centavos. Cabo Verde com 90 e 6 escudos.
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0: A umidade relativa do ar neste momento está nos 90%. O maré ainda para hoje. A maré alta irá estar em New Bedford, precisamente dentro de 20 minutos, ou seja, às 6h30. As temperaturas são as seguintes: a Hyannis com 65 graus, a cidade de Lowell 73, 70 em Boston, 65 em Newark e também 65 neste momento em Fall River e Hartford, Connecticut. Peabody 71, 81 em Orlando, 63 em Providence, 64 em Taunton e New Bedford, 82 em Quebec, Canadá.
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6: A operadora Sky, que pertence à empresa Comcast, vai comprar a divisão de entretenimento e mídia da estação de televisão britânica ITV. O negócio está avaliado em mais de $2 bilhões. A Sky vai pagar a maior parte do valor em dinheiro. A compra inclui canais gratuitos e plataformas de transmissão. A junção das duas empresas vai representar cerca de 20% de toda a audiência do Reino Unido. O negócio deve ficar concluído na segunda metade do próximo ano. A empresa de defesa Lockheed Martin está na linha da frente para comprar a firma naval Ultramaritime. O negócio está avaliado em cerca de $3,5 bilhões. A Ultramaritime é especialista em tecnologia contra submarinos. A empresa fabrica sistemas de radar e de defesa contra torpedos. O acordo pode ser anunciado ainda durante esta semana. A Lockheed Martin é uma das maiores empresas de defesa do mundo, conhecida por produzir os aviões de combate F-35.
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Olhamos o relógio, 6 horas e 18 minutos, ainda bem que está connosco desse lado, na emissão de hoje do seu Paralelo, hoje segunda-feira, 6 de julho, e foi com a voz de Rubem Pinto, de Viver a Lembrança, que iniciamos musicalmente. Ficamos com Alexandre Pires, para o Amor de uma Mulher, e às 6h30 contamos ter uma intervenção para falar do Mundial, com o nosso jornalista da WGFT do Fair Play, João Gonçalves.

Então nós continuamos com as músicas desta noite do seu espaço noturno. Depois do Alexandre Pires, vem o João Só e o Tiago Nogueira para o tema Lenço e voltaremos logo após para atualizar o trânsito. Ninguém.

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1: E nós olhamos o trânsito 140 Norte, ligação para 24, o trânsito um pouco lento na 93 Norte entre Granite Avenue e ligação para Forbes Road, o trânsito muito lento entre 10 e 15 milhas horárias, 93 Sul lento na saída para a estrada 3 Sul. Na 95, nos dois sentidos, está tudo bem, não há atrasos. Na 44 e 114, na zona de Providência, lento ainda em várias saídas destas duas vias. A 16 Oeste, tudo muito, muito congestionado devido a um acidente na saída 14. Na 95 Sul, a rampa para 495 Norte e Sul, o trânsito também está vagaroso. Na estrada 1 Norte, ao norte de Boston, tudo muito lento nesta via. 128, ligação a Woburn, vagaroso nesta saída. 190, 290 e também na Mass Pike, neste momento tudo a fluir com normalidade. Boa tarde e boa viagem com o seu Paralelo 1821.
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1: Exatamente, sem dúvida, 6 horas 30 minutos. Como todos nós sabemos, Portugal, por todo o mundo, a seleção, a nossa seleção foi perder com a Espanha por 1-0 ao cair do pano e estamos fora. A bola tem alguns títulos como, assim, adeus a Roberto Martinez, Jorge Jesus a chegar, a contas das tuas lágrimas, Cristiano, são lágrimas de Portugal. Roberto Martinez também no final do encontro confirma a saída da seleção e diz também, quero agradecer ao povo português. Ronaldo acabou a sua last dance nos Mundiais a chorar e uma notícia também que está de capa da bola. Depois de Gonçalo Ramos, PSG faz mais uma grande venda. Na música, Maraia Santos, vem cantar, vem dançar.

0: Ora, muito bem, vamos falar com o João, meu caro amigo João Gonçalves. Já ao cair do pano, o sonho de todos os portugueses acabou. Boa tarde, João. Tudo bem contigo?
1: Sim, boa tarde, Dionísio. Felizmente tudo bem, sim, e realmente é verdade, esse sonho acabou. Mas olha, antes de nós entrarmos para Portugal, eu acho que em nome de toda a equipa do Fair Play, eu acho que nos ficava muito bem enviar um grande abraço de parabéns a todos os nossos ouvintes cabo-verdianos, que são muitos,
0: absolutamente.
1: Nós sabemos que são muitos, porque a sua seleção teve um desempenho excepcional e efetivamente, eu acho que tudo o que foi dito sobre esta seleção de Cabo Verde é justificado e merecido e, portanto, para todos, parabéns. Aquele coração, aquela alma, aquela crença, aquela força de vontade que nós não vimos, por exemplo, na nossa seleção, são qualidades que distinguiram esta seleção e, portanto, parabéns a todos eles. Em relação ao jogo de Portugal, sinceramente, não é a derrota de hoje, não é grande surpresa se atendermos ao comportamento das duas seleções. A Espanha era uma das seleções e continua a ser um dos principais candidatos ao conquista do título. A seleção de Portugal desiludiu e efetivamente há muitas questões no ar, há muitas dúvidas no ar que vão ser esclarecidas, mas eu já comecei a ver porque se tem dito já depois do apito final que uma das explicações mais simples e que para mim não justifica rigorosamente nada é que continua a centrar-se na participação de Cristiano Ronaldo. Eu já tinha dito que Portugal não ia nem ganhar nem perder o Campeonato do Mundo devido a Cristiano Ronaldo. Este Cristiano Ronaldo, com esta idade, já não resolve nenhum jogo só por si, mas poderia muito bem ser parte da solução. Isto mesmo que Portugal tivesse sido campeão do mundo e ganhasse na final e o Cristiano Ronaldo marcasse o gol decisivo, isso não era o suficiente para dizer que o Cristiano Ronaldo era decisivo. Cristiano Ronaldo poderia sim ser parte da solução, mas tudo dependia do nosso selecionador e o que não dá para entender é porque é que ele continuou a insistir no Cristiano Ronaldo e não pôs Portugal a jogar da forma mais adequada para tirar proveito das qualidades que ele ainda tem. E essa é uma dúvida que ficará no ar. Eu digo que realmente não é pena centrar-se nisso, porque eu já tinha falado nisso na última intervenção, o Clarence Seedorf e o Chicharito Hernández, na Fox, quando fizeram a previsão do jogo de hoje, tornaram a dizer que Portugal tem que, se Cristiano Ronaldo jogar, Portugal tem que jogar para tirar proveito das melhores qualidades do seu melhor jogador. E não se viu isso nunca, durante jogo nenhum, em contraste com o que se fez, por exemplo, em relação a Lionel Messi e a Argentina. A nossa seleção não quis fazer isso. A única vez, nós vimos no jogo frente à Croácia, por exemplo, a única vez que o Cristiano Ronaldo foi servido em condições, ele faz um gol absolutamente fantástico, foi anulado por centímetros, mas Portugal nunca jogou assim e hoje também não. Se bem que na primeira parte da nossa seleção hoje até tenha feito uma exibição de grande qualidade. E ficou-se com a sensação de que a partir do momento em que o Nuno Mendes saiu por lesão, quase que paralelamente a nossa seleção deixou de existir, perdeu qualidade. E as próprias alterações que Roberto Martínez fez na segunda parte nada trouxeram de novo à equipa. E para mim, a grande questão deste fracasso da nossa seleção é o que é que aconteceu ao nosso meio-campo. Porque antes de começar o Mundial, a crítica global era unânime em considerar que Portugal tinha, pelo menos em termos de valores individuais, o melhor meio-campo deste Campeonato do Mundo. E sinceramente eu não vi ao Vitinha, não vi ao Bruno Fernandes, não vi ao João Mendes fazerem uma décima parte daquilo que o seu valor justificaria e daquilo que o seu valor sugeriria.
0: E como é que se explica isso, João?
1: Essa é que é a grande dúvida para mim, a grande questão. E o nosso selecionador nunca falou nisso. Ainda hoje, no jogo de hoje, sinceramente, há uma certa altura, eu estava a ver o jogo aqui com as suas amigas e com os meus filhos, e a pergunta é, isto não, na segunda parte, isto não está a funcionar, ele tem que mexer na equipa, ele tem que tirar o Bruno Fernandes. Portanto, se havia medo de tirar o Cristiano Ronaldo, não não havia medo de tirar, não devia haver medo de tirar os outros também, não sei. Não se explica, não se entende. Eu pergunto, Dinícius, tu se perguntas aos teus amigos, nós vimos alguma vez o Bruno Fernandes, ou o Vitinho, ou o João Neto?
0: Não, longe disso.
1: E, no entanto, ele nunca mexeu na equipa nesse sentido. E se nós repararmos, em edições anteriores de grandes campeonatos, seja do Europeu ou no Mundial, o selecionador de Portugal, a certa altura, fazia alterações radicais em comparação ao que tinha feito até àquela altura, e as coisas funcionavam porque ele reconhecia, isto assim não dá. Eu tenho que mudar, tenho que fazer qualquer coisa diferente. E hoje o nosso selecionador, no fim do jogo, teve o mesmo discurso. Ah, não, nós foi uma exibição, uma grande exibição, que nós não falhámos. Como é que não falhámos? Quer dizer, Portugal é eliminado nos 16 avos de final e não falhou. Falhou. E há que assumir e portanto, receber as críticas e responsabilidades, foi isso que aconteceu. Ele confirmou, efetivamente, hoje que, portanto, não é mais, não vai ser mais selecionador.
0: Mas isso já era um caso confirmado, ou não era?
1: Sim.
0: Mas já tinha dito isso, não foi?
1: Sim. Bom, ele não tinha dito, mas isso praticamente...
0: E falava-se já nisso?
1: Se falava-se nisso, que seria Jorge Jesus o substituto. Se vai ser ou não, não sei, mas sim uma coisa...
0: A bola diz adeus, Roberto Martinez, Jorge Jesus a chegar.
1: Sim, se for isso, uma coisa é certa. Jorge Jesus não vai ter, suponho eu, comportamentos semelhantes àqueles que vimos de Roberto Martinez. Eu acho que Jorge Jesus vai morrer pelas suas próprias ideias e vai pôr a equipa a jogar, não é? E hoje... uma vez mais na segunda parte, especialmente na segunda parte, a partir da saída do Nuno Mendes, porque até aí não. Eu acho que hoje, pelo menos Portugal, durante a primeira parte, deu um ar da sua graça, porque nós não podemos esquecer que do outro lado estava a Espanha. Agora, o que eu não compreendo, por exemplo, é o que é que aconteceu no jogo com a Colômbia, porque isso acabou por ditar a sorte de Portugal, por assim dizer. Ou seja, empatar ou perder com a Colômbia ia dar rigorosamente na mesma coisa. Porque Portugal teria que ganhar o seu grupo para poder entrar no lado certo do diagrama do Mundial. E Portugal não fez rigorosamente nada contra a Colômbia que sugerisse que o selecionador queria ganhar aquele jogo. Ficou-se sempre com a sensação que o importante era não perder.
0: Exatamente. Aliás, a crítica hoje fala sobre isso, que neste jogo em particular, por várias vezes durante o encontro, notava-se que ele não queria perder o jogo, mas também não queria ganhar.
1: Exato. Não arriscava, não arriscou Portugal.
0: Não arriscou arriscava. Para ganhar, assim é que é, não arriscou para ganhar.
1: Nunca. Isso para mim é imperdoável para um grupo de jogadores como aquele que nós temos. Porque efetivamente nós, os valores individuais, nós já dissemos isso muitas vezes, e os valores individuais de Portugal não eram inferiores praticamente a ninguém. E mesmo a crítica, a nível global, a própria crítica disse que, à exceção possivelmente da França, Portugal tinha valores individuais comparáveis a qualquer outra seleção. E agora não se sabe ao certo o que é que vai acontecer, mas de qualquer maneira tem sido um excelente Mundial. Não para nós portugueses, que ficamos com este sabor amargo, mas ontem vimos um jogo absolutamente fantástico entre o México e a Inglaterra. Hoje já vai haver muita controvérsia, porque nós agora vamos ter a oportunidade de assistir ao encontro entre os Estados Unidos e a Bélgica, e depois desta suspensão do cartão vermelho do avançado dos Estados Unidos, que é uma coisa que não dá para entender. Enfim, aconteça o que acontecer, o jogo vai sempre ficar marcado por isso. Nós sempre tivemos esta ideia da corrupção que existia dentro da FIFA, que estava sempre subjacente aos valores financeiros, que eram mais importantes para a FIFA que qualquer outra coisa, e hoje fica-se efetivamente com essa sensação, porque o próprio Presidente dos Estados Unidos admitiu que telefonou ao Sr. Infantino. E o facto de ele admitir isso e do Presidente da FIFA admitir que, bom, não foi por causa disso, mas enfim, não pode ser. Nunca aconteceu um jogador receber ordem de expulsão, ser expulso e não cumprir o único jogo de castigo.
0: O Jorge, por acaso, falou que isto aconteceu, também não sabia. Eu ouvi quando estava a caminho da rádio que isto aconteceu um caso semelhante há muitos anos, com, também esqueci o nome de quem foi, que eu ouvi a notícia, mas teve um caso que não foi, foi parecido com este, um jogador qualquer que apanhou o cartão vermelho, à última hora, e depois acabou por estar relacionado com a Seleção do Brasil, julgo eu.
1: Não sei. Depois também houve, até falaram no próprio Cristiano Ronaldo, mas não, o que aconteceu com o Cristiano Ronaldo foi, ele foi expulso, apanhou 3 jogos de castigo, Portugal apelou, e depois o castigo foi reduzido de 3 para 1.
0: Para 1, eu lembro-me disso,
1: Um jogo de castigo, e houve vários jogadores a quem isso aconteceu. Agora, limparem por completo um cartão vermelho, não. Mas eu também suponho que, para mim, parte do problema foi a reação que houve nas redes sociais em muitos países, porque nós não podemos esquecer que o Cristiano Ronaldo tem uma força imensa no número de adeptos que tem, porque o Lionel Messi tem uma entrada semelhante àquela que o Ballerin teve, que o avançado dos Estados Unidos teve, e nem sequer levou o cartão amarelo, e portanto a partir daí levantou-se aquilo que já se diz muito nas redes sociais, que a Argentina, que aliás que a FIFA uma vez mais está a fazer tudo para que seja Messi o campeão do mundo, porque o Messi é a princesa da FIFA, etc. Enfim, são coisas que dizem que...
0: Exato, João. E para terminar, Ronaldo acabou também a sua last dance nos mundiais a chorar.
1: Sim, mas isso já era prever, quer dizer, porque nós, embora nós desejássemos muito que Portugal fosse campeão, não necessariamente para o Cristiano Ronaldo, mas para nós, porque é uma geração fantástica de jogadores que nós temos, as possibilidades de Portugal ser campeão não eram grandes, existiam, mas Portugal não era favorito, era um candidato. E a partir do momento em que isso não acontecesse, ou seja, que Portugal não fosse campeão, e que Cristiano Ronaldo saísse uma vez mais alvo de algumas críticas, o seu último jogo teria sempre que ser um jogo penoso para ele, quer dizer, e qualquer pessoa dentro das mesmas circunstâncias.
0: Portanto, ele fez 4 mundiais na sua carreira, não é brincadeira nenhuma. E chegou aos 41 e jogou. O Ronaldo jogou. Não se pode dizer que ele faça o que fazia há 20 anos, mas ele jogou. Ainda hoje teve ali algumas, pelo menos 2 oportunidades de golo.
1: Sim. Mas uma vez mais, Portugal não jogou, de acordo com as críticas. O que eu disse na última intervenção, e continuo a manter. Porque das duas, uma, o selecionador quer que o Cristiano Ronaldo seja a solução, e portanto põe a equipa a jogar de maneira a que possa utilizar as qualidades que ele ainda tem, conforme vimos que podem ser aproveitadas e dão resultado, que aquele gol que ele marca à Croácia é fantástico, ou então o Cristiano Ronaldo não está a fazer nada ali como titular.
0: Mas atenção, João, que o Ronaldo disse ontem, eu ouvi ele dizer isso, que ele faz em campo o comando Roberto Martinez. Ele segue aquilo que ele diz para ele fazer.
1: Pois, pronto, aí está.
0: Aqui está.
1: Mas em Portugal, como eu disse, é muito mais fácil criticar o Cristiano Ronaldo e esquecer o que falhou. Porque, como eu disse, o Cristiano Ronaldo já não é o Cristiano Ronaldo há 5 ou 10 anos.
0: Claro.
1: Portanto, era impossível pensar que ele pudesse aproximar-se do rendimento que teve no passado. Agora, este meio campo de ouro, que é considerado o melhor do mundo, não é? Porque o Bruno Fernandes foi o melhor jogador do campeonato da Inglaterra, que é o campeonato mais exigente do mundo. O Vitinha e o João Neves, aliás, são elementos do meio campo do bicampeão da Europa, do PSG, e nem individualmente, nem coletivamente, nem um nem outro conseguiram deixar mais marca neste campeonato.
0: Concordo.
1: Não sei.
0: Bom, meu caro amigo João, muito obrigado por esta última intervenção. Portugal fica por aqui. Voltaremos dentro de algumas semanas e com muito gosto sempre da minha parte para iniciar o Fair Play.
1: Pronto, uma vez mais, um grande abraço para os nossos amigos cabo-verdianos. E agora vamos ficar à espera. A França é o grande favorito. Vamos ver se confirma ou não.
0: João, um grande abraço e boa semana.
1: Pronto, igualmente para todos.
0: Boa noite.
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0: Assim nós chegamos ao final da primeira de três do seu paralelo com o Marco Paulo. O coração não tem idade e é verdade, não há idade para amar. Já em seguida temos as notícias da Madeira e a regresso dentro de 10 minutos. Neste momento são 7 horas. Um abraço, boa tarde.
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3: O objetivo de baixar os números da sinistralidade em duas rodas arranca uma campanha que envolve a prevenção rodoviária, a PSP e a GNR. A economia do mar é um contributo para o desenvolvimento do país. A Madeira tem um papel importante nessa economia. Palavras do secretário-geral do PS, José Luís Carneiro, durante uma visita na Madeira. Neste verão, o Centro de Química volta a abrir portas aos alunos do ensino secundário para a ocupação científica. Pretende incentivar e dar a conhecer as instalações e algumas das técnicas utilizadas no Centro de Química. De 7 a 13 de julho, a Autoridade Nacional para a Prevenção Rodoviária, a PSP e a GNR levam a efeito uma campanha de sensibilização e fiscalização dedicada aos veículos de duas rodas. A campanha acontece também na Madeira, que acompanha os números nacionais, como explica o subintendente José Catenho.
4: Os números, infelizmente, não são os melhores. Temos um grande número de vítimas, seja a nível mortais, seja até a nível de feridos graves ou leves, e por isso que estas campanhas vêm também para tentar contrariar essa tendência.
3: A campanha pretende sensibilizar os motociclistas para uma série de comportamentos.
4: O PSP não faz só repressão, mas faz também sensibilização pedagógica e exatamente tentar evitar comportamentos de risco, nomeadamente a velocidade excessiva, ultrapassagens perigosas, a circulação entre filas de trânsito de forma irregular, ou seja, circular a meio dos carros que estão devidamente parados, seja por sinalização semafórica ou por outra circunstância, manobras bruscas ou mudanças de direção sem sinalização.
3: O subintendente da PSP, José Catenho, destaca ainda outras recomendações.
4: Para uma correta utilização do material de proteção, não é? Não abusar das substâncias alcoólicas nem de substâncias psicotrópicas e depois exercer a condução. E pronto, respeitar as regras do Código da Estrada, respeitar os outros condutores que circulam na via pública e também, nomeadamente os condutores dos veículos a quatro rodas, também respeitar quem circula nos veículos com duas rodas.
3: Duas rodas, agarre-se à vida é o lema da campanha que começa amanhã para baixar a sinistralidade. A PSP está a receber 30 novos agentes que vão fazer serviço no aeroporto, na fiscalização e controle de fronteiras. A recepção no Comando Regional começou hoje. Em breve os agentes entram ao serviço, como explica o subintendente José Catenho.
4: Irá receber um reforço de 30 agentes para reforçar o aeroporto da Madeira naquilo que é o controle de fronteiras aéreas. Eles hoje estão-se a apresentar aqui no comando e depois vão começar a trabalhar no aeroporto, naquilo que é o serviço de fronteiras aéreas. É um reforço importante para o desempenho daquelas funções. 30 agentes é um

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1: A madeira desempenha um papel relevantíssimo, na medida em que abre Portugal ao oceano e faz, juntamente com os Açores, de Portugal uma entrada do mundo no nosso país e da entrada no mundo na Europa. E, portanto, é essa porta de entrada no mundo, por intermédio do mar, por intermédio do oceano. Mas também fazer dos Açores e da Madeira e dos Açores, uma porta de entrada do mundo na Europa, constitui uma prioridade política da nossa abordagem económica ao país. Investir nas oportunidades que nos proporciona a economia do mar é uma das minhas principais prioridades.
2: A economia do mar representa 4% da riqueza nacional criada em cada ano e mais 4% do emprego. José Luís Carneiro defende também instrumentos para que a região participe mais ativamente na valorização do recurso mar e nos benefícios desta mesma gestão. Neste verão, o Centro de Química da Madeira volta a abrir portas aos alunos do ensino secundário para a ocupação científica. Uma iniciativa que pretende dar a conhecer as instalações e algumas das técnicas utilizadas no centro. O jornalista Marco António Sousa acompanhou uma manhã de experiências.
3: Estamos a utilizar um composto que está presente na espirulina, que é a ficocianina. E agora estamos a filtrar.
4: Nicola Lin acaba de concluir o 11º ano na Escola Francisco Franco e é uma das alunas que aceitou o desafio do Centro de Química da Madeira.
3: Isto é uma área que eu possivelmente poderia escolher, eu ainda não tenho bem a certeza, e parece-me uma oportunidade vir trabalhar com coisas relativamente à nanotecnologia especificamente.
4: O estágio decorre nos laboratórios do Centro de Química, um espaço para experimentar.
3: A nível teórico eu tenho aprendido mais mesmo transfecção, processos de transfecção, e também várias técnicas de laboratório que eu na escola, por exemplo, não tenho material para fazer.
4: Nicole Sousa é outra das alunas a fazer o estágio.
5: Eu já o conheci de há uns anos atrás e também a nossa escola mandou um e-mail a incentivar-nos a participar desta experiência porque isso é muito enriquecedor para o currículo e até para vermos que áreas é que vamos escolher.
4: Prestes a iniciar o 12º ano na Escola da Levada, a aluna espera que o estágio ajude a decidir o futuro.
5: Achei que se eu viesse para aqui era uma forma também de conhecer como é que é o clima das ciências numa universidade.
6: Estás indecisa entre que opções?
5: Eu queria muito ir para a área da física, mas estando aqui estes dias eu estou a começar a gostar mais da área da biologia com a química também.
4: A Ocupação Científica é uma iniciativa que decorre ao longo de uma semana e que procura dar a conhecer o mundo das experiências aos pequenos cientistas, explica Pedro Pires, do Centro de Química da Madeira.
7: O objetivo é dar-lhes a conhecer o ambiente de laboratório, em química e bioquímica, e que eles aprendam algumas das técnicas que nós utilizamos por cá, no dia-a-dia, que lhes vai permitir saber mais, enriquecer mais os seus conhecimentos, o seu leque de conhecimentos e eventualmente facilitar alguma escolha que eles tenham que fazer para o futuro.
4: A edição deste ano da Iniciativa Ocupação Científica decorre até quarta-feira no Centro de Química da Madeira.
2: Promover estilos de vida saudável, a nutrição, a atividade física e a saúde mental é este o objetivo de uma semana de atividades de tempos livres que leva cerca de 40 crianças entre os 6 e os 14 anos a praticar e desenvolver atividades culinárias na escola hoteleira. Pedro Filipe Costa.
8: E na cozinha da escola hoteleira que se desenvolvem as capacidades gastronómicas das crianças do ATL da Medical School, a começar com os chefes reconhecidos.
9: Eu sou o chefe Pedro Matos, trabalho no The Views, tenho também o restaurante Michelin Desarma e vim aqui hoje a fazer uma apresentação de panquecas. As panquecas são panquecas simples e temos panquecas compostas, portanto são especiais nesse sentido.
8: Mas a estrela Michelin de Pedro Matos pouco impressiona os pequenos cozinheiros. A Bárbara até sabe a receita de cor.
10: Os ingredientes são açúcar, água, acho que não tem água, não tem. Farinha, fermento em pó, sim, adoro cozinhar.
8: Do Canadá vem a Verónica, iniciada na cozinha desde muito cedo.
11: Eu gosto de cozinhar tudo, porque quando eu tinha 2 anos já comecei a cozinhar panquecas compotas.
8: E na cozinha em que todos mexem, instala-se a confusão, como constata o Afonso.
12: Eu e os meus amigos estão a uma confusão.
8: Como nem tudo resulta à primeira, o Arthur vai tentando aprimorar as capacidades culinárias.

0: coisa que eu gosto mais de fazer é panquecas.
1: E ficam sempre boas?
0: Às vezes ficam um pouco estragadas, mas às vezes ficam boas.
2: Ponto assente para o chefe Miguel Rodrigues é a promoção dos produtos regionais.
3: Os produtos regionais, de facto, em termos de qualidade, textura, paladar, cor e aroma, estão sempre acima dos outros produtos que vêm. Porquê? Porque nós somos uma ilha, vivemos no meio do mar, temos relevo, temos altitudes, e isso faz os produtos terem outras características que noutros países não têm.
2: Mariana Nóbrega, da Escola Medical School, explica os objetivos desta semana de ATL.
4: Vou aprender a cozinhar de uma forma saudável, a atividade física, compreender o impacto do movimento no nosso corpo, na nossa saúde, não só a curto, mas também, sobretudo, a longo prazo, a saúde mental, trabalhar questões como a gestão das emoções, o bullying, e depois um pouco de ciência também, que é uma área que as crianças gostam muito, compreender a ciência que existe por trás dos alimentos, seja a microbiologia alimentar, a toxicologia alimentar, e são áreas que realmente são fundamentais a intervir nestas faixas etárias.
2: No final do programa, os cerca de 40 participantes recebem uma certificação de agente de saúde.
5: Céu pouco nublado ao limpo, vento fraco de sul, 25 graus de máxima no Funchal, 26 no Porto Santo.
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9: Estamos de volta a iniciar a segunda hora do espaço de hoje, o Paralelo 1821. Olhamos o tempo para esta noite. A chuva vai continuar, mínima 64 graus. Para amanhã, terça-feira, chuva por vezes forte durante a manhã, com máximas nos 71 graus. Durante a noite, o céu vai apresentar-se muito nublado, com mínima nos 61 graus. E o vento amanhã irá soprar de nordeste, entre 10 e 20 milhas por hora. Para a área do New Bedford, amanhã a temperatura irá manter-se nos 71 graus e mínima 61.
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9: Informação cambial é a seguinte: o dólar vale na zona euro 87 cêntimos, no Brasil 5 reais 17 centavos, Cabo Verde com 96 escuros.
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9: Umidade relativa do ar, 92%. Quanto às marés, a maré baixa está a passar neste momento em New Bedford e as temperaturas no exterior são as seguintes: Hyannis com 64 graus, 71 em Lowell, 69 em Boston e 65 em Newark, Fall River e também a Hartford, Connecticut. O mesmo acontece na cidade de Tanton. 70 graus em Piberi, 78 em Orlando, 81 em Quebec, Canadá e New Bedford, mais fresquinha, com 62 graus.
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14: Partilho consigo mais uma receita tradicional portuguesa, perfeita para um almoço de domingo. Arroz de tamboril. Aqueça 3 onças de azeite num tacho e refogue 4 onças de cebola picada com 2 dentes de alho. Junte 6 onças de tomate triturado e deixe cozinhar durante 5 minutos. Acrescente 1 libra de tamboril em cubos, 8 onças de arroz e 20 onças de caldo de peixe quente. Tempere com sal, pimenta e um pouco de coentros picados. Deixe cozinhar cerca de 18 minutos até o arroz ficar cremoso. Um prato típico da nossa costa, cheio de sabor e tradição.
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7:20, ainda bem que está connosco desse lado, nesta que é a segunda hora da edição de hoje do seu Paralelo. Iniciamos com os irmãos KPLB. O nome KPLB é um acrónimo formado pelas iniciais dos três irmãos integrantes da banda Kiko, Franco, Leandro, Bruno e o trio paulistano, um dos maiores fenómenos do pop brasileiro, com mais de 7 milhões de discos vendidos ao longo da carreira dos três irmãos dos KPLB. E prosseguimos agora com Pedro Miguéis e Horas ao Luar. Obrigado por estar conosco. Eu vou fazer-vos companhia até às 9 com muita música romântica, swap, easy listening, no melhor som da rádio 97.3.

0: Assim foi, ouvimos Pedro Miguéis no tema Horas ao Luar. Procura-se Presidente da Organização do Dia de Portugal em Rolândia. Em honra à tradição e o Dia de Portugal em Rolândia, procura um líder ou uma líder para orientar e inspirar esta prestigiada organização luso-americana. Candidate-se já, envie o seu currículo até o dia 31 de agosto e carta de apresentação para Rhode Island Day of Portugal, C/Board of Directors, P.O. Box 9464, Providence, Rhode Island, zip code 02904.
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E nós continuamos aqui no Estúdio Bom com música suave. Estivemos a ouvir o João Paulo e o tema Dá-me um Talvez. Está na estrada, muito boa viagem. Para todos aqueles que estão a trabalhar neste momento no segundo turno na nossa sintonia, obrigado por isso. Obrigado por preferir a rádio que gosta de si e está consigo já há 51 anos. E nós continuamos com sons suaves, agora para o TEN, voz dos chutes e pontapés no trabalho ao sol. Até hoje que lavas as águas. Boa noite.

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1: 8 horas com mais, aliás, 7 horas com mais 35 minutos. Obrigado por estar aí desse lado connosco. Estivemos com o tema Tejo que leva as águas. O ator e realizador e produtor também norte-americano Josh Clooney vai receber o Leão de Ouro da carreira, 83ª edição do Festival de Cinema de Veneza, que vai decorrer entre 2 e 12 do próximo mês de setembro, anunciou hoje a organização. Nós partimos para uma curta pausa e voltaremos com mais música dentro de instantes. Regresse connosco.
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Bonita voz, sem dúvida, uma soberba interpretação de Olhos Negros. Estivemos com a voz da Sara Pacheco. 18 minutos para nos das 8 horas da noite. Nós vamos ter neste horário as notícias dos Açores. A ponto final, a seleção adeus ao Roberto Martinez. Provence prepara já a entrada de Jorge Jesus. A ponto final em 3 anos e meio do espanhol, como selecionador nacional e antigo treinador do Al-Nassr, o eleito para Pedro Provence, para a sucessão. Portanto, tudo pronto para Jorge Jesus, que era um sonho que ele sempre teve. Um dia treinar a nossa seleção, e vai acontecer muito brevemente. Manuel, ou Manel, de Island Man, com o conjunto de Cote, uma banda açoriana de Cote, juntos no Mar Azul.

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Estamos a 5 minutos, digamos, do final desta segunda hora. Ouvimos Sin Bandeiras, Moentes e Tambien. E foi precisamente no dia de hoje, 7 de julho, que se comemora globalmente o Dia Mundial do Chocolate, data que celebra a introdução do alimento na Europa. Em Portugal, destaca-se também o feriado municipal de Figueira Castelo Rodrigo, o Dia do Chocolate. E Cleiton e Camargo, para finalizar musicalmente, esta segunda hora, tudo com você me atrai.

0: Estamos a 20 segundos do sinal das 8 horas. Obrigado por estar connosco desde as 6 horas. As notícias estão mesmo aí a bater à porta dos Açores e eu regresso sensivelmente dentro de 14 minutos, quando consigo desse lado, para a última hora do seu paralelo 1821. São 8 horas. Boa noite.
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3: Seguimos para as notícias, para já os destaques desta edição.
4: Está criado o Portal do Património, vai gerir a rentabilização de mais de 4 mil imóveis e 1.170 viaturas da região. Sintap reivindica pagamento do subsídio de férias em atraso dos trabalhadores das IPSS e Misericórdias. Ordem do Caminho de Santiago doa imagem ao Santuário de Nossa Senhora da Paz em Vila Franca do Campo. Está criado o Portal do Património dos Açores. A plataforma digital reúne pela primeira vez toda a informação sobre imóveis e veículos do domínio privado da Administração Pública Regional. É património que pode ser recuperado, transferido, arrendado ou vendido. Ana Leal Pereira.
5: A região é proprietária de um total de 4.375 imóveis, são mais de 3.000 urbanos e 800 rústicos. O Portal do Património reúne também informação sobre veículos da região sujeitos a registro. Há uma frota de 1.170 veículos.
6: Neste momento temos mais de 200 imóveis já completamente caracterizados. Temos também a nota de 14 disponíveis para arrendamento ou alienação e vamos continuar a fazer este trabalho de atualização e disponibilização para o conhecimento público de todo o património da região. Inclui naturalmente o estado desse património, fotografias e vai ter também a sua georreferenciação com também a nota da sua utilização e, portanto, se está disponível, se não está disponível.
5: Segundo Duarte Freitas, secretário regional das Finanças, este é um levantamento que promove transparência e uma melhor gestão do património regional.
6: Quem consultar este site vai ter aqui um meio de transparência relativamente àquilo que é o património da região. É a primeira vez que temos esta faculdade de transparentemente colocar perante os cidadãos aquilo que é o nosso património. Além da transparência, permitirá também uma melhor gestão do património da região.
5: Que património imóvel da região pode ser recuperado, transferido, arrendado ou vendido? É este levantamento feito pelo Governo dos Açores e disponível no novo Portal do Património da Região. Uma plataforma digital concebida no âmbito do Plano de Recuperação e Resiliência no valor de 75 mil euros mais IVA.
4: O Sintap Açores condenou hoje os atrasos nos pagamentos de subsídio de férias em várias instituições particulares de solidariedade social. Reivindicam a regularização imediata da situação e relembram que, apesar da falha ser quer do Governo Regional, quer do Governo da República, os prejudicados são sempre os trabalhadores.
7: Há 7 meses atrás tivemos o problema do subsídio de Natal. Agora estamos com o problema do subsídio de férias e não sei o que é que vai acontecer daqui a 5 meses para o subsídio de Natal outra vez. Já começa-nos a cansar essa situação. As instituições não têm o dinheiro, é verdade, reconhecemos isso. Agora, o Governo Regional tem que ter aqui um papel fundamental de fazer essas transferências e cumprir o que está protocolado. E exigir também ao Governo da República que faça as transferências devidas conforme está tudo acordado. É esta falta de entendimento que tem havido da parte do Governo. Os trabalhadores aí não têm nada a ver com isso, mas é aqueles que... É como costuma-se dizer, é a raia miúda que paga.
4: Orlando Esteves, do Sindicato dos Trabalhadores da Administração Pública,